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0: 9:06, 9:06, seguindo aqui com o nosso Emoções, deixe-me ver. O Zé Roberto mandou outro áudio aqui, vamos ouvir.
1: Ô Marcelo, aí eu aqui de novo, estamos na área de novo. Você comentou agora há pouco aí o trabalho do André, que trabalhou ontem, né? Divulgando os resultados aí da eleição. Até o senhor Israel de Oliveira, tu saiu mais cedo, né? O André começou às 5 da tarde. Eu fiquei ouvindo até ele terminar, cara. Parabéns pro André, viu, André? Se você estiver ouvindo aí, parabéns pra você, hein? Você fez um belo trabalho ontem à noite. Fiquei te ouvindo aí até terminar. Muito melhor do que na TV, porque no rádio a gente estava ouvindo o que queria ouvir, né? Mas não deu outra. Valeu, meu amigo. Um abraço, André. BBC, Rádio Carinho.
0: Rádio Amor, valeu, Zé. É tradição, né? Desde a época em que os votos eram em papéis, a DBC ia até o Paulista, era uma festa, era gostoso demais, né? Tinha 3 ou 4 repórteres da DBC lá, transmitindo ao vivo a apuração. E continua, né? Continua de alguma forma a tradição da informação em primeiro lugar. E o rádio tem a vantagem assim, né? Você tem várias informações, né? De tudo quanto é canto aí, apurando as informações importantes aí, que é importante, né? O Ricardo agradecendo aqui, já curtiu sua música. E também aqui o Arlindo Aparecido Alvarido, 3As de Brotas. Boa noite, meu amigo Marcelo Renato, é o 3As de Brotas na escuteira. Manda qualquer música boa, deixa comigo. Vou mandar aquela que fala do seu nome e o nome do seu irmão, Arlindo Orlando. A 2 Passos do Paraíso com o Juliano. Helena Hipólito com a gente. Adelcio, eu preciso combinar certinho com o menino lá. Ontem eu saí daqui, peguei ele lá no AP, levei ele primeiro para ele votar no Esterina, depois nós fomos até o Diocesano, onde eu voto, né? Ok? Muito bem. Em menos de uma hora, né? Eu saí daqui e voltei. O Adelcio, então, lá convidando a gente para tomar uma breja, né? Maria Aparecida, da Vila Prado, também está agradecendo aqui. O Cristiano acabou de mandar o áudio do paizão José de Oliveira para depois da meia-noite. Muito bem. No balanço das horas, tudo pode mudar, mas a temperatura que caiu 1 grauzinho continua com 19. Ok. Vamos ouvir agora o Rick Renner 2 vezes, hein? O Amor e Eu, Instante Mágico. É tudo pedido da galera. Música.

trem, tá aí. E aqui o nosso querido Tião do 29, aí você me quebra, Tião. É, e fala aqui, Marcelo, toca uma apaixonada aí da Roberta Miranda. Eu não lembro o nome agora, mas a mais tocada, que sempre tocou bastante, ofereça a namorada Hillary, rapaz. E agora? Hã? Roberta Miranda tem várias, né? Só se for cigana. O pessoal conhece como cigana, mas o nome é Tinha Que Acontecer. Esse é o nome correto da música. Márcia Aragão, boa noite. Boa noite, Márcia. Maria Urba, quero ouvir Renan e Raí, tá difícil de voltar. Ela manda pra lei todos do Araci. O Cigano, boa noite, MR. Beleza, beleza. Fino de Américo. Ah, boa noite, querido MR Poser.

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1: Nove horas e trinta e um minutos, ou 21 horas e 31 minutos, Salame Michose. Eu quero mandar um abraço aqui pro Igor Tadeu Golias. Ô Igor, você é parente do Ronald Golias? Ele quer ouvir a carta. César Menotti e Fabiano tá ouvindo a gente lá na borracharia, lá rápido, né? Lá na 7, deve ser parente do Ronald Golias. Um abraço, meu querido. Quem tá com a gente aqui também é o... Quem que é, Marcelo? Manda desejo de mulher aí para nós. Ah, é o Newton Lujan, né? E ele sempre manda essa música para a esposa Carla. Valeu, meu querido. Boa noite, Marcelo Renato. Tudo bem? Momento Internacional, Unbreak My Heart. Boa programação. Se tiver aqui, a gente manda. Abraço, meu querido. Quem mais, Marcelo? A Fátima está com a gente. O José Roberto agradecendo. Ele que pediu Folha Seca. Muito bem, a Zildinha tá com a gente, sim, cadê? Olha lá, o Igor falou que é, sério, sou sim, meu irmão, sou sobrinho, sério mesmo que você é sobrinho do Ronald Golias? Ah, não acredito nisso. Se tem um cara que era fã, que é, né? Que a memória dele tá aí ainda, sou eu, viu? Eu acho até que o Teatro Municipal deveria mudar de nome para Ronald Golias. Ninguém foi mais artista que ele. Bastava ele pisar no palco de um teatro. Antigamente era teatro, não era TV, né? Era ao vivo. Bastava, ele é que nem o Mr. Bean, o Chaves. Não precisava nem falar, só de entrar em cena a gente já rachava o bico, né? E um humor sem maldade, né? Zildinha, minha querida. Fala, Zildinha.
2: Oi, Marcelo. Uma ótima noite. Deus abençoe seu trabalho. Gostaria de ouvir uma música com Zezé de Camargo. O Amor Cobra. Se você tiver ela, por favor, toca pra mim. Eu fiz pra todos que gostam. Deixa eu te agradeço. Beijo no seu coração. Fica com Deus. Adiós. Corinho.
1: Rádio Amor, o Amor Cobra, essa eu nunca toquei, hein?
2: Camargo, o Amor Cobra,
1: se você... Nunca toquei, não sei se eu tenho esse trem aqui, não, Zirdinha. E aqui, quem é, Marcelo? A Carla, esposa do Newton, ó.
3: Boa noite, Marcelo, aqui noite. É a Carla Lujan. Ó, Marcelo, tá o maridão bem essa semana, ele tá ficando mais velhinho.
1: É mesmo?
3: Mais umas primavera a caminho. E hoje, ó, uma porçãozinha diferenciada, adivinha aí?
1: Deixa eu ver se eu consigo ampliar aqui pra ver, mas eu já tô vendo que tem o gorgonzola, já, pra mim já tá bom. É, mas é, o resto é meio vegetal, Marcelo, é, o resto é vegetal, mas tem o vegetal, mas tem gorgonzola ali. Tem aquele tomate seridinha, acho que deve ser ali, sei lá, não dá pra gente identificar muita coisa ali não, parece que tem um pimentãozinho... abóbora, né? Eu acho que abóbora bem temperada e tudo bem temperado, mas só o gorgonzola já tá bom. E esse copo que tá do lado aí, né? Muito. Giló e abobrinha? É giló? Oh, então tem giló e abobrinha também. Fala, Gui! O que foi, meu querido?
4: Ah, Marcelão, aí é moda, hein? Tamo na escuteira ainda, hein? Tamo mexendo com os treinos de mudança aqui, mas nós estamos na escuteira.
1: Você que pediu o João Carreiro, né? Deixa eu me ver aqui.
4: Ô, Marcelo Renato, boa noite, meu amigo. Como que você tá? Tudo bom?
1: Bom.
4: Tava acabando de tomar uma aqui, liguei a DBC aqui na casa que a gente tá mudando aqui. Você apareceu aí falando aí. Falei, ah, não, vou ter que abrir mais outra pra nós escutar uma moda aí. Se der, toca pra nós aí, Marcelo Renato. Eu nunca namoro um cowboy.
1: Ah, foi ele mesmo. Bela pedida, viu, Gui? Eu adoro essa música aí. A Sandrinha...
5: Boa noite, Marcelo Renato.
1: Boa noite.
5: Aqui é Sandrinha do Jacobucci. Toca uma pra nós, do Léo Magalhães. A sua escolha. Eu ofereço especialmente pra você e pra toda a galerinha que tá na escuta. Beijão. Fica com Deus. DBC FM, Rádio Carim.
1: Rádio Amor, Sandrinha. O irmão do meu pai, Arlindo Golias. Ô Igor, olha, eu tô arrepiado agora porque eu... Rapaz, eu coloco o Ronald Golias, não porque ele é de São Carlos, mas no nível desses caras aí que não precisam abrir a boca para fazer a gente rir, né? como ele era bom, né, cara? Rapaz do céu. Ó, o Trajano, MR, o Mr. Bean faleceu esses dias, acho que sábado. Será? Eu não fiquei sabendo, hein? Meu Deus, vou conferir aqui. Mas o Trajano mandou um áudio aqui. Eu vou colocar o áudio do Trajano e depois eu vou também soltar a música do Renatinho, que ele tá ansioso para ouvir o Roberto Carlos Detalhes.
6: Fala, MR, como é que você tá, meu irmão?
1: Bom, também.
6: Uma boa noite a você, uma ótima segunda-feira aí, né? Final de segunda-feira. E uma abençoada semana para você e para todos os ouvintes aí que estão na sintonia. Um grande abraço a todo o pessoal aqui de Dourado, que não é pouco, está na sintonia, não dá para falar o nome de todos. Um abraço, um beijo, meu irmão lá em Guarapiranga, o Gerson. E estamos aqui na sintonia, eu, minha esposa, meu amor, a Lu, estamos aqui curtindo o programa. E por gentileza, toca um modão para nós do rei aí, eu quero oferecer pro Renatinho. Aê, Renatinho, um zoom pro você, hein? É, vou mandar lá uma moda do rei, mas do rei do sertanejo, do Zé Rico. Tem uma moda aí que o Renatinho gosta, viu, Marcelo? Do Zé Rico.
1: Qual
6: que manda para ele uma boa noite, uma semana de muitas bênçãos, de muita paz, de muita saúde para todos os seus ouvintes aqui da região de São Paulo, do Brasil e do planeta, que tem gente até do outro lado internautado, né? Então tá aí. DBC FM, a rádio que você se sente em casa, é a rádio da família, por isso que é a Rádio Carinho.
1: Rádio Amor.
6: 35, 36 anos de sucesso. DBC FM.
1: Outra
6: um zoom pra todo mundo. Valeu, Renatinho.
1: Escuta aí que eu vou soltar o áudio dele e depois vou soltar o áudio da mãe dele pra você ver que até a mãe dele sabe os gostos dele e ele não. Né, mãe? É, boa noite, Natanael, Ribeirão Bonito. Obrigado, meu querido. Quer ver, ó? Trajano, escuta aí o que o Renatinho pediu e a mãe dele falou que ele pediu enganado. Quer ver? Deixa eu me achar aqui, ó. Ó, aqui, ó, vamos ver onde que tá... Vamos ver.
7: Fala, moça, Renato. Boa noite, boa noite. Dá um abraço aí, o Zico Baba. Dá um abraço aí, José. Deve ser aqui.
1: Depois ele pediu música, peraí.
7: Toca a música aí. Toca a música aí. Milionário José Rico, descida.
1: Ele pediu o Milionário José Rico, descida, mas a mãe dele falou que ele se enganou.
8: Boa noite, Marcelo Renato.
1: Boa noite.
8: Tudo bem?
1: Tudo.
8: É, o Renatinho errou o nome da música, não é Descida, é Detalhes, do Roberto Carlos, que ele quer ouvir. Ele passou o dia inteiro falando.
1: Até a Grazi. Ô, Arlindo, você tava gravando um áudio aí, parou, meu querido? Manda aí o áudio que você quiser, eu ouço fora do ar aí, tá bom? Vamos ouvir, então, o pedido do Renatinho. Roberto Carlos, Detalhes.

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0: Aí, 12 minutos para as 10, muito bem. Deixa eu ver onde que eu tô, quem que eu sou, para onde que eu vou. O Trajano mandou mais um áudio aí, né, Trajano?
1: Ô, Renatinho, não dá trabalho não, hein, Renatinho? Olha lá, hein? Rapaz, ô mãe, o que tá acontecendo com o Renatinho aí? Não é mais sertanejo agora? Não é decido, é detalhe. Ô, Renatinho, ó, você não vem com... Você não dá trabalho não, hein?
0: Tava acelerado, deixa eu colocar de novo.
1: Ô, Renatinho, não dá trabalho não, hein, Renatinho? Olha lá, hein? Rapaz, ô mãe, o que tá acontecendo com o Renatinho aí? Não é mais sertanejo agora? Não é decido, é detalhe. Ô, Renatinho, ó, você não vem com... Você não dá trabalho não, hein?
0: Ô, Trajano, você deu o presente errado pra ele. Você foi dar o copo do Zé Rico pra ele, do Zoom? E é um copo de 473 ml, eu acho, né? Pois ele encheu a cara no fim de semana. Ele tomou aquele copo cheinho de Coca-Cola. O Silvio, boa noite, Marcelo. É o Silvio de Dourado. Faz favor, toca o voo do Condor. Bela pedida, hein? Ó, o Zetinho, será que ele tá em casa ou será que ele tá no rancho? Se ele tá em casa, do lado da Dona Onça, ele fala calminho. Agora, se ele tá sozinho no rancho, ele solta a fera.
2: Boa noite, Marcelo.
0: Tá em casa.
2: Você tá bom?
0: Olha lá, tá em casa.
2: Maravilha.
0: Ele tá em casa.
2: Xalá, Badi.
0: Badi, xalá.
2: Ó, passando pra dar um salve pra galerinha que curte seu programa. Fino de Amer, Bardo Normando, Tuto. Ô, Rick Bava tá por aí? Tá no pente? Xalá. Pega aí um modão aí do Mato Grosso e Matias, na hora do adeus.
0: Na hora do adeus.
2: Oferecendo pra todo mundo seu Raimundo, vizinho da frente e do fundo. Um abraço, Marcelo, BBC FM, Rádio Curinho.
0: Imitou Zildinha ainda, Rádio Curinho. O Morsa, que gosta de ouvir a Zildinha, fala Rádio Curinho. E o seu Matoso com a gente, Dona Ana também. Ela quer ouvir debaixo dos caracóis dos seus cabelos hoje, olha aí. Para quem não sabe, o Roberto fez essa música para o Caetano Veloso, quando o Caetano Veloso estava exilado em Londres, né? London. Então, e é por isso que fala, cara, debaixo dos caracóis os seus cabelos, porque até hoje eu acho que o Caetano tem o cabelo encaracolado, né? Quem mais? Lúcia Mendes. Boa noite, Marcelo. Tudo bem? Manda para nós de Bocaina, João Mineiro e Marciano, amantes e amigos, para todos que estão ouvindo. Obrigado. Ok. Hora que tocar esse pedido da Dona Ana, vai para o Renatinho, que é Roberto Carlos, né? Meu querido Golias, né? O Igor, eu ouvi, concordo também, embora uma coisa, né? Será que não podia ter uma sala, pelo menos? Ou então o de Arena, não sei se de Arena tem algum nome, né? Mas eu sei o nome oficial do teatro. Eu fiz teatro durante 10 anos, frequentei muito lá. Teatro estilo italiano, né? Tanto o teatro principal como o de Arena lá atrás. Conheço bem a história ali. Obrigado, mas ainda continuo com a mesma opinião. Coloca então o nome do médico no hospital. Aqui, José Luiz, fala Zé, Revolução Constitucionalista de 32, o irmão do meu avô, o Juquita, perdeu um pedaço da orelha naquela revolução. Eita, nós. Quem é aqui, Marcelo? José Lopes mandou dois.
3: Boa noite, Marcelão.
0: Boa noite.
3: O Renatinho agora tá ficando importante. É só Robertão, só sucesso. Ei, Renatinho, boa noite. Ô, mãe do Renatinho, você mudou ele, hein?
0: Opa, peraí, ô Zé, acabou cortando aqui, vai lá.
3: Você mudou, conseguiu mudar ele, agora é só detalhes. Marcelão, boa noite, tudo bom com você? Ótima noite abençoada aí pra todos vocês da rádio. Toca pra nós aí, Chorei no Sinal. A toda a galera na puxada de cana aqui, tá tudo parado, mas tá tudo ouvindo, tudo na audiência.
0: Valeu, Zé, obrigado. O Renatinho mandou o áudio aqui pra se defender.
4: Não fui dormir ainda não, viu?
0: Olha lá, não fui dormir ainda não.
4: Cadê o Rick Baba? O Rick Baba tá sumido.
0: Então, eu não sei se é a chuva que aconteceu, que o Rick Barba, se ele está com um caminhão sem rádio. Ele não deu nenhum sinal para a gente aí. Ou se ele foi eleito no final de semana, já abandonou tudo. Baram, baram, baram. E o Renatinho está gravando mais, né? Cadê o Rick Barba para me ajudar? Muito bem.
4: É, já sei, o celular dele perdeu um mar.
0: Perdeu no mar quando ele foi para a praia? Muito bem. Vamos lá, então. Deixe-me ver a temperatura se mudou aqui. Continua 19, só que a umidade relativa do ar foi para 90%. Gente, eu estou com um problema com o meu celular, que é o seguinte, ó. Ele está pegando a umidade do ar no conector do carregador, é mole? Então, quando eu conecto de manhã, ele dá sinal assim, desconecte umidade no conector. Aí, o que eu estava fazendo? Eu estava trazendo aqui na rádio, que eu moro pertinho, e tem a sala do transmissor. E o Trajano sabe, né? O transmissor, a sala é um lugar quente, tanto é que tem um ar-condicionado só para ele lá. E aí, eu coloquei atrás o transmissor, é 2 minutos, ele já evapora toda a umidade, aí eu conecto. Aí que eu lembrei que eu tinha um secador lá em casa, né? E aí agora com o secador, vai, funciona. Bom, para agradar o Renatinho, tem uma música do Roberto e do Zé Rico, Amada Amante, é do Roberto e o Zé regravou. É, tem a distância também do Roberto, que o Zé regravou, tem várias, né? Amada Amante, muito bem, seu Renatinho.
4: Outro dia, Gigi me ajudou essas horas, hein?
0: Ô, Renatinho, você não vai ficar com ciúmes, não? Eu falei com a Juju, aquela hora que eu tava falando com você lá em casa, eu tava falando com a Juju também. Ela pediu uma informação, você não fica com ciúmes, né? Hã? Adalberto, deixa-me ver, Adalberto, de onde é? Adalberto, da área 16. Fala, Adalberto.
5: Roberto do Zé Rico, Amada Mãe.
6: Boa noite, Marcelo Renato. Eu, Adalberto da Araci, participa da DVC e também de todos os locutores da rádio. Manda essa música pra mim, pro meu amigo Valdir Zabanhã, pedido de um pai, faz favor. Marcelo Renato, Rádio BBC, Rádio Carinho,
0: Rádio Amor. Boa noite. Boa noite, meu querido, mas não é romântica. Ô, Zé Paiva, segura aí, a Cida me lembrou e eu pus a dormideira aqui. Pronto, já eu volto.

0: Gente, eu acordei 5 da manhã, mas eu não quis mandar alô pro Renatinho. Eu mandei 6h47, mas eu sabia que ele ia estar dormindo, né? Aí ele falou... Aí mais tarde, lá para umas 10 horas, eu acordei agora, Marcelo Renato. Bom dia. Eu falei, bom dia, boa tarde. Olha a hora que eu mandei alô para você. Ainda eu segurei um pouco para mandar um alô, para não te incomodar, coisa e tal, né? Mas, e aí ele acorda, tá ali 15 minutos, ele fala assim, eu vou descansar um pouquinho. Muito bem. Maria Silva já tá com a gente também, aguardando as internacionais. E meu queridíssimo Nunes dos Extraordinários entrou no carro, é DBC, é só falar. Alexa, liga o rádio.
1: Fala, meu irmãozinho do rádio. Aqui é assim, ó, entrou no carro, apertou o botão, é 106.3, fião. Nós tá lá na escuteira, toca qualquer troço aí pra nós. Nós tá lá no chão preto. Uma correria, hoje eu vou virar a noite. Hoje tem duas operações aí, desligamento, e vamos que vamos. É isso aí, irmãozinho. Um abraço e bom trabalho. Vamos pra luta, pra batalha.
0: Valeu, eu quero mandar um abraço para Adalberto. Adalberto, agora tem que ser romântica, tá? Pedido de um pai, não é? Só depois da meia-noite que a gente consegue tocar. Ô Cheyenne, pode pôr no ar ou não? Dá um positivo, se puder pôr no ar eu já ponho. Mas eu vou ter que esperar um pouquinho, porque ele deve estar longe e ouvindo pela internet. Então vai demorar um pouquinho a resposta dele. Ô Cheyenne, se puder pôr no ar, manda aí para mim um positivo só, que eu já coloco direto. Hã? Enquanto isso, eu vou colocar outro áudio do Trajano aqui.
2: Ô, MR, eu vou falar pra você uma coisa aí, já vou mandar um recado pro Renatinho. Se amanhã na retransmissão dele, ele começar a retransmitir aí a DBC e começar dá trabalho aí com umas músicas que ele tá querendo gostar agora, olha, ô Renatinho, aí você me quebra, hein? Aí eu não vou nem escutar a retransmissão sua, hein? Eu vou mudar de estação. Porque não dá trabalho não, hein, Renatinho? Tem que tocar os modão, hein?
0: É, o Renatinho ontem mesmo ele tava traindo a gente, Trajano. Na hora da apuração das eleições, ele tava assistindo TV. Eu falei, como assim? A DBC tá transmitindo lá, rapaz. O André tá lá. Na hora ele mudou. Na hora. É. Ele falou, opa. Que ele montou uma retransmissora da DBC FM, Rádio Carinho, Rádio Amor, na casa dele. Tem de tudo lá. É. O Trajano, ele tá querendo um copo da DBC. Ele ganhou um, mas eu tenho um, ele queria o meu. Ele quer o meu, porque o meu é da cor que ele gosta. Eu, hein? Deu nada, eu ganhei do André. Vai abrir. Cadê o barulho da granada, Renatinho? Boa noite, Marcelo. Luiz Carlos Feitosa de Américo toca pra nós a moda chonada aí do Christian e Ralph. Pra todos que curtem. Vai tocar Olhos de Luar. Não tocou ainda? Vai tocar daqui a pouco, depois do Bruno e Marrone, hein? Ok, meu querido? Que mais aqui? Olha quem tá com a gente aqui, Excalibur. Fala, Excalibur.
3: Japonho. Era o nome do japonês que eu conheci lá em Hiroshima, lá quando eu estive lá.
0: Japonho já.
3: Bicho, mandou uma música pra mim. Hoje eu quero ouvir mesmo. E se você...
0: Qual que é?
3: Falar alguém que tem na frente, eu vou ficar bravo. Hoje eu quero ouvir a música Duas Camisas. Pode ser ou não?
0: Pode. Pode deixar, Excalibur. Daqui a pouco ainda, eu adianto pra você. Abraço, meu querido. Que time ele torce? Ele força amizade, Trajano. Eu não sei porque que eu tenho amizade com ele. Ele é corintiano, o Renatinho. Eu não sei o que é que acontece. Eu acho que os opostos se atraem, né? É corintiano. Lembrei o nome da música, viu? Meu Dengo. Ah, então não é nem São Tantas Coisas e nem é... Tinha que acontecer. É Meu Dengo, então. Então daqui a pouco eu toco. O Trajano falou que vai dar um copo do Palmeiras pro Renatinho. Ó o Rick Baba chegando. Primeiro bilhete do tio. Marcelo Renato, é o tio. Toca pra nós Coração de Papel com Sérgio Reis. Vai pro Renatinho, pra você. Ô, Renatinho, o tio Pavão falou pra você não esquecer dele. Você tá esquecendo dele. Muito bem. Então vamos lá, quando você lembrar do Rick, você tem que lembrar do tio.
4: Boa noite, Marcelo Renato. E que vá por aqui, senta na escuta, fi. O caminhão tá no concerto, só libera quarta-feira. Nós tá sem rádio, sem nada. Estamos aqui trabalhando que o grupo tá seco, hein? Você tá doido, seu moço. Vai dar mais jantar com o meu lanchinho, rumo a dar bota pra você ficar aguentado. Manda um alô aí pra nós. Tá o Rick Baba aqui no caminhão, o Luan e o William comendo lanchinho. Tio Biruba.
0: Da última vez que ele mandou a foto do lanche pra mim, eu tive que pedir um. Tive que pedir um lanche. Muito bem. Quem é aqui? O Sigulini. Bora, Marcelo Renato. Você tá jogando dama ou tá tomando cerveja? Como é que faz aí? Tá jogando dama e as duas latas de cerveja em cima do tabuleiro? Eu nunca vi isso. Eita, nós. O Ricardo tá com a gente também. Renatinho.
5: Dá um abraço pro tio Pavão.
0: Ah lá, mandou um alô pro tio Pavão.
5: Vai jantar, ô Rick Barba.
0: Falei pra você que ele tava sem rádio, aí ele vai ouvindo pelo periquitivo, mas não é todo lugar que pega, né? O Brisa tá jogando com você? Eita, nós, hein? O Rick mandou foto do lanche aqui. Ah, não faz isso, ô Rick. Aí eu vou ser obrigado a pedir um. Mandar lá pro Renatinho a foto do lanche pra ele. E aqui, vamos ver.
4: E eu tô aqui no Piquitivo agora, vou dar uma mordida no lanche, ó. Olha isso, rapaz.
0: Até a Camila fala de boca fechada. Quem foi? A Cleusa falou, né, irmão? Nossa, Marcelo, ela come bonitinho. Olha que educada, ela come de boca fechada. E o Rick dando esse mau exemplo pro Renatinho.

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1: 22:06, muito bem, vamos que... Eita, nós. O Rick, brigadu, Ricardo também agradecendo ali. Ronaldo Cigolini mandou um áudio, você tá tirando o pino da granada? Deixa-me ver aí, eu acho que é, hein? Vamos ver.
2: Agora é o barulho da granada, quem tá falando é o Brisa aqui agora.
1: Aí eu mandei também de manhã pro Renatinho que tá tirando o pino da granada.
3: Dá um abraço, Serginho, o Serginho da Roma, que já passou de horário já.
1: É, depois das 10 ele manda um alô pro Serginho da Roma, porque o Serginho entra às 10.
4: Umas pessoas que estão lá para Uruguai, e lá tem atenção, e muita pessoa que está no Uruguai, tem muita pessoa que está à audiência, ela deve ser firme com os calibur, tem lá, ela falou com eles, e a emissora que está nascendo no Uruguai, está nascendo os calibur.
1: O Excalibur está espalhando a DBC lá no Paraguai, no Uruguai, ele vai até a Patagônia, passa pela Argentina, enfim. Deixa-me ver aqui, segura! Então vamos. Ah, ó, tem o Cheyenne ainda, cadê o Cheyenne, Marcelo? Ok. Opa, deixa eu ver o Cheyenne, cadê o Cheyenne? Aqui, ó. Onde será que Cheyenne está, hein? Ô Milton, você é caminhoneiro, Cheyenne também. Vamos saber onde ele está.
5: Boa noite, meu irmão. Como é que você está?
1: Bom, também.
5: Estou aqui no Salvador.
1: Salvador.
5: Descarregando aqui na orla. Mas só descarregando mesmo, só trabalhando.
1: Tá, me engana que eu gosto. Se não tiver tempo ruim aí, meio raro, tá chovendo ou tá frio aí, eu sei que o senhor vai dar uma pisadinha na areia, né?
5: Tirando proveito da orla, nem pensar.
1: Ah, tá.
5: Dá pra ver aqui do outro lado da rua, dá pra ver o mar, mas sem tirar proveito.
1: Tá
5: bora
1: bom.
5: Bora trabalhar, né?
1: É, me engana.
5: Graças a Deus foi uma viagem perfeita pra chegar aqui. E passando pra te dar um abraço. E desejar uma noite abençoada pra cada um. Desejar que seja uma semana iluminada. Tá ok? TBC FM, Rádio Carinho.
1: Rádio Amor, valeu, Chay. Muito obrigado. Marcelo, se possível, manda aí, tem cabaré essa noite, do Natan e Nivaldo. Ok, Cigolini. Ó, o nosso querido Rogério Macedo, tá na Bahia, ó, Capela do Alto Alegre, Bahia, grande abraço aí, ó, o Cheyenne falou de Salvador, e o nosso querido Rogério Macedo, na companhia da Mara Rios, na Bahia, também curtindo a gente, né? É DBC pra todo lado. O Milton Excalibur, a sua vai ser a segunda, essa aqui é do Nunes.

0: 22 e 18, Cheyenne, o nosso querido Excalibur. Eu falei que você ia pra praia, ele falou, não é bem assim, Marcelo.
1: A maioria pensa que a gente faz as gregas e se diverte. Sua trabalho é igual a todos. Abraço! Forte abraço aí, ô amigão do Salvador. Vamos usar aqui a DBC para fazer uma comunicação aqui.
0: Ô Milton, você é de São Carlos? O Cheyenne é de Araraquara, mas quando ele viaja, o bicho vai longe, hein? Vai lá pro sertão da Bahia, da Paraíba também. Você vai para baixo, ele vai para cima. É, enquanto você vai lá para Patagônia, o homem vai lá pro o Iapoque ou o Chuí. O que é lá em cima? É o Iapoque ou o Chuí, Marcelo? Deixa eu pegar o mapa aqui. Mapa do Brasil. Que a gente fala do Iapoque ou Chuí, eu sempre confundo qual que é um embaixo e qual que é um em cima, né? Eu acho que o Iapoque é lá em cima. E agora?

caiu numa cova aberta, esse Renatinho. É mole ou que é mais, hein? Fica contando essas histórias ainda. Tá chegando o dia do Halloween aí, o Renatinho. Para com isso, que eu tenho que trabalhar a noite inteira.

0: Verdete tá com a gente, fala Adriano.
1: Boa noite, amigo Marcelo Renato, você tá bom?
0: Bom.
1: Tamo ouvindo os meninos aí, hein?
0: Olhos de luar.
1: Sabadão ia mandar um oi pra você, mas você tocou o João Gomes lá e tá na faxina e já viu, né? Tamo junto, hein? CFM Rádio Carim.
0: Rádio Amor, o Trajano falou aí, esse é modão, hein? O Renatinho é uma figura, né? Vou dar um copo do Corinthians, desse timinho pra ele. Pergunta que copo com brasão, o cor preta ou verde? A do Corinthians aí tem que ser preta, né, Renatinho? A Paulinha, voltando pra casa e te ouvindo, um cheiro pra tu. Paulinha, acredite se quiser, o Cheyenne falou que ele tá lá na Bahia, tá em Salvador, atravessou a rua, é a praia, e ele falou, e nem posso curtir porque eu tô trabalhando, coisa e tal. E o nosso querido, o Excalibur, defendendo ele, falou, não, Marcelo, não é bem assim, quando a gente tá trabalhando, pensa que a gente se diverte e tal, mas não é assim, ah, tá. Aí ele mandou um vídeo aqui pra mim, que ele tá cozinhando na beira da praia, ó. Ó, ó lá. Ó, toquei a música agora, ele tá fazendo agora, ó. Fez um cafezinho, tem salame, tem pão. Ó lá.
1: Quem é que pode fazer isso? Vindo à beira-mar. Fazendo lanche, hã? E a galera descarregando lá.
0: Fazendo um lanche lá, ó. É, muito bem. Roberto Lanza. Boa noite, Marcelo. Toca a música Vestido de Seda pro Denilson, Sacizão, Fabinho, Mario, o Maiolo, Fabinho Maiolo, né? João Pedro, outro Sacizinho. Então tem o Sacizão e o Sacizinho. Cavalgada Beneficente, aonde? Em Dois Córregos, dia 12. Opa, a Paulinha falou, tô sabendo. Então, Paulinha, ele veio falar pra mim que ele não vai pra praia. Não vai pra praia. Ah, quero ver, amanhã ele manda foto lá na praia, no nosso grupo lá. Quer enganar quem? Quem? Vai que cola, vai que cola.
2: Na nossa aula tinha geografia, velho. Na nossa aula, a dona Célia dava aula de geografia. Esqueceu? Tchau, beijo. Forte abraço e vamos apertar o acelerador aqui que já. Já tirou o som, já tomou um café, agora vamos acelerar agora. Vamos lá!
0: Lá veio ele de novo. Cadê? Ali acho que foi sem querer. Muito bem. Tá uma bagunça aqui, hein? É uma bagunça organizada. Agora tem Jorge Matheus e depois Christian e Cristiano. Enquanto houver razões e fãs.

0: Agora, 22h35, o Trajano, quando o Renatinho começou a participar comigo no programa, ele não queria participar comigo, ele queria agradar a Juju. Então ele falava: Marcelo, Renato, toca uma música especialmente para Juju. Eu falava: qual? O Relógio Quebrado. Eu falei: Renatinho, você vai mandar um Relógio Quebrado para Juju? Assim você não vai conquistar ela com essas músicas sobrenaturais. Escolhe outra. Ah, então toca A Capa do Viajante. Eu falei: essa mania sua de cair em cova e pedir música sobrenatural não está dando certo, não. Tem que ser música romântica. Então toca O Milagre da Vela. Aí eu tive que ensinar, fazer um curso, né, dar uma aula intensiva, e ele aprendeu, porque agora que ele ouviu tocando essa música aí, fã, olha o que que ele mandou pra mim aqui, ó.
1: Eu ofereço essa música aí a Juju.
0: Eu ofereço essa música aí pra Juju. Aprendeu, né? Agora, como é que você vai conquistar a Juju mandando A Capa do Viajante, A Mulher do Mistério, Relógio Quebrado, né? Tal, talvez você ache que ela tem uma beleza de outro mundo, mas não é por aí, não.

0: 22h36, a próxima aqui é do Golias, hein? A carta, César Menotti, Fabiano, depois tem o da Cida, é Vivo por Ela, Sandy com André Buccelli. Mas antes tem aqui o nosso querido amigo que pediu fã, o Du lá do Zavalli, agradecendo. E aqui quem é, Marcelo? É o João.
1: Boa noite, MR, tudo beleza? Manda pra gente aí de dois corre, o Boneca Cobiçada.
0: Modão.
1: Tá eu, o Roberto Lanza, Brucutu, meu pai, o Sacizão, Fabinho Maiolo e pra todos os ouvintes, uma boa semana.
0: Valeu, meu querido, um abraço, já coloquei na pista pra negócio,
2: hein? Assim você me quebra, hein?
0: Assim você me quebra. Ué, você mandou no meu particular, eu coloquei no ar, ó. É, manda essa música pra Juju.
2: Eu ofereço essa música aí a Juju.
0: Eu entreguei, ele mandou no meu particular, eu joguei no da rádio aqui. É, tem que abrir o coração, senão você não vai conquistar.

Muito bem, vamos que vamos. Hoje quem fará a oração, né, de hoje para amanhã, será a Cida. E de amanhã para depois, o Fino, viu, Cida? Ok? Muito bem. O Fino, então, faz de terça para quarta e a Cida faz de segunda para terça. Opa, preciso lembrar logo amanhã na abertura para não me comprometer com ninguém que o Fino que fará a oração de terça para quarta. E de hoje para amanhã será sido a primeira oração da semana, na virada do dia. Agora tem Juliano César e depois Roberta Miranda. Já já tem o Zezé e Luciano, Desejo de Mulher, do Newton para a esposa Carla.

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0: Ao trem, 8 minutos para as 11. Vamos que vamos em frente, que atrás vem gente. E o Marcelo do posto mudou de horário, então ele pode abrir o pino da granada à noite agora. Ah, muito bem. Um abraço, Golias. Obrigado. O Fino, muito bom, Roberta Miranda, hein? Ok, e o nosso querido Arlindo agradecendo também. Toquei a dois passos do paraíso para ele. Ô, Marcelo, antes de soltar seu áudio aqui, o Renatinho falou que vai me dar um gancho.
1: Vou dar um gancho sem o Marcelo.
0: É, porque na ferrovia não é cartão amarelo nem cartão vermelho, é gancho, já dá gancho direto. Aqui o Marcelo do posto, ó. Vai abrir uma, ó. Olha lá. Chama lá. De novo. Não é igual aquela do Renatinho, que não dá nem pra ouvir direito. Ô, Renatinho, aliás, você tá falando baixo ultimamente, hein? Capricha aí. 'Desejos de Mulher' na hora do adeus e o voo do condor encerrando a hora.

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0: Muito bem, agora 11:06, estamos abrindo a última hora da segunda hora, a penúltima do programa, entre uma e outra, à meia-noite tem nosso Pai Nosso, a Cida fará hoje, e né, de hoje para amanhã e de amanhã para depois, o Fino fará, já programado aqui. E das 11:30 à meia-noite tem Emoções Internacional, e hoje eu vou ter que tocar Suspicious Minds, porque se Marcelo não sabe pedir outra música... você vai fazer ficar com raiva do Elvis. Muito bem, a Marta G está com a gente também. E chegando para curtir aí o Emoções até a uma. Obrigado, minha querida. O Ricardo mandou a foto da malmita. Ô, Ricardo, eu vou chutar aqui porque não está muito fácil de enxergar, não. Eu sei que tem o arroz, feijão, tem a sobra do macarrão de ontem. E a cebolada aí, eu desconfio que é carne suína. Ou é o lombinho ou é filé mignon. Filé mignon suíno ou lombinho suíno. Eu não sei o que, que tem na sua malmita aí. Mas agora, agora já é 11:07, ele deve estar quase acabando a malmita dele. Porque o bicho, eu vou falar, hein? Rapaz, o que, que é?
1: Filé mignon de porco, o resto do macarrão de ontem. Isso é o cara, hein?
0: Filé mignon suíno, é gostoso. Eu acho um pouco seco, eu prefiro o copalombo, que é marmorizado, né? Tem a gordura, mas a carne suína eu gosto. Sou fã desde moleque de carne suína, sempre gostei. E faz tempo que eu não compro um copalombo, hein? Quando eu tinha aquele George Foreman, eu comprava direto, fazia, já jogava no George Foreman lá e pronto. Eita, nós! Acho que amanhã eu vou ver se tem no Russito, viu? Se o Renatinho não me atrapalhar a vida amanhã, eu vou no Russito buscar o Copalombo. Muito bem.
1: Aqui na fazenda tem tudo isso daí, Marcelo.
0: É, eu sei. Aí, lá onde ele trabalha, o pessoal cria suíno, né? Frango também, tem de tudo lá. Opa! Ó, o Renatinho tá gravando. Se o Renatinho não me atrapalhar...
2: Tudo é minha culpa, né, Marcelo Renato?
0: Tudo minha culpa. Opa! Eita, nós! Olha lá o Ricardo. O Ricardo tá gravando mais um pouquinho aí, Renatinho.
1: Se o Renatinho tivesse aqui, ele ia comer filé mignon de porco, né, Marcelo? Mas não veio trabalhar mais aqui, né?
0: Então, não foi trabalhar mais, E aí perdeu a chance, porque ele ia comer ó, linguiça boa, feita lá na hora, todo tipo de linguiça, carne a todo momento, uma fartura lá. Alpino, eu também gosto de carne suína, por isso que somos palmeirenses. Aí é antropófago. E aqui o Renatinho de novo.
2: O Rocito fecha minha culpa.
0: Segura aí, Segurine. Segura aí. Pera aí. Param, param, param. Tem cabaré essa noite? Tem. Eu tenho com o Natalzinho e Gustavo Lima. E tenho com o Natan e Nivaldo Marques. Com quem que você falou? Param, param, param. Natan e Nivaldo. Então vai lá. Tem cabaré essa noite? Tem, então toca pro Segurine aí.

Agora 11:20 e o nosso querido Zé Roberto gostou de ouvir, né? Não foi ele que pediu, mas curtiu. A Sandrinha disse que sábado ela foi andar na carreta Furacão lá no Araci. Mas olha, minha querida,

0: Renan e Raí, tá difícil de voltar. Eu tenho essa música com o Chico Amado Xodó também. Muito bem, que provavelmente é o compositor, né, Marcelo Chico Amado? Ah, geralmente ele canta as músicas dele, né? Então ele deve ser o compositor. Param, param, param. Ô, Sandrinha, agora eu falei de você levar o Renatinho quando tiver só o furacão. E aí ela escreveu, vou levar sim, com certeza, ele vai amar. Eu achei que ele tava dormindo, mas ele tá acordado. Meu Deus, tem que tomar cuidado.
1: Não fui dormir ainda não, viu?
0: Não fui dormir ainda não, viu? Muito bem. O que, que foi, Marcelo? Você abriu outra? Olha lá, abriu outra. Cadê, cadê? A Maria Urba, agradecendo, ela que pediu o Renan e Raí, tá difícil de voltar. E aqui quem é, Marcelo? Ô, meu querido Escova. Fala, Escova.
2: Fala, Marcelo, boa noite.
0: Boa noite.
2: Escova na área. Bom, boa segunda-feira a todos nós, bom fim de jornada. A minha está iniciando. Um abraço a todos os ouvintes do IBC, o nosso amigo Morsa. Fica com Deus.
0: Valeu, meu querido. Depois da meia-noite eu vou tocar a Fazenda Caiçara pro Morsa, que ele fez a encomenda domingo de manhã. Domingo de manhã, ele pediu, já mandei pra Cida. Eu gravei. Ah, quer ver, ó? Foi domingo de manhã? Agora eu não lembro se foi. Ah, que pena. Ô, Cida! Não, não, não. Deixa eu ver se eu acho aqui. Que o Renatinho. Quer ver o Morsa? Duvido se você põe o Morsa falando aí pra ele dar um tempo aqui. Não, eu não vou lembrar. Você lembra, Renatinho, que você mandou uma mensagem para mim, o Morsa falou, deixa o menino dar um tempo para ele, ô Renatinho. Muito bem, eu não vou achar agora. Mas aqui o nosso querido Gardenal. Boa noite, Marcelão, manda um oi para minha amiga Mary Ellen, na balança da Iracema. Ok, mas o senhor mandou áudio também? Dois? Foi hoje? Ah, não, hoje não. Isso aí foi outro dia. Ah, bom. Hoje ele não mandou áudio, não. Aqui quem tá com a gente também, param, param, a Maria Uba agradecendo, coisa e tal. Eu toquei Chorei no Sinal, Chico Amado compôs pra... Chico Amado não, não sei quem compôs, mas foi pra Paulinha Santana. É a história da vida dela. Ó, o Nilson, boa noite, Marcelo Renato. Boa noite, Nilson. Obrigado por estar com a gente aí, ok? Abraço, meu querido. É isso aí. Vamos lá, então. Mary Ellen, né? Mary Ellen, né? Mary Ellen, balança da Iracema. Uma ótima noite de trabalho aí, meu querido Gardenal. Um abraço para você também.

11:35, essa foi também para o nosso querido Pedrinho, Pedro Gomes, e o pessoal da Brigada de Incêndio aí da Zanin, da Serra e da Santa Cruz. Ele manda para todos os brigadistas de todas as usinas da região, todos que estão na sintonia da Rádio Carinho, Rádio Amor. Obrigado, meu querido. Dona Ana com a gente também, obrigado. Ela falou, essa aí é demais, hein? O Ney, boa noite, MR, abençoada semana para você, para todos nós, meu querido. Obrigado. Vamos ouvir Paganelli e Rosângela, depois tem Patrícia e Manuela. Na volta, estaremos em conexão com a DBC Internacional. Tem Manhattan, hein? A Cida pediu Manhattan.

0: essa música termina com a palavra distância, e quem está distante da gente e ao mesmo tempo junto é o nosso querido Cheyenne, e não vai da praia mesmo. Ele estava agora há pouquinho ancorado com o caminhão na Avenida Beira-Mar, Avenida da Praia, lá em Salvador, mas já está na estrada, né?
1: Essa é a prova de que não tem praia. Nunca foi tão rápido assim. 9 horas da noite, entrei no centro de Salvador, descarreguei, fiz um lanche e já tô saindo apontado e direcionado para Conceição do Jacuípe. Vou dormir lá essa noite para carregar amanhã. Graças a Deus, a coisa foi rápida e já tô na estrada indo embora. Olha que benção, hã? Proteção divina.
0: Valeu, Cheyenne, já pegou a estrada, não deu tempo de curtir, não deu praia em Salvador, apareceu já uma encomenda, uma carga rapidinho, aí sim, outro dia ele ficou esperando aí em outro lugar, que não era praia, né, apareceu uma carga, agora apareceu rapidinho, descarregou no centro, fez um lanche e já pegou a pista para estar em Conceição do Jacuípe. Ok, chama o Samu, Patrícia e Manuela na volta, as internacionais, hein?

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1: Ok, a partir de agora em conexão com a DBC Internacional, Emoções Internacional DBC. O Marcelo do Posto agora mudou de horário, vou ter que aguentar ele toda noite. E na primeira ele já pede Elvis Presley, Suspicious Minds, vai ser a terceira. A Cida pediu Manhattan, Forever, Forever by Your Side. Ok, e a primeira eu escolhi. Essa aqui, 99,9% das pessoas que estão nos ouvindo agora conhecem e gostam. Qual que é, Marcelo? Primeiro chegou aqui um alô aqui de quem? A Cíntia também é cagueira pesada, hein, ó. Boa noite, curtindo a DBC, manda um alô pra turma do turno da madrugada da Ryzen, passando agora no trevo da DBC. Ô, minha querida, tá passando aqui perto? Obrigado. E é treminhão, né, Cíntia, também, né? Hã? Será que é ela ali? E agora, já passou? Eita, nós! Obrigado, minha querida, mandou foto aqui, ó. Ah, ela tá passando embaixo, tá passando no pontilhão ali. Muito bem. Boa grega para você, minha querida. E essa aqui foi eu que escolhi, ó. Deixa eu ver. Marcelo do Gesso. Deixa eu ver aqui. Fala comigo. Você está dirigindo, Marcelão, também? Olha só, dirigindo aí o Marcelão do Gesso. Também está dirigindo. Valeu, meu querido. Tá todo mundo na rua aí, Marcelo. Na segunda-feira. Please Dogon. Casey and the Sunshine Band.

Muito bem, além do Manhattans e também o Elvis, tem o pedido do nosso querido, como é o nome dele mesmo? O Vantuir, né, Vantuir? Faz parte, meu querido, tem dia que a noite é assim mesmo. Tony Braxton, Unbreak My Heart, vai ser a última.

Bom, eu quero dizer o seguinte, terminou agora há pouco a apuração das eleições na casa do Marcelo do Posto e a esposa dele continua no comando, né? Foi eleita em primeiro turno e tem direito de mandar nele mais 4 anos. Aliás, ela é do Executivo, Legislativo e Judiciário, os três na mesma pessoa. Você tá na vala, Marcelão.

0: minutinhos para meia-noite, eu só tenho espaço para mais uma internacional. E agora faltando um ou dois minutos, mas o Rick Baba mandou um áudio, rapaz. Vamos ouvi-lo.
1: Ih, Marcelo Renato, deu problema então na eleição, hein? Coitado. E o Fino, hein? Tô conversando com o Fino aqui. Ah, Fino! Vai dormir que tem que trabalhar amanhã.
0: Amanhã ele vai fazer a oração. Na virada de hoje para amanhã será a Cida. E de amanhã para depois, o Fino fará a oração. E quem chegou foi o Gustavinho. Já chegou o Gustavinho e o Marcelo do Posto, que perdeu a eleição mais uma vez. A mulher dele vai continuar mandando lá mais 4 anos com direito à reeleição. E além de ser o executivo, ela também é o legislativo e o judiciário. E ele escreveu, e corintiana ainda, Marcelo. Ixi, está enrolado. Ele é São Paulino e ela é corintiana, a dona Osana. Muito bem. Tony Braxton, Unbreak My Heart.

Ok, agora 12:03, vamos para a oração, abertura aí da terça-feira. E antes eu quero mandar um abraço aqui para o nosso querido, o Abalado. Abalado, não daria tempo e eu não tenho essa aí também. Mas ficou para depois da 12:00, ó. Amantes e amigos, atende aí, Léo Magalhães, que eu vou mandar essa aqui, que a Sandra pediu, Léo Magalhães. Pedido de um pai, Lourenço e Lorival, Fazenda Caiçara, Tião Carreiro e Padinho, do Morsa. Vai ter também Chapeludo, Rio Negro e Solimões, com Nando Moreno. Tudo isso aí ficou para depois, né, Marcelo? Pois é, são os pedidos anteriores. E daqui a pouco a gente vai saber o pedido da galera que vem por aí.

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0: Chegou a hora de falarmos com o nosso pai. A Cida mandou aqui para mim a lista da oração. Deixe-me ver aqui onde que está, quem que eu sou, para onde que eu vou. Cadê a Cida? Aqui. Muito bem. Para Dona Nena Santa Rosa, com um beijo carinhoso. Também a Ana e a Dilma Valentina e o Júlio César. Fino BJ e a Regina. Léo Jorge Guilherme, alô Gui. Adélcio Silvia, Karine Pipoca, Paulo Henrique, né? No pedido da Sandra, o Cheyenne, que está na estrada, o Belo, grande Belo, o Morsa, a Cidinha Messias e a Marilda, o José de Oliveira, que vai dar o ar da graça já já, com sua voz aqui, toda a família, Flávio Maurício, que já mandou a mensagem dele, o Ricardo e o Neto Cauã, Lidiane, a Maia, no pedido da Paulinha. Cidinha, a filha da Roberta, graças a Deus já está em casa, né? Olha que maravilha, hein? E a Roberta pede em agradecimento, né? A oração. Gardenal e família, Selma Batista. E os aniversariantes, né? O Lupércio de Brotas, a Fabiana, a noiva do nosso querido Rinaldo Longini, fez aniversário ontem, teve festa, surpresa e tudo. João Aparecido Sintra e todos os aniversariantes de hoje também, ok? Mandamos também para a Maria Helena em Araraquara, curtindo a gente, né? Obrigado, bom demais ter você com a gente. A frase do Flávio diz o seguinte:
1: aleluia, aleluia, aleluia.
0: Dê a cada amanhecer a chance de ele ser o melhor dia de sua vida. Não desanime, erga a cabeça, olhe para cima. Ande devagar, não tenha pressa. Viva cada segundo do seu dia, respire fundo e sinta o ar entrando nos pulmões. Isso é sinal de vida. Ah, e não se esqueça de agradecer. Obrigado, Senhor, por mais um dia. Ok, obrigado. E o Cheyenne também mandou pra gente aqui, ó. Deixe-me tirar aqui. O Cheyenne também mandou: no exercício da minha fé, agradeço, Senhor, pelo dia que vivi, pela semana que se inicia, pelo trabalho das minhas mãos e pela saúde que me sustenta. Obrigado por me guiar na estrada e me guardar na volta para casa. Amém.

0: Ok, 6:08 é terça-feira, 6 de outubro de 2026. Respire fundo, acalme seu coração e concentração. É hora de falarmos com o nosso Pai. Quando o sol... E a Cida é quem vai nos conduzir.
1: Que Deus cubra a nossa noite de bênçãos e a nossa vida de paz. Pai nosso que estás no céu, santificado seja o vosso nome. Venha a nós o vosso reino. Seja feita a vossa vontade, assim na terra como no céu. O pão nosso de cada dia nos dai hoje. Perdoai-nos as nossas ofensas, assim como nós perdoamos a quem nos tem ofendido, e não nos deixeis cair em tentação, mas livrai-nos do mal. Amém. Amém e aleluia.
0: Obrigado, Cida. Amém. Aleluia.

0: Ok. A Bentinha fica sempre curtindo a gente, quietinha. Mas na hora da oração, ela manda aqui. Amém, aleluia. Bom dia, Marcelo Renato. Bom dia, Benta. Souza, amém, aleluia. Obrigado, Souza. A Cida, que fez a oração também. O Fino, bom dia, MR. Bom dia, Cida. Amém, aleluia. Que Deus abençoe você. Abraço, Gustavinho, Rick Baba, Zé de Oliveira, Cida e Joana Gonçalves. Bom descanso, bom retorno, querido. A próxima é a sua, hein? Ô, Fino, você que fará a próxima, hein? De hoje para amanhã. A dona Ana, que assim seja. A Selma, amém, aleluia. Adriano, bom dia, amém, aleluia. Gratidão a Deus sempre. Obrigado. Paulinha Santana, amém. Aleluia, gratidão, bom dia, princesa, bom dia, um beijão para tu, para o seu José de Oliveira, Gustavinho, Flávio Maurício e para o Cheiroso. Cheiroso está na estrada, ele não tem medo não. Opa, José Carlos, daqui a pouco eu peço o positivo, aí você dá o positivo. O Gustavinho, amém, Marcelo Renato, agora em Baté 19 graus com sensação térmica de 19, ok. Amém, aleluia, abençoada terça-feira você, MR, Paulinha, Cidinha, Corintiana e todos os ouvintes, é o Flávio. A Roberta, bom dia, Marcelo, gratidão, Senhor. Meu Deus, Jesus é amor. O Japinha, amém, bom dia, MR, bom dia, DBC, bom dia. Quem mandou áudio pro Marcelo Renato, dá o positivo aí que dá trabalho para fazer. Enquanto isso, eu vou buscar o Zé de Oliveira lá embaixo. Cadê o Zé, Marcelo? Hoje o tá lá embaixo, aqui, ó. O nosso amigo, o Cristiano, mandou, era 9-4 o áudio do paizão. Bom dia, Zé.
1: Bom dia, Marcelo Renato. Passou a semana, Marcelo Renato. Hoje eu vou desejar para todo mundo que tem um bom começo de semana. Rádio Carinho.
0: Rádio Amor. Obrigado, meu querido Zé das Oliveiras. Esse é o Zé de Oliveira. Terça-feira, dia 6, Marcelo Renato. Esse mês também parece que vai indo no embalo, né? José Carlos Fernandes, ele sempre manda nesse horário, né?
2: Bom dia, meu rei. Oh, esse é o melhor do momento, hein? Oh, apreciando a oração aí. Ô, meu rei, toca pra nós aí. Com Lourenço Lorival, Mulher do Mistério. Oferecer pra Guariba, região e pra vocês aí. 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
0: Rádio Amor.
2: Fica com Deus, meu rei.
0: Valeu, eu deixo aqui o Lourenço Lorival pra você depois, hein? Oi, Cida, bom dia.
3: Oi, Marcelo, bom dia. Uma ótima terça-feira pra todos. Hoje eu não vou pedir música. A nossa madrugada já está bem animada com o pedido da galera. DBC FM, Rádio Carinho.
0: Rádio Amor, o Gustavinho, fala, Gu.
4: Bom dia, Marcelo Renato, e Morsa, e Marcelo do Posto, Henrique Babes e da secretária, e Fábio Paiva e Fino, e Paulinha Santana. Eu parabenizo todos os aniversariantes de terça-feira. Daqui a pouco eu volto com a primeira previsão da semana. Tchau, bom descanso, DBC, nossa Rádio Carinho.
0: Rádio Amor. Pagode da Hora? Não sei se eu tenho esse trem, não. Gostaria de ouvir Minha Mensagem. Com quem fica a seu critério? Ah, entendi. Ó, a música Minha Mensagem, né? Hoje eu vou tocar com o Dino Franco. Dino Franco e Moraí, é original. Ok, Flávio? É boa, hein? Essa é boa. Essa tem uma poesia rápida, matuta. Pagode da Hora? Deixa eu ver se eu tenho Pagode da Hora aqui. Pagode... da Hora é o nome da, é o nome do pagode, você quer? É João Mulato e Pardinho. Deixa comigo, depois eu mando aí Pagode da Hora. Ok, quem que pediu, Marcelo? Foi o Abalado. O Abalado que pediu. O Ricardo, bom dia, Ricardo. Param, param, param. Tudo em ordem? Tudo em ordem. Música na conversa, música na conversa. Vamos lá então, começamos com João Mineiro e Marciano. Música.

Muito bem, muito bem, muito bem. Vamos que vamos. Não tem nome aí, meu querido, que pediu capa do viajante. Olha, pediram a Mulher do Mistério e agora a capa do viajante. Se o Renatinho tivesse acordado, ia se deleitar. Ia se deleitar. Muito bem. Você que está pedindo capa do viajante, qual é o seu nome, hein? É o final 1532. Não tem nome no seu perfil, ok? E nem foto, né? É uma mercearia, JJ Fernandes, é isso? JJ, agora que eu abri aqui que apareceu, JJ Fernandes, ou com demudo, Fernandes. Bom, um abraço aí pra você. Tá fechada a mercearia? Tá escrito lá, agora mercearia fechada. É o celular comercial, o zap comercial. Ô, meu querido Flávio, você pediu minha mensagem e deu a liberdade para eu escolher com quem? Nós temos essa música com o Mike Lian, a original aqui com Dino Franco e Moraí, só que tem uma versão aqui que é o Dino Franco, o Moraí e o nosso sempre querido Daniel. Vamos ouvir os três.

Trem, meia-noite e 25, e olha quem tá na audiência aí, nosso queridíssimo Rinaldo Longini. Bom dia, amiga MR, firme e forte, abraço, meu querido. Nós dedicamos a oração de sexta já para Fabiana, porque eu não estaria aqui na, né, na virada do dia, domingo para segunda, e de hoje também. E vi que o senhor fez uma festa surpresa para ela, hein? Que maravilha, ficou feliz e foi pega de surpresa mesmo. Muito bem. Ok. Wilson, bom dia, Marcelo, Renato e todos os ouvintes. Wilson de Torrinha. Alô, Wilson. Obrigado, obrigado, obrigado. Vamos lá, então. Ô, Rinaldo, mais uma vez, parabéns para a Fabiana, viu? A Sandrinha, obrigado. Um cheiro e um beijo. Ela que pediu o Léo Magalhães. Valeu. Vamos ouvir agora, então. Primeiro, aplausos para o Longini, né? Que fez uma festa surpresa para a Fabiana. E depois a gente vai ouvir aqui o pedido de Lourenço Lorival, pedido de um pai.

0: Meia-noite e meia. Meia-noite e meia e é o seguinte, né? O que é o seguinte, Marcelo? É o seguinte, deixa-me ver aqui. Onde que eu tô? Quem que eu sou? Pra onde que eu vou? Tem uma coisa... Ah, o Flávio Maurício disse que a ferroviária, né? A ferrinha, infelizmente, perdeu lá no Pará. Se ela tivesse ganho empatado, ela já tinha conseguido acesso, né? E agora, sábado, é o último jogo clássico do interior. Ferroviária e Inter de Limeira, valendo o acesso. Também a mesma coisa, empatando ou ganhando, ela sobe. A Inter que tem que ganhar. Talvez o empate sirva, dependendo do resultado do outro jogo. Para ela também, talvez o empate sirva para a Inter, né? Dependendo do resultado do outro jogo. Ok, muito bem. O nosso querido Rinaldo, obrigado, amém pelas orações. Foi muito bom a surpresa com o pessoal daqui do Aras. É o que levamos, meu amigo. É. E olha só quem vai dar um palpite aí nessa história. Eu acho que é isso.
1: Aô, meu parceiro Reinaldo Longini! Made in Guarapuã! Um abraço, meu filho! Um abraço pra noiva, esposa aí. Que Deus abençoe com bastante saúde e prosperidade na vida. Abraço de toda a equipe DBC do Rick Baba, que doi corgo, meu filho!
0: É o Rick Baba dois corgo. É o Carlão do Escorgo. Muito bem. Bom dia, MR. Estamos juntos sempre, amigão. Deus abençoe. Barriga d'água. Ô, barriga d'água. Um abraço pra você, meu querido. Obrigado, obrigado, obrigado. E o Rick Baba mandou, então, é made in o quê, ô Rick? Como é que é? Cadê o Rick aqui? O made in...
1: Aô, meu parceiro Reinaldo Longini! Made in Guarapuã!
0: Made in Guarapuã. É lá que fica a propriedade dele, né? Muito bem. É, quando ele tá no Brasil... A Fabiana aqui. A Fabiana mandou uma foto aqui. Ela e o... Aê, casal, hein? Rapaz! Me lembrou aquela música que eu fiz lá, que tem um casal tomando vinho? Hã? Me lembrou... É, bom dia, MR. Bom dia, Fabiana. Olha só que linda essa foto, hein? Parabéns, viu? Deus continue abençoando. E não adianta o pessoal pedir que eu não vou mandar, não. Não vou mandar, não. Não vou mandar, não. Para eu mandar essa foto aí, tem que mandar R$1.000 no meu Pix. É o mesmo número de telefone meu. Meu Pix, dando uma dica aí para vocês. Não da rádio, o meu, hein? Vai errar mandando da rádio. Aí o André fica mais rico, eu fico mais pobre. O rico cada vez mais rico e o pobre cada vez... Tem uma música assim? Ou... Tem, né, Pierre? Muito bem. O Gustavinho disse que a DBC deu de 1-0 na TV. Você sabe que teve um monte de gente que gostou mais de ouvir a apuração na rádio do que ver na TV? É que na TV embaça, né? Fica meio limitado. Agora o rádio não, o rádio você consulta aqui, consulta ali. Eu mandei também, perturbei o André mandando umas informações, algumas úteis e algumas inúteis. E ainda coloquei um monte de gente na audiência. Falei, ô, Renatinho, pelo amor de Deus, Renatinho, o André transmitindo a apuração, você tá na TV. Ele já ligou já o rádio. E aí, nós... bom, enfim, a nossa querida Cida mandou aqui, ó. Dê um sorriso pra vida, ela é muito bela para não ser vivida. Deus nos dá todos os dias uma nova oportunidade de ser, de ter e de conquistar. Uma ótima terça-feira para todos, ok? Foi ali na estrada? Opa, um abraço. Cargueiro pesado aí, que cumprimentou a gente. Oh, o Rinaldo mandou um áudio aqui. Muito bem, vamos lá então.
2: Ô, Rick Baba, meu amigo. Obrigado, obrigado, meu querido. Sim, meio de Guarapuã. É, eu agradeço você também lá nos comentários de 40 anos lá, que você mandou lá pra mim. Chama bebê, logo vai estar de volta aí. Abraço, obrigado.
0: Valeu, meu querido, obrigado. Esse é o Rinaldo Longini, direto de Doha. É, muito bem. Vamos lá então, o que vem aí, Marcelo? Gustavinho. Vamos lá então, que hora que é agora? 12:35? Vou tocar uma, depois eu volto para fazer a... despedida aqui com a previsão do tempo do Gustavinho, hein? Fazenda Caiuçara, Tião Carreira e Pardinho, pedido do Morsa. O Morsa perguntou se você sabe quem é o Morsinha, Cida.

6:39. Ô Gustavinho, se der tempo, eu vou ver em casa. Se der tempo, tá bom, meu querido? Não fica me cobrando, não. Ok? Porque eu já resolvi do meu jeito lá. Tá bom? Ô Pierre, eu tava trazendo. Você acredita que, como eu moro pertinho, nada em casa estava dando jeito para tirar a umidade que está pegando no conector do meu celular. Então, eu tenho que trazer aqui no, na sala do transmissor da rádio. Eu vim domingo de madrugada aqui, ainda trouxe café pro Zamba, tudo, e deixei ali uma hora. Voltei, aí funcionou. Mas ali, se você deixar 2-3 minutos, já resolve. Aí eu lembrei que eu tinha eu tenho um aquecedor em casa, pequenininho, mas aquele não resolve. Aí eu lembrei que eu tinha um secador. Aí coloquei na frente do secador, assim, tipo uns 4 dedos. E aí resolveu. Ok? Então não fica preocupado não, Gustavinho, tá bom? O problema seu é esse. Você manda isso aqui, a resposta na hora. Eu nem sei se eu vou dar a resposta. Então fica tranquilo aí, tá bom? Não se mete com o meu celular, não. Deixa que eu me resolvo aqui. Se quiser dar um novo, aí a gente conversa, né? Aí já é outra conversa. A Miriam, ela é caminhoneira também, já é a segunda caminhoneira que participa essa noite comigo, né? Teve a Cíntia da usina e agora a Miriam. Ela falou: tô passando o Ribeirão Preto, seguindo para Uberlândia, na melhor companhia, DBC. Bom dia, minha querida, boa viagem aí, viu? E vamos à previsão do tempo então, que o Gustavinho mandou pra gente. Nascer do sol, 5:49, o pôr do sol às 18:11, lua minguante. Opa, umidade relativa do ar hoje vai estar boa, então, olha aí, mínima 90 e máxima 97, quer dizer que vai estar o tempo todo essa umidade aí, mínima 90 e máxima 97. Meu Deus, se confirmar essa quantidade de água que vai cair também aqui, ó. Rapaz, o Pierre tá concordando, ele já tava sabendo, ó. 93% de chance de chuva, 51,6 milímetros. É água pra dendel, hein, rapaz. Mínima 20, máxima 23. Vai ser um dia daqueles, meio friozinho, meio molhado. Negócio é ter um destilado lá em casa. Duro que não tem destilado, só tem fermentado. E a cerveja é o quê? É fermentado também, né? E aí eu tenho só cerveja e aquele chope de vinho. Só, não tem nenhum destilar. Acabou. Eu sei que o Marcelo, você vai falar que você acabou já com o Chivas. Já acabei com o Chivas que o nosso querido Trajano me deu. Cavalo branco do Gardenal, então, já tá galopando a 200 mil quilômetros de casa. Já. E quando eu mudei lá, Pierre, vai fazer o quê? Uns 5 meses? Tem 4 cavalos brancos vazio e o Chivas também. Tá dando mais que um por mês, hein, Marcelo? Pois é, rapaz. Muito bem. Tudo resolvido, então? Já falei a frase, já dei a previsão do tempo e agora, então... Gente, mesmo que passar da 1 da manhã, eu vou tocar as músicas que foram pedidas aí, tá? Então, ô Cida, confira comigo no replay. Pagode da Hora, João Mulato e Pardinho, Chapeludo... Mulher do Mistério, Capa do Viajante. Acho que é só isso, né? Se faltou alguma coisa, se não me lembra, eu deixo aqui, mesmo que seja depois da 1, ok? Então, vambora, é fim de festa.

Chegou a hora, eu vou embora pra cama de pijama, deixando um forte abraço pra quem é de abraço, um beijo super carinhoso pra quem é de beijo e um encontro marcado com você às 20 horas desta mesma terça-feira, se Deus quiser, em mais um Emoções. Hasta la vista, baby. Adios, muchachos. Obrigado, meu Deus, por mais uma jornada de trabalho. Última a sair, por gentileza, não apague a lua, não. Luz divina pra todo mundo.

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1: Muito bem, senhoras e senhores, estamos chegando. Eita coisa boa, chegando para mais uma edição da Viola História para todo o Brasil. Nosso programa, que é o programa de homenagem à música sertaneja, aos artistas sertanejos do passado ou da atualidade. Artistas que estão entre nós ou não, a gente sempre vai tocando algumas canções aqui no nosso programa de rádio e a gente vai pincelando um pouquinho da história de algum artista ou de alguma música que a gente tocar aqui na nossa Viola e História. Desejando a todos um ótimo dia, que você tenha um dia próspero aí, de muita saúde, de muitas alegrias, e vamos juntos, com o pé direito, na Viola e História, em nome do nosso poderoso Creme MD, o nosso apoiador cultural. 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E boa sorte para você, porque a Viola e a História, a partir de agora, começa com esta canção. Bruno e Marrone, Fruta Especial é a primeira.

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0: 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Bardelli é B de bola, dois L's e I de igreja no final, tá bom? Segue a gente lá no Instagram e fica à vontade para interagir com a gente durante o programa Viola História, que já já a gente manda alô para você em mais uma edição do nosso programa de homenagem, porque agora a gente vai contar a história, pouquinho, né? Um resumo da história de Chico Amado e Xodó. Eles que já cantavam desde a adolescência e contavam com uma grande influência na música, que vinha ali de tios e primos que já eram cantores e que tocavam em bares e festas na região. Chico Amado de Pirajuí é um cantor, compositor que já teve mais de 500 músicas gravadas, dos quais 50 delas atingiram paradas de sucesso, na maioria das vezes gravada por artistas sertanejos. Em 91, a dupla estreava no mercado com um trabalho lançado em vinil. Sem investidores e empresário, esse projeto nasceu com poucas chances de repercutir pelo mercado, forçando a dupla a deixar o sonho para mais tarde. Disposto a não abandonar a música, o Chico Amado se dedicou ao trabalho de compositor. Já consagrado e reconhecido no meio artístico, em 2006, a dupla marca sua volta no cenário musical. A dupla lançou o CD A Fila Anda, superando as expectativas e impondo respeito. Prova disso foi a repercussão espontânea nas rádios do Brasil com a canção Tá em Off. O álbum A Fila Anda veio com um repertório selecionado, mesclando baladas, batidões e releituras de grandes sucessos, como Seresteiro das Noites e De Que Vale Ter Tudo na Vida. Lançaram um CD ao vivo com as melhores músicas da dupla, além de suas grandes participações especiais dos amigos Rio Negro e Solimões e também do João Carreiro e Capataz. Está aí um pouquinho da história de Chico Amado e Xodó, e a gente ouve Mudanças na Viola e a História.

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0: e Moreninho aqui na Viola História. Clássico João Boiadeiro. Falar pra vocês de Moreno e Moreninho aqui na Viola História, que foi essa dupla formada pelos irmãos, os irmãos mineiros Pedro Cioff, que nasceu na cidade de Machado em 27 de dezembro de 1925, faleceu em Poços de Caldas em 14 de dezembro de 1995. E o João Cioff também nasceu em Machado em 29 de setembro de 1927, faleceu em Campinas em 23 de abril de 2008. Os irmãos Cioff, irmãos também da dupla Riacho e Riachinho, iniciaram a vida artística na Rádio Cultura de Poços de Caldas. Lá permaneceram por quase 5 anos. Se mudaram para São Paulo e começaram a se apresentar na Rádio Record, onde permaneceram por um longo tempo. Em 53, no Rio de Janeiro, gravaram o primeiro disco. Em 54, apresentaram Folia de Reis, com um grupo autêntico de foliões, no Teatro Municipal de São Paulo. Em 59, o Moreninho deixou a dupla por algum tempo e voltou lá para Poços de Caldas a fim de cuidar dos negócios da família. Surgiu uma nova dupla, Moreno e Adolfinho. Em 73, essa dupla participa do filme No Rancho Fundo. Em 75, Moreninho forma uma outra dupla com Minuano. A dupla Moreninho e Minuano dura 2 anos. Na década de 90, após a morte do Moreno, o Moreninho então forma a dupla com sua filha Morena, a Ivete Cioff. Em 97, gravam o CD Abrindo os Novos Caminhos, que incluía um dos maiores sucessos da dupla que a gente ouviu agora, o João Boiadeiro, com um novo arranjo, registrado agora como Morena e Moreninho. Ao todo, Moreno e Moreninho gravaram cerca de alguns discos, 78 rotações, compactos e também LPs. Um pouquinho da história de Moreno e Moreninho aqui na nossa Viola e a História. Quero mandar um alô aqui. Cadê? Aqui, ó, pro José Araújo Ribeiro, tá lá em São Carlos ouvindo a gente. Alô, Zé Araújo, um abração, meu amigo, um abraço pra todo mundo aí em São Carlos, na audiência do nosso programa Nossa Viola História. Muito obrigado, um ótimo dia. Quem mais tá com a gente é o amigo Lupércio lá em Brotas, tá sempre na audiência da Viola História. Amigo Lupércio, abraço pra você, abraço pra família, um ótimo dia pra todos aí. Bora ouvir Chico Rei Paraná. É o programa Viola História, que toca os modão da música sertaneja. Você não sabe amar. É clássico! Bom dia!
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0: Viola e a História, Leonardo!
1: Estarei te esperando.
0: Ouvimos juntos, Dona do Meu Destino. Eita, moda chonada! Falar pra vocês um pouquinho aqui do Leonardo, né? O Emival Eterno da Costa. O Leonardo que nasceu em 25 de julho de 1963 em Goianápolis, Goiás. Sua origem foi humilde, tendo trabalhado na roça de tomate na infância. Ele começou sua carreira em 83 ao lado do irmão, o Luiz José da Costa, que adotou o nome artístico de Leandro. A dupla Leandro Leonardo se tornou um fenômeno nacional nos anos 80 e 90, com canções românticas e marcantes. A dupla vendeu milhões de cópias e se tornou uma das mais importantes da história da nossa música sertaneja. No auge do sucesso, em junho de 98, o Leandro faleceu devido a um raro câncer de pulmão, o que causou uma grande comoção nacional. Após um período de luto, o Leonardo tomou a decisão de seguir carreira solo. Em 99, lançou seu primeiro álbum em carreira solo chamado Tempo, que inclui a canção Mano, uma homenagem emocionante ao irmão. Sua carreira solo continuou com grande sucesso, vendendo mais de 15 milhões de cópias. A dupla participou do programa especial de TV, aquele programa Amigos, originalmente no ano de 95, ao lado do Chitãozinho Xororó e do Zezé de Camargo e Luciano. Foi um projeto que foi retomado depois com grande sucesso. Em 2014, ele iniciou o projeto Cabaré ao lado do cantor Eduardo Costa, revivendo clássicos da música sertaneja raiz. Leonardo é empresário e fazendeiro, pai de 6 filhos, entre eles o Zé Felipe, o João Guilherme e avô de vários netos. Ele é conhecido pelo seu carisma e bom humor. Com mais de 40 anos de carreira e milhões de discos vendidos, Leonardo se consolidou como um dos maiores e mais respeitados nomes da música sertaneja do Brasil. Leonardo vai cantar lá perto de casa, lá naquele centro noturno de lazer, manja. Vai cantar, acho que é amanhã, se bobear. Vamos ver. É isso aí, um pouquinho da história do Leonardo pra você que tá ouvindo a nossa Viola e a História.

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2: Com certeza, a todos que ficaram com a gente até agora e estão sempre com a gente, muito obrigado, obrigado pelo carinho, fiquem com Deus e tenha uma vida abençoada.
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4: Pai nosso que estás no céu, santificado seja o teu nome, venha o teu reino, seja feita a tua vontade, assim na terra como no céu. Dá-nos hoje o pão nosso de cada dia, perdoa as nossas dívidas, assim como perdoamos aos nossos devedores. E não nos deixe cair em tentação, mas livra-nos do mal. Porque teu é o reino, o poder e a glória para sempre.

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Bom dia. Oi, gente maravilhosa, gente amiga. Estamos chegando para mais um Porteira. O coração cheio de tuque, tuque, tuque. Muito amor e paz. Minha emoção, você que me traz. A nossa preferida. O Rumo 36 anos.

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1: Oi, bom dia, bom dia. Estamos chegando por aqui, temperatura na marca de 19 graus. Estou vendo ali o sol querendo aparecer. Deixa eu ver, a rodovia, olhando aqui nos estúdios em Ibaté, paradinha, viu? Olha aí, tô falando aqui, não passou um automóvel, um caminhão aqui. Olha só, agora sim, agora deu uma movimentadinha. Mas os coqueirinhos de Frontes Estúdios em Ibaté estão balançando devagarinho também. O céu tá meio carrancudo, por baixo, assim, eu vejo um vermelhidão, sol querendo sair, né? Só Deus autorizar, o sol tá irradiando aí, alegria para todos nós. Se vier chuva também é bênção, não é? Para você, meu amigo, para você, minha amiga, trabalhou durante a noite, a madrugada, bom descanso. Para quem vai trabalhar, um banho para despertar, aquele café ouro brasileiro. E também não esqueça de agradecer a Deus por mais esse dia, porque Porteira, Porteira, eita, programa bom, hein? 6 e 9, Tião Carreiro e Pardinho, a coisa ficou bonita.

0: bom dia pra você hoje, Gilson. Tudo bem? Gilson Pica-Pau passando por aqui, mandando aqui tchauzinho pra nós também. Bom dia, meu amigo Zé Fernandes, aquele abraço pra vocês aí. Adalberto da farmácia, Dona Ivone, também o Adelso da farmácia e a Dona Silvia. É gente que acompanha o programa em Ibaté, obrigado pelo carinho. Cleison, também a Dona Rose, aquele bom dia muito especial pra vocês aí, tá bom, gente? 6:16. 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Obrigado, Ri, pelo cafezão caprichado, hein, Melancinho? Muito bom. Obrigado, beijão, viu? 6:18, Guatapará também. Bom dia, gente querida. Fabiano, Luizão, Silvana, aquele abraço pra vocês, baixinho funileiro. Obrigado, Mingo, Cidinha Felício, Luiz da Padaria. É gente que acompanha sempre o programa também. A gente agradece. Meu amigo Trix, também um ótimo dia pra você. Olha quem tá por aqui já, a Maria Luzia, lá de Santo Eudócia, mandando abraço pra mim, pra Rir, abraço doce pra você, olha que imagem bonita aí, fogão a lenha, que beleza. Também Elizabeth Bonafé, bom dia, Jaú, querida, beijo pra vocês aí. Roque dos Santos, também bom dia. Carlinhos Sereta, bora trabalhar, nada de pescar, hein? Paraguai, também bom dia, obrigado pela companhia. João Português, ótima terça-feira. Abençoado dia, meu amigo Zelão Crepaldi, também. Por aqui no Perço Filho. O Abílio Banzato, também já seguindo a gente. Alô, meu amigo Zé Paulo, bom dia.
1: Bom dia, tuque-tuque. José Paulo, Alvim, parlante de Araquato, passando desde a você, todos os uma feliz e abençoada terça-feira. DBCR de Guarim.
0: Rádio Amor, ó, o Zé Geraldo Batista também tá firme por aqui. O Alessandro Japonês, Renato Lopes, Ronaldo Pazian, também Osmar d'Água Branca, aquele abraço, um tuque-tuque no coração aí, Cleusa Negrizoli, obrigado. Zildinha Arimaté, bom dia, Zildinha, tudo bem?
2: Uma linda e abençoada quarta-feira. Deus nos abençoe você, dia, trabalho, família. Beijão pra Argentina, beijão pra você.
0: Amém.
2: Fica com Deus, Rádio Curim.
0: Rádio Amor, o André Michelotti em Torrinha, também povo bom, maravilhoso. Hilária Polilário de Oliveira, obrigado aí, esposa Albertina. O Márcio Aragão, oi Márcio Aragão, bom dia pra você também, querida. Osmarzito, um forte abraço. E a Maria Aparecida da Vila Prata também mandando bom dia pra nós. Um bom dia pra Cleusa, grande beijo pra você também. O Pablo do Gesso também por aqui. Nalda e o Luiz Carlos e o Mata, 6:20. Zezé e Luciano, meu país.

aí a moda pro coração fazer tuque, tuque, tuque, não tem jeito. E bom dia. Ô, meu amigo Bahia do Gesso, tudo bem, Bahia? Abraço pra você, bom trabalho, viu, meu querido João Paulo e Daniel? Alguém pra você aqui na Rádio Carinho Rademoro, olha a hora, 6:28 agora.

E vamos lá, seguindo aquele bom dia especial para você, meu amigo Pegorinha também. Vamos tomar aquele cafezinho, vamos Pegorinha. 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Meu amigo Dudu, do Santa Felícia, obrigado, Ivair, também 6:30, não perca.

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Meu amigo Carlão Chaveiro, bom dia pra você, viu, meu amigo Carlão? Tudo bem? Tudo maravilha? Bom dia pra você aí também, Carlão, filho Gabriel, lá no Cidade Jardim, Eduardo Lotúmulo. Eu, Eduardo Lotúmulo, já tá acordadinho aí. Roberto Pobrema, aquele abraço. O Rony do Cruzado também. A Neza Morella em São Carlos. Oi, Neza, bom dia. O Wanderson Roberto também, amigo, toca uma moda pra nós aí. Marco Ferrarese, Deus abençoe seu dia também. E que seja maravilhosa, proveitosa esta terça-feira, né, nós? Ô, Noli, você tá bom? Marivaldo mandou uma foto sua lá, ele falou pra você, ele mostrou. Que é aquilo, meu amigo? Hã? Você tava totalmente... Vou nem falar, viu? Vou nem falar. Você olhou a foto? Que é isso? Cria juízo... Ô, bicudo da neca, dá uns conselhos pro Noli. Ô, Pablo do Gesso... Dá uns conselhos pro Noli. 6h32. Jean Carreiro e Zé Paulo. Seguindo seus passos é o Portilha. Eita, programa bom, hein?

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1: 6h35. Bom café da manhã pra você, amigo caminhoneiro nas estradas aí. Obrigado pela carona, viu?

Elio e Léo Modão. Ei, moda boa, hein? 6:38, Marcelo do Saia, Letícia, o Mola. Obrigado, Gelson. Eita, programa bom, né, Gelson? Esposa Silvana também. Aquele bom dia especial pra vocês. Meu amigo Pedro Marino, a Sônia também. Aquele abraço pra vocês. Gervásio Correia, no Jardim Beatriz. Maria Carolina também. Obrigado pela audiência. São 6:38. O homem da caipirinha, doce, doce, doce como mel, né, Mi? 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Zap 16 997 66 0455. Aí, Roberto Problema na caminhada. Já passa perto do Luiz Carlos aí, já vai juntar uma voltinha aí, maravilha. Olha aí, 6:40. Bom dia pra você. O Tobi também. Tobi, aquele abraço pra ti aí. Nossa amiguinha Juliana também tá sempre curtindo o programa aqui, né, Juliana? Obrigado, Ju. O João Pereira. Obrigado aí, meu amigo Neto. Neto, lá na Vila Jacobucci. Bom dia. Abração pra você também. Maria Helena, um forte abraço pra você. E a gente agradece esse carinho também, sempre curtindo a programação. Olha a hora, 6:40. Paganelli e Rosângela, Fazenda Flamboyant.

0: senhores, senhoras, senhoritas, moços, é com carinho que nós estamos chegando. Um abraço carinhoso, um zoom
1: do milionário.
0: E um abraço do Zé Rico para todos vocês.
2: E um bom dia no Tuque Tuque. Aê, maravilha, Ivan Bianconi, bom dia sempre na audiência. Obrigado, Leandro Zói, também ele com a gatinha verdadeira mesmo, aquela miau, né? Tico Venâncio, obrigado, Venâncio, também na audiência aí. Faltando 11 minutos para 7 horas, daqui a pouquinho tem Valdir Zambariano, depois tem Kelly Melry também. A Mara tá na audiência, bom dia, Mara. O Antônio também por aqui, nosso bom dia. Oi, Margarida.
3: Oi, Israel, bom dia. Tudo bem?
2: Bom dia, bem.
3: Você tem uma linda e abençoada terça-feira, viu? Pra você
2: amém.
3: E pra ele. Fica com Deus, tá de carinho.
2: Ah, meu amor, amém, querida. Obrigado aí pelo carinho, amém, viu? Abraço nosso pra vocês também. Obrigado, Orivaldo Mariotto, que tá firme na audiência. Um forte abraço pra você aí, meu amigo Roberto Pobrema.
4: Bom dia, eu te vi você hoje.
2: Opa!
4: O nosso querido locutor da nossa querida Rádio Carinho, Rádio Amor, DBC. Mandar uma dona aí pra nós aí, do Tchon Carreiro, Estrela de Ouro, para todos que gostam dessa linda música, DBC Rádio Carinho.
2: Rádio Amor, obrigado, querido, tudo de bom pra você aí, muito obrigado também. Olá, bom dia, bom dia. É, como é que é? Deixa eu mandar um grande abraço, deixa eu ver quem tá por aqui, quem que tá por aqui, né? Um bom dia, é, deixa eu ver, queria pedir uma música, quem que é? É o Micael, né? Ô, Micael, abração pra você, meu amigo, tudo de bom pra você aí, a gente agradece, né? É, queria pedir naquela mesa para o finado avô Pedro Ribeiro da Silva. Não vai dar tempo de eu tocar. Se puder pedir amanhã mais cedo, né? Para você recordar o saudoso. Então tá bom, querido. Aí você puder, você pede para mim mais cedo amanhã, tá bom? Que eu tô indo embora. Valdir Zambarian já tá chegando. Depois tem Kelly Melly por aqui. E a gente deseja para vocês aquele dia maravilhoso, cheio de paz. Nada de desânimo, firme na caminhada e até amanhã, se Deus quiser. Ronaldo Viola e João Carvalho, cópia da chave.

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1: Tá aniversariando hoje, parabéns, felicidades, hein? Muita paz, saúde, a proteção do nosso Deus de bondade, chuvas de bênçãos. Cuide bem da plantinha chamada vida. Feliz aniversário. 73, Victor Léo.

0: país amado, Brasil, mais querida e amada do rádio. Seresteiro das noites. Meu e você, Victor Léo. Paulo Fernandes também gravou, não? Pablo do Gesso. Bom dia, bom dia, bom dia. Aquele abraço. Pablo Tales, Valéria, a Duda, a Maria de Lourdes, né? Ontem eu a vi no ponto de ônibus, hein? Ali no ponto da Catedral Alexandrina. Maria das Dores, um beijo, querido. Um dia lindo pra você também, viu? Marcelo do Gesso, já na ativa aí, né? Ó, só mandando aqui a fotinha por onde ele está passando. Bom trabalho aí, Marcelo. Um dia produtivo, viu? Com muito Deus, muito amor, muito carinho. Maria Presque, um beijo, querida. Obrigado pelo carinho, tá? Adélio Vieira, da Araraquara, curtindo a gente. Uber, Adélio, um abraço. Beijão aí pra Eliana, a Vitorinha, também o Pedro e o Leandro. Um abraço. Que Deus ilumine cada um de vocês aí, viu? Quem mais? É Micael? Micael? Alô? Alô? Micael, solta a voz aí. Não é o Micael Júnior que trabalhou comigo em Ribeirão Preto, não, né? Trabalhou comigo na regional. Fala aí, Micael, bom dia. Cadê você? Cadê você? Vai, oi.
1: Bom dia, Valdir.
0: Bom dia.
1: Deus te abençoe.
0: Amém.
1: Acho que não tem como tocar naquela mesa.
0: Tem, claro que sim.
1: Só pra me lembrar do meu avô.
0: Tá ok.
1: Pedro Ribeiro da Silva.
0: Pedro Ribeiro da Silva, muito bem. Saudades dele. Aquilo que eu digo sempre aí, viu, Micael? Saudade sem tristeza não, hein? Lana Guedes, tá por aqui, ó. Bom dia, meu amor, um lindo dia pra você. Obrigado por você existir. Que foto de milhões, hein? que legal. Que legal, dedico a você e ao meu velho pai. Olha, pediu aqui o Odair José, né? Muito bom, essa música é linda, hein? Essa música é linda, essa música é bonita. Essa música é linda, mas você sabe que essa música ficou bem gravada, Lana? Com o Ataíde Alexandre, viu? Ataíde Alexandre, eles gravaram bem. Aqui nós temos ela com o Miklos, né? O Paulo Miklos e o Odair José. Mas o Ataíde Alexandre, eles gravaram bem, mas bem mesmo, tá? Eu vou tocar pra você. Você não ouviu ainda, você vai gostar. Você vai gostar porque ela ficou linda demais, tá? Beijão, minha linda. Aquele dia lindo, cheio de coisas boas, maravilhosas, né? E já tô com saudade aí do sorrisão do meu querido Gira-Gira. É verdade. Eu tô com saudade. Esse sorriso dele aí, ó. É raridade, hein? Raridade. Raridade, como diria o japonês, né? Muito bem. 7:13 agora. Aproveitar e tocar mais uma música. Ah, eu também, eu amei mesmo, viu? Assim, sabe aquele encontro que fica marcado? Puxa vida. Ô Gira-Gira! Eu não vou esquecer. Esse é ele, né? Esse é ele. Gostei quando ele falou isso. Aproveitar tocar mais música hoje, né? Porque depois de amanhã começa o segundo turno, dia 9, né? Dia 9. O segundo turno, horário do rádio é das 7 às 7:10 e do meio-dia ao meio-dia 10, né? Ainda bem que são apenas 10 minutinhos. Aproveitar aí hoje, amanhã, né? Dia 8 para tocar mais música para você aqui na Rádio Carinho, Rádio Amor 714, Altair.

0: Alexandre. Vou tirar você desse lugar. Sei porquê. Ô, Thaíde, eu não sei porquê, Thaíde, jovem. É, essa música me faz lembrar, assim, a região ali do Sai, né? Região do Sai. Maracanã. Rodovia que vai pra Descalvado. Não sei porque eu tô pensando nessas coisas. O Thaíde, você pode me explicar alguma coisa aí ou não, hein? Alô, Noel? Meu amigo Noel? Noel que tá lá em... Agora tá em Serrana, né? Tá em Serrana? Não sei, o pessoal falou que ele tava em Ribeirão Preto, não sei. Mas me faz lembrar, né? Esses lugares, assim, não passa, né? É porque eu não saio e ia buscar água, né? Acabava água no bairro... Eu ia buscar água aqui, né? Final de tarde. É, porque no final da tarde a água... Ela vem mais fresquinha, né? É, começa a anoitecer, né? Já viu. Ô, Thiago, um abraço pra você, querido. Obrigado pelo carinho, viu? Deus abençoe. Um abraço, Thiago. Lá do Santa Felícia. Maria José, um beijo, querida. Deus abençoe. Continue Aracaju, hein? Continue Aracaju. Olha aí, coisa boa. É, bom dia, Valdir. Bom dia. Maravilha sempre na escuta do DBC. Gratidão. Aracaju, um beijo. Lana Guedes, Bidu. Que legal, hein? Ah, essa música é linda demais. Ô, Luizão Água Vermelha, bom dia.
1: Bom dia, meu amigo Valdir.
0: Bom dia.
1: Luizão Água Vermelha.
0: Você tá bom? Você tá bem? Lupercio Filho, bom dia. Brotas. Meu querido... Olha lá, o Neto tá dizendo aqui, ó. Bom dia, Zamba. Abençoada terça-feira. Esta foto do status eu conheço, hein? Só não recordo o nome dele. É o Gira Gira. Papai de Lana Guedes. Papai de Lana Guedes. 7h20. Deixa eu atender então o Mikael. E depois a gente começa aqui o nosso giro de parceiros na Rádio Carinho, Rádio Amor. Bons momentos marcam.

7h22, como diria Elisete Cardoso, né? De Sérgio Bittencourt para Jacó do Manolim, Nelson Gonçalves, aquela mesa. Saudade, hein? Deixa eu mandar um abraço aqui pro Dedê. Dedê me ligou ontem, só que eu tava no hospital, né? Tava no hospital, viu, Dedê? Então aí não dava, tava numa reunião lá e acabei não podendo, mas eu mandei a mensagem dizendo pra você explicar lá pro nosso querido Natalino, tá bom? Um abraço ao Dedê e agradecer aqui o João Neto, né? João Neto me deu uma carona hoje, né, João Neto? E aí, aquela velha história, né? Como eu tô comprando um carrinho, né? Darei carona pra quem deu pra mim, né? Pra quem deu pra mim. No caso, o João Neto já tá na lista, né? Dos que irão ganhar a minha carona. Tá certo, João Neto? Obrigado, viu? Ele passou batidão, aí disse que ele olhou pelo retrovisor, viu uma coisinha pequena, né? É, viu uma coisa pequena, falou assim, parece que é o Valdir, né? Parece que é o Valdir. Tá com uma bolinha na mão, né? Tá com uma bolinha na mão. Não era bolinha, né? Minha barriguinha, pô. Aí ele voltou e entra. Aí me trouxe até a rádio, né? Um abraço ao João Neto, o Bruno, o Luizão e também o Vitão. Toda a família. Andréia, Dona Romilda, um beijo. João Paulo André, a Luana, a Isadora, a Fernando Amarelo. Deus abençoe vocês grandemente. Aquele dia lindo, cheio de coisas boas aí. Também o Ivan Ivanzinha, a Ivone, Érica e a Ivani, Luiz Paulo, Natália, Lia e Gabrielzinho, Juliane e Anicauã, Juninho do Açaí, o João Lara, Heleninha, toda a família, um dia lindo, o Jovair, também o Silvio e o nosso Marcão Padeiro. Um abraço, que Deus abençoe grandemente. Obrigado, viu, João Neto, pela carona aí, tá? 7h24, parceria Zoar. 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

0: antes de cada refeição, viu, minha gente? Alô, alô, amigos de Boa Esperança do Sul. Alô, Jô, um beijo. Alô, Neide, Keldo Mel, que faz tempo que eu não ouço falar mais. Aí em Boa Esperança, é na farmácia do japonês, hein? Leme, que nos ouve pela internet, Armazém Natural. Rincão, farmácia Santa Luzia. 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Adélcio acordou cedo hoje, hein? É, o homem acordou cedo, velhinho. Ó, acordou 6:08, hein? 6:08, mandou pra mim já uma mensagem, um vídeo aqui. Deixe-me ver aqui o que que tem nesse vídeo, hein? Vamos ver o que que tem nesse vídeo. Alô, alô, oi, oi.
1: Vamos saindo de São Carlos, hein? Adivinha com quem aqui, Adélcio?
2: Ô, Adélcio, um abraço, meu querido! Da Vitui!
1: Vamos contar no sindicato hoje, cantando segunda-feira, tá podendo.
2: Manda uma música pra nós amanhã.
1: Tomamos
2: Sambarião, hein?
1: Estamos voltando pra casa já. Hoje é 26 lá em Pirassununga.
0: Olha, olha. Olha. Figuraças, figuraças, é. É o Ginão, é isso? O Ginão e o Hernani, né? O Lug Lug. Vieram cantar ontem no sindicato aqui de São Carlos, é isso? Hoje vão lá pra Pirassununga. É, mas pediram uma música aqui no programa. Ô, Hernani, um abraço. Ô, Adélcio! Eu gostei desse gritinho aqui, hein? Vamos ver se eu consigo captar novamente o gritinho. Gostei do gritinho aqui do Hernandes. Cadê, cadê, cadê? Olha lá. Ganhou do Fernandinho esse grito aí, hein? Ganhou do Fernandinho. 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Alô, alô.

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1: 29 para 18 agora. 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
3: Áries.
1: O dia pedirá reflexões e transformações internas, conversas mais profundas, ajudarão a desenhar planos de longo prazo e afirmar associações com sentimentos positivos e maior autoconfiança. Você poderá entrar em um grupo e conquistar novos espaços. No amor, pensar em casamento dará segurança à relação. Encare aquela conversa delicada, viu? Para hoje, verde, número de sorte, 11.
3: Touro.
1: Vai mais fundo aí no diálogo com a família e com o par. Assuntos da casa ou de moradia ganharão uma certa urgência. O dia também trará reencontros, muito carinho e autoestima. Fortaleça as bases afetivas e seguranças do trabalho. Pedirão tempo para reestruturar tarefas e projetos. A saúde pedirá rotina mais disciplinada. Retome os cuidados e mantenha a regularidade. Branco para hoje, 33.
3: Gêmeos.
1: Comunicações estarão abertas. Tome iniciativas e amplie. Contar trabalho. Será ótimo momento para apresentar ideias, marcar presença nas redes. Um trabalho autoral ganhará mais consistência hoje. Renove conceitos e encontre novas maneiras de se expressar. Conte com mais organização, reserve tempo para cuidados de beleza e corporais, tá ok? Vinho, número de sorte 41.
3: Câncer.
1: Dinheiro será o assunto principal. Faça um planejamento financeiro e mude padrões de consumo que já não fazem sentido. Olhar o futuro com visão de longo prazo dará tranquilidade nas escolhas. O dia também pedirá reflexões sobre a vida e sobre o que você deseja construir. Bases afetivas mais firmes darão sustentação à carreira. Estabilidade pela frente, viu? Hoje, a cor é marrom. Número de sorte é o número 0.
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0: Zambarian.
1: Fala comigo que eu sou seu amigo Fatiminha Dumont. Bom dia, minha linda.
2: Bom dia, Valdir. Começou com tudo hoje, hein? Nossa.
1: Gostou?
2: Beijo. Rádio Carinho, rádio.
1: Rádio Amor, Zé Paulo. Parque das Laranjeiras, Araraquara.
6: Bom dia, bom dia, bom dia, corintianismo, Valdir Zambarian.
1: Bom dia.
6: Zé Paulo Vitor Laranjeira, Araraquara. Passando desde a você uma feliz e abençoada terça-feira. Eu pensei, Rádio Carinho.
1: Rádio Amor. Meu querido Wilson.
7: Bom dia, Valdir Zambarian. Eu queria ouvir uma música. Olhos de Luar, tem como você tocar pra nós aí? Tem um bom dia aí, abençoado por Deus.
1: Amém.
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8: Bom dia, Valdir Zambarian.
1: Bom dia, Nardino Passa Cinco.
8: Deus abençoe seu dia, Valdir.
1: Amém.
8: Deus abençoe o dia da Didão, da Bibi, de todos os meus filhos.
1: Amém.
8: Deus abençoe a família do Fujué, a família de todos nós. Todo
1: obrigado,
8: mundo.
1: Obrigado.
8: Olha uma moda pra nós, meu amado Batista.
1: Qual?
8: Folha Seca.
1: Boa.
8: Rádio Carinho, Rádio Amor. Um abraço pra Kelly Merlin também.
1: Daqui a pouquinho estará
8: Rádio
1: lá.
8: Carinho, Rádio Amor, que Deus abençoe o dia de nós tudo.
1: Valeu, valeu, meu querido Nardinho do Passa Cinco. Oi, Valdir, bom dia. Tô ligadinha na melhor, hein? Um beijo, querida. Que Deus abençoe grandemente. Minha querida Nayara, Supermercados Moreira, ué? Um abraço carinhoso a você. E a toda a equipe aí, fantástica, não é? Ô Bim!
9: Bom dia, meu amigo Zambinha.
1: Bom dia, Bim.
9: TV de Corabinhos.
1: Tá
9: só
1: tudo bom, Bim?
9: Do Gessé, Porto Solidão, se puder aí, beleza? Tô na escuteira aqui desde cedo, hein?
1: Muito obrigado.
9: Beleza, Valdir? A todos que estão na escuteira aí, curtindo a BBC FM, um bom dia pra você, tudo de bom.
1: Obrigado pra você também. Eu falei da Maria José, que tá lá em Aracaju, né? Ela, a Nayara, o esposo, né? A família toda. E o papai também, né, Maria José? Tá bem lá em Santa Eudóxia, não é? Tiaguinho, aquele abraço, querido. Santa Felícia. Marcos Xavier.
10: Muito bom dia pra você, Valdir Zambarian. MX, a sintonia, hein? Curtindo aí a manhã gostosa de terça-feira, ligada na BBC. Valdir, toca aí. Saudades, palavras tristes, quando se perde um grande amor.
1: Meu primeiro
10: amor. Se essa música for cantada por Moacir Franco, por gentileza, manda pra nós aqui, estamos todos de ouvido colado. Rádio Carinho.
1: Rádio Amor. Eu tenho com o Zoom, viu? Tem vários aqui, né? Tem Cascatinhana, tem Marciano e Perla, mas o Zoom deu um brilho, hein? O Zoom fez que nem uma cigarra. Cantou bonito, cantou alto, cantou bonito, tá? Abraço, querido. MX 7:39 de Carlos Cola. Christian Hall, Olhos de Luar. Tia.

500 de ouro do Brasil, meu primeiro amor da nossa rádio Carinho Rádio Amor, Christian Ralf, Olhos e Luar. Cheguei aqui na rádio, já fiz, já tomei, hoje eu tenho uma xícara grande, hein? Comi dois pãezinhos com manteiga na chapa, rapaz do céu, muito bom, hein? 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
1: O seu signo.
2: Leão.
3: Agora 8 para as 8, tem energia e vontade de fazer acontecer, não faltarão hoje. Seu brilho, empatia e autoconfiança atrairão olhares e apoios. Tome a frente de um projeto e mostre do que é capaz. Não assuma responsabilidades e demandas que não são suas. Contatos e mensagens trarão boas notícias e novas motivações. Planeje uma viagem com antecedência. Carisma tá em alta, viu, Leonino? Prata para hoje, número de sorte 59.
2: Virgem.
3: Começa o dia em um ritmo tranquilo, dê espaço ao silêncio, conversa com irmãos ou alguém próximo, dará uma perspectiva diferente a assuntos antigos. Releia uma mensagem ou um documento antes de enviar e evite confusões ou esquecimentos. A intuição estará aguçada e ajudará a perceber o que não foi dito. À noite, descanse e recarregue as suas baterias, tá bom? Para hoje, Lilás, 27.
2: Libra.
3: Amigos e colegas animarão o dia com convites e novidades. Uma troca de ideias em grupo abrirá portas para um projeto em comum. Com o sol em seu signo, brilho, delicadeza e poder pessoal não faltarão. Confira contas ou condições de contrato antes de assumir uma despesa. Uma parceria estimulante poderá surgir num encontro casual. Circule e amplie sua rede, hein? Para hoje, vermelho, número de sorte 55.
2: Escorpião.
3: Mercúrio e Vênus, retrógrado em seu signo, pedirão atenção às palavras e às escolhas. Uma conversa franca dispara um mal-entendido com alguém da família ou do passado. Fortaleça sua imagem profissional. O dia trará reconhecimento e maior popularidade. Uma lembrança afetiva mudará seu olhar sobre um vínculo importante em sua vida. Poder de atração em alta, tá? A cor para hoje, creme, número de sorte 19. 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Bravo Materiais para Construção. 5 para as 8 agora, hein? 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Esses parceiros incríveis aí, não é? João, um beijo, querida. Curtindo a gente, a Ju, a vovó do nosso querido Leonardo. O Douglinhas tá por aqui, né, Douglinhas? É em Santa Rita do Passa Quatro. A minha querida Cleusa, um beijo. Val em Araraquara, marmitaria da Val. Bom dia, Valdir. Ontem não consegui dar meu bom dia. Ficamos sem internet muito tempo. É, tamo aqui agarrado já, hein? Beijo da turma pra você. DBCFM, Rádio Carinho, Rádio Amor. Um beijo, Val. Que Deus abençoe grandemente, viu? O Sidão e as meninas aí. Ô, seu Arnaldo, ô, dona Rose, bom dia. Ribeirão dos Bonitos. Bom dia, bom dia. Hoje completando 65. Elizabeth Bonafé. Ô, Elizabeth, nem parece, hein, menina? Olha, olha, olha. Conservadérrima, hein? Ó, o cabelão, ó. Cabelão, bonita, linda. Parabéns, viu? Que Deus abençoe grandemente. Parabéns aí pelo 65, não é? Logo, logo, né? Logo, logo você estará mais feliz, né? Porque daqui 4 aninhos, 69, né? Olha só que bênção, né? Chegando aos 69, né? Minha querida Elizabeth. Então, parabéns, feliz aniversário e que Deus abençoe grandemente. Cuide bem, continue a cuidar bem, porque eu sei que você tá cuidando, hein? Linda como tá, tá cuidando bem da plantinha chamada vida. Fala aí, ô Valdir. Xará! Fala aí, Xará!
4: Meu amigo e parceiro Xarazão, Valdir Zamboreno, fala comigo que eu sou seu amigo, Valdirzão.
3: Pega descendo.
4: Não tem rei,
3: pega
4: pra
3: descendo.
4: Cima,
3: pega descendo, subindo em contramão.
4: Pega descendo que subindo em contramão, hein? Ô, Valdirzão, terçou hoje, hein?
3: Terço.
4: Ó, pega o modão aí hoje, hein? Vou deixar você escolher uma para o nosso eterno amigo Nofrinho, hein?
3: Isso.
4: E pra Eva lá pro filho dele, pro Adão, hein?
3: A Eva.
4: Ó, escolhe uma boa pra nós e manda pra nós, hein, Valdirzão?
3: Já comigo.
4: FM, Rádio Clarinho.
3: Rádio Amor. Fernandinho.
5: Bom dia, Zambarilove.
3: Bom dia.
5: A graça de Deus, nós aqui passando mais um dia, né?
3: Isso.
5: E vai lá, aquele abração para todos os ouvintes da Rádio Carinho, da Rádio Amor, né?
3: E
5: aquele beijão pra esposa, né? Rádio da Lima.
3: E eu só. Um abraço, meu querido. Que Deus o abençoe grandemente, viu? Obrigado pelo carinho aí. Ô, Xará, tocar essa daqui, viu? Será que o Norfim gostava de cantar, né? Uma vez nós fomos lá na balsa. Eu, o Norfinho, né? Fomos lá, levamos uma garrafa de Jamel, né? Uma garrafa de Jamel. E enquanto Cezinha tava preparando a churrasqueira, eu e o Norfinho na Jamel. Aí, o... Quando o Cezinha voltou, ele falou assim: cadê a garrafa de Jamel? Eu falei: já secamos, não deu 15 minutos, né? Não deu 15 minutos. É, não podia beber água do Mugi, então a gente bebeu água da garrafa Jamel. Ei, saudade Norfim, saudade do paizão, viu? Pelo amor de Deus. Aquele foi um amigo e tanto, hein? Meu querido amigo Batista, um abraço, meu irmão. Que Deus o abençoe grandemente. E o Norfim, ele colocava a mão assim no queixo, ó, e começava a cantar essa música. Ele o serrador, né? Ele o serrador, papai do nosso querido Benedito. 8-1. Condenado por amor. As vozes de cristal. Essa é minha, hein?

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0: 8:10 agora, minha gente. 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

0: 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Acho que é TMC, né? É, antes era Transamérica, né? Colocaram um nome horrível na rádio agora lá, pelo amor de Deus, né? E, mas o Éder Luiz tá lá, continua lá firme, né? É? O Oswaldo Maciel tá em Jundiaí, né? O Oswaldo Maciel tá em Jundiaí. 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
2: Sagitário.
3: 8:12, um sentimento guardado pedirá atenção e poderá ser compreendido com mais leveza numa conversa particular. Amigos, trará um apoio e boas ideias para um plano de longo prazo. Evite prometer prazos curtos demais nos compromissos profissionais, viu? É, faça tudo com o tempo certo, viu, meu irmão de signo, viu? Um convite de viagem animará o clima. Siga a intuição nas decisões de hoje. Um convite para uma festa de aniversário também você poderá receber hoje, tá? Um aniversário, por exemplo, para 25 de outubro. Ué, e não é que vai ser mesmo? Acabei de receber aqui, ó, do meu amigo Vitão, né? Vitão. Vitão que chegou no trintão, né? Muito bem, parabéns, Vitão. Chegando nos trintão aí, né? Poder de influência e prestígio em alta. O Vitão lá da Casa de Carnes Continental está de Jardim, na Avenida das Gadenhas, 465. Alô, alô, Sagitário. Hoje, cinza. Número de sorte, 11.
2: Capricórnio.
3: Um acerto financeiro com o par. O sócio pedirá transparência. Esclareça valores e divida responsabilidades de forma justa. Carreira seguirá em evidência. Uma conversa com alguém influente poderá render bons frutos. Na vida íntima, o clima ficará mais intenso com as decisões de hoje. Reformulações trarão melhor qualidade de vida. Sucesso pela frente, hein? Branco é a cor, número de sorte, 11.
2: Aquário.
3: Casamento e associações estarão em destaque. Escute propostas com abertura. Uma decisão conjunta dará leveza à rotina. Um curso ou leitura inspiradora ampliará sua visão sobre um tema de trabalho. Evite reagir por impulso diante de uma cobrança. Um programa 2 à noite renovará a cumplicidade. Se estiver só alguém especial, chegará para ficar de vez, hein? Preto para hoje, número 37.
2: Peixes.
3: Planos de viagem ou de estudos poderão ser repensados com mais realismo. Retome o contato com o professor ou alguém inspirador aí de longe. Valerá organizar as tarefas por prioridade e evitar a dispersão. Uma questão de dinheiro compartilhado pedirá conversa franca. Valorize os pequenos avanços do dia. Oportunidade de trabalho à vista. Para hoje, a cor amarelo, número de sorte, 4.
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0: 8:20. 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
1: Ah, não fala isso, não fala isso, porque nós temos grandes nomes por aí, não é não? 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

São 8h23, 8h23, a nossa Rádio Carinho, Rádio Amor. Alô, Lu, um beijo, Ponto Ferreira, obrigado pelo carinho. É, alô, alô, pessoal da usina da Serra aí, né? O Frente 7, é isso? Solta a voz aí. É, quem mais aqui? Deixe-me ver. É o Marquinho, né, Marquinho? Um abraço. Roberta, um beijo. Trevisan, aquele abraço. A Alessandra Nascimento pediu. Tá no ar. De Paulo e Paulino. Amor de Primavera.

agora, hein? 29 para as 9 na nossa Rádio Carinho, Rádio Amor. Treinando o programa de fim de semana. Ô amigão, tá pensando em locar equipamentos aí pra sobra, é? 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
1: 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Meu amigo Richa, um abraço, hein? Saudade. 19 para as 9.
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1: São 8h42, hein? 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

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Elza, um beijo, fazendo a Fênix. Um dia lindo para você, viu? Tá mandando um beijo para Regina do Tuque Tuque. Deus abençoe. Estão bombeiro, um abraço. Marta Alves, obrigado pelo carinho aí. Aquele dia lindo, aquele dia maravilhoso. 12 para as 9. Inventaram o sucesso. Você viu que deu, né? Foi gravado em 2003. Voltou agora a fazer sucesso novamente. Zezé de Camargo e Luciano, irmão da lua, amigo das estrelas.

0: 9. Como é que é a história aí, Kelly Mary? Não é o Zezé que tá cantando aqui, gente. Essa música foi gravada em 2003. Zezé de Camargo e Luciano. Irmão da Lua, Amigo das Estrelas. E agora voltou a fazer sucesso. Só que não com o Zezé de Camargo, né? E sim com Mirosmar. 8h51. Kelly Mary vem aí pra comandar com Alto Astral amanhã, DBC. Meio-dia tem Jornal DBC, a voz da notícia, André Frujueli. 1 da tarde, Paradão Sertanejo, Milton Bardelli. 2, Chega Mais, Lana Guedes. 4, Sabia Reis, Arena do Rodeio. 8, Emoções, Marcelo Renato. Amanhã, 5 da manhã, Milton Bardelli volta e traz pra você a Viola História. 6 horas, Israel de Oliveira com muito tuque-tuque no ar com a sua música preferida. E no sabadão, meio-dia tem Piseiro, hein? Com Júlia Moraes. Dirceu Camargo, não tá na máquina essa que você pediu, mas eu vou colocá-la e vou tocar nos próximos dias pra você, viu? Um abraço, meu querido Dirceu Camargo, amicíssimo de Antônio Lopes, Zezé, Elias, é Pociano.
1: O show já terminou.
0: Vizinha ama a música do Zezé de Camargo e Luciano, né? Vizinha adora.
1: A realidade, não precisamos mais aquela maquiagem.
0: Quem tem luz própria, quem tem luz própria, jamais ficará na escuridão. Obrigado por esse carinho, por esse amor, por essa audiência. Obrigado por você existir. Lembre-se que Deus é bom, é maravilhoso o tempo todo. Fica bem.

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também por cá, hein? Pra você em toda a nossa região, que já tá ligadão aí em 106,3. Pra festa mais gostosa, amanhã mais feliz do rádio, recheada de música. Com alegria, com alto astral pra você. Bom dia! 106,3. Oi! Cheguei, coisa linda! E aí, tudo bem? Bom dia! Sejam todos bem-vindos à nossa manhã, amanhã mais feliz do rádio. Eu tô aqui, tá? Pra você, te esperando. Aquele alôzinho, tá bom?

agora, Kelly Mary, você em toda a região, no dial, no aplicativo, na internet, e aí, tudo bem pra você que tá no trabalho, um dia maravilhoso, pra você que tá em casa, curtindo o nosso som, fazendo as suas coisinhas, já tomou aquele café gostoso, 9:13 da manhã, nessa manhã tão linda, manhã abençoada, lembrando que o nosso WhatsApp tá liberado pra você mandar o seu oi pra mim, pra você mandar o seu recado pra mim, pra você mandar aquele bom dia maravilhoso pra Kelly Mary, né, Lana?

0: trazer a Neuza. Ô, Neuza, e aí? Como é que é, né? Como é que é?
1: Bom dia, DBC. Bom dia, família DBC. Bom dia, nossa rainha de todas as manhãs.
0: Bom dia, bom dia, bom dia.
1: Nunca esqueçam de mandar o beijinho da tia Neuza.
0: Ó, e?
1: Que sempre tô aqui ligadinha com vocês. Qual aquele beijo? Beijo de pinga. Maravilhoso pra vocês.
0: Coisa linda.
1: Obrigada. Para todos os ouvintes da Rádio DBC.
0: Se Deus quiser.
1: Porque DBC é Rádio Carinho. É Rádio Amor, ela é muito amor.
0: Chama na bota, bebê. Aí sim, hein? Ai. Kelly Mary com você em toda a região. 9:17 já, hein? Ó, aí é só vivendo, hein? Tem jeito não. Nós não.

chapinha, uma pra gente tomar uma, né? Aí facilita também, né? Aí é só bebendo aí. São 9h20 agora, já tem o pedido do Edilson, né? O Edilson pediu uma música linda do trio Parada Dura pra mim, nós vamos apartar daqui a pouquinho. 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Supermercado da família feliz, com a Kelly Mary trazendo os ouvintes, né? Apaixonados pela nossa rádio. Nós também somos assim. Apaixonada por você, sabia?

0: 23. A gente até dança. A gente até dança pegando fogo, né? Que coisa boa, muito bom estar com você em 106,3. Bom dia! Bom dia, bom dia, bom dia, bom dia, bom dia, bom dia! Excelente manhã de terça-feira pra você que tá comigo aí, ó. Ô, 6 de outubro, hein? Ô, dia bonito! Ô, dia bonito hoje, meu Deus do céu! Deixa eu mandar um beijo pro Lupércio, filho. Tudo bem, Lupércio? E aí, como estão as coisas por aí, hein? Obrigada, viu? É a galera de Brotas, né, que vem pra dar aquele bom dia pra Kelly Mary. Marrom de Bocaina também tá aqui. Oi, Kelly, tudo bem? Manda um oi pra gente, nós estamos aqui na fábrica, estamos ouvindo você. Já já vai ter um trio Parada Dura aqui, tá? É, Cleide também tá lá em Brotas, né, Cleide? Bom dia, Toninho. Tudo bem? E aí? Obrigada a você, um beijo. André Michelotto Torrinha, Elizabeth, lá em Araraquara, com certeza ela tá soltando a voz na manhã. Maria José, tudo bem? Oi, Kelly, tô aqui em Aracaju ouvindo você. Ai, que gostoso! Um dia lindo, viu? Maravilha. Tem certeza que tá um dia lindo aí, com certeza. Vou dar um beijão pra Lana Guedes, ela que tá acompanhando a gente também, né? Dona das nossas tardes, Chega Mais, acompanhando a Kelly Mary, muito obrigada. Oi, Kelly, é o Pablo. Oi, Pablo, tudo bem? Cleusa, bom dia! Bom dia pro Flaviano também, tá me acompanhando. Roseli Scalandrin, tudo bem, meu amor? Oh, esses brotense, meu Deus do céu, que orgulho! Oi, Kelly, é o João, tá? O João de Dourado pediu a música Mudança, né? Chico Amado Xodó. O Luiz Carlos também tá me acompanhando. Oi, Kelly, tudo bem? Manda um oi pra gente. Luiz, tô com você. Obrigada, Luiz. Oi, Jonas. O Jonas vem lá de Américo Brasiliense pra dar bom dia pra Kelly Mary. Muito obrigada, Jonas. Um beijo. Um dia maravilhoso pra você. Tiquinho Malandrade. Fala, Brotense. Aí, Vives, tá bom? Tudo de bom aí, um dia maravilhoso pra vocês. Essa Brotas não é por nada, não, mas olha. Oi, Kelly, tudo bem? Tô aqui, apreciando seu trabalho. Eu, João e Rodrigo. É! Obrigada, meu amor. Um beijo! Tudo de bom, Edna. Um dia lindo, um dia maravilhoso pra vocês aí, tá? Oi, Kelly, eu queria ouvir uma música. Você toca pra mim? É o trio Parada Dura? Não quero piedade. É o Edson, né, Edson?
1: Só alegria!
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0: Já já tem Negrinho Parafuso, tem um montão de moda pra você! Oi, Juarez! E aí, bebê? Gostou do bolo? Gostou? Vai ligando aí, hein? 3, 3...

0: Ferguson, muito obrigado. Ailton Aparecido.
1: Bom dia, Kelly.
0: Bom dia.
1: Toca pra nós a música Neguinho Parafuso.
0: Oh, e Assunta.
1: Uma ótima terça-feira pra você e toda a sua família.
0: Assunta.
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0: Olha, amor, velho.

0: bem.
1: Ah, o Fernando adora essa música. Não sei se ele tá me ouvindo, mas ele ama. E o Tom, valeu, hein? Adorei. 9h33 agora, você sabe que já tem o sorteio do bolo? 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Tem alguém aí do seu trabalho, né? Alguma amiga, sua vizinha, né? Você pode fazer a inscrição no 3307-1011. Daqui a pouquinho tem o sorteio de um bolo delicioso, gostosinho pra você, da Doceria Glaciarte. É só ligar, tá bom? 3307-1011, faz a inscrição, torce bastante e aí a Júlia Moraes leva o bolo pra você, tá bom?
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1: Vai ligando que dá tempo, tô esperando você. 3307-1011. Ah,

0: 36. Já tô de volta, hein? Com muito mais músicas no rádio pra você. A nossa.
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0: 9h39 agora, gente. 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

0: da manhã. 9h49 agora. Manda um beijo pra galera que tá comigo no Som da Manhã, acompanhando o programa, né? Olha isso aqui, isso aqui, isso aqui.
1: Bom dia, Canimel, Reizinho do Araguaia. Cheguei agora da minha caminhada e vou ouvir você de camarote com a música. Carpista, Diamante Maraíu. É desse jeito, Canimel. Rádio Farinho.
0: Rádio Amor, meu bem. Obrigada. Oi, Luiz.
2: Bom dia.
0: Bom dia. Tudo bem?
2: Manda uma moda pra nós aí, João Paulo Daniel. Hoje eu sei.
0: Hoje eu sei.
2: Pra todos ouvindo da DBC FM, pra frente 840 aqui em Brotas. Abraço, fica com
0: outro,
2: Deus.
0: Meu DBC bem.
2: FM, Rádio Carinho.
0: A nossa Rádio Amor. Oi, Kelly. Oi, Dolores. Tudo bem, Dolores? Bom dia, Cigano. Bom dia, Nice. Tá trabalhando? Já curtiu aí o som do Guilherme Santiago, né, bem? Paraguai, e aí? Como estão as coisas em Brotas? Bom dia. Queria mandar um beijo pra Roberta. Roberta, tudo em ordem por aqui, viu? Oi, Pedro. Tudo bem, Pedro? Bom dia,
3: Pedro. Bom dia, Kelly, Mary.
0: Tudo
3: Deus
0: bem?
3: Abençoe, minha querida.
0: Amém.
3: Abençoe dia,
0: bem.
3: Cheio de paz e saúde.
0: Deus quiser.
3: Muita
0: dia lindo
3: paz,
0: pra
3: muita
0: gente,
3: felicidade,
0: né?
3: Pra Deus todos quiser. Nós. E pra você e pra todos nós.
0: É isso aí, Pedro.
3: Quero colocar pra nós aí escota de vagalume, se for possível. Ofereço pra minha esposa Sônia, pro meu filho Giovanni, pra minha nora Graziele, pra minhas duas netinhas. Duas princesas, Cecília e Catarina, e para todos os ouvintes da DBC FM. Que Deus abençoe a todos nós, tenhamos abençoado o dia e uma abençoada semana.
0: Amém.
3: DBC FM,
0: se Deus
3: Rádio
0: quiser,
3: Carinho.
0: A nossa Rádio Amor, obrigada. Queria mandar um beijo pro Ayrton. O Ayrton tá lá em Araraquara, curtindo a nossa rádio, e ele pediu uma música que eu tenho certeza que muita gente vai gostar. Obrigada, Ayrton, um beijo.

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1: A galera tá comigo na região inteira, né? Pessoal ouvindo a gente aí na lida, nas usinas, né? Pessoal das máquinas agrícolas, pessoal do trânsito, pessoal também das estradas, moçada nas estradas, acompanhando o som da manhã, a dona de casa, você que tá aí na indústria, trabalhando na lavoura, João Paulo e Daniel.

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0: 18. Bom dia, manhã, DBC, que beleza! Hora de fazer o sorteio do bolo, hora de mandar os parabéns pra você que hoje completa mais um ano de vida. Parabéns, parabéns. Felicidades, muitos anos de vida, muita sorte, tá? Muita luz na vida de cada um de vocês. Principalmente hoje, no dia do seu aniversário, né? Que você tenha um dia muito feliz, um dia lindo, um dia abençoado, tá bom? Parabéns pro Francisco Maria, parabéns pra Lohane Cristina Oliveira Duarte e parabéns pro Antônio Aparecido Rodrigues, hein? 63 anos, Rua Paulino Carlos, 875, no centro, em Ibaté. A esposa dele que fez a inscrição e é pra ele, então, que é Júlia Moraes, nessa manhã linda, manhã de terça-feira. Pelo menos na hora que eu saí de casa, o sol tava dando oi pra gente, né? Eu não sei se já tá tudo nubladinho de novo, né? Se tinha vindo uma chuvinha, porque eu tô aqui no estúdio da rádio, mas tava um dia bem gostosinho, né? Um dia gostoso, bem maravilhoso mesmo. E aí, então, hoje a Júlia vai fazer festa no dia 6 de outubro, na casa do Antônio Aparecido Rodrigues.
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0: Oh!

0: 10h22, bom dia! Depois de uma xícara generosa de café ouro brasileiro, depois de um pãozinho francês com a manteiguinha, a gente vem pra deixar uma mensagem pra você de bom dia, né? Pra você que tá me acompanhando, acompanhando o programa em toda a região, falando desse café, né? Que pra mim é um dos amores da minha vida. Todo dia de manhãzinha, tomar um cafezinho gostoso, acordar já disposta, né? A realizar, a vencer mais um dia, a realizar mais um dia e viver de verdade, né? É, não só existir, eu existo. Ai, não. É, viver. A gente vai existindo até uma certa idade, né? Aí depois a gente faz questão, é de viver mesmo. Ah, não dá mais pra existir só não. Senão o bicho pega, bem, o bicho pega. Ó, então, que você pode passar mais tempo, né? Mas eu quero que você passe mais tempo com você, não com outras pessoas, né? Que você consiga curar algumas feridas que você tem aí, né? Que você consiga ter o abraço que você deseja, a companhia que você deseja, né? Aquela conversa gostosa com quem você ama, com quem você curte, com quem você tem aquela amizade gostosa, né? Você adora daquele abraço gostoso, né? É disso que a vida é feita, desses momentos, momentos simples que a gente precisa apreciar e dar muito valor, né? Coisas que o dinheiro não compra, né? Coisas que o dinheiro não chega nem perto, não é não? Você aproveitar aquilo que a natureza te oferece de graça. E claro, sempre aproveitando cada segundo da vida que Deus te deu, da vida que você tem, não?
1: Se com qualquer pessoa já é difícil.
0: É assim, simples, assim.
1: Imagina você.
0: Nada mais que isso, é só isso.

mais feliz do rádio, com a galera de toda a região mandando ver no WhatsApp da manhã. Pessoal participando, deixando seu recadinho, tem gente ligando pra Kelly Mary. Oi, Alfredo, Antônio, Sandrinho, Wilson, Douglinhas. Oi, Fábio, tudo bem? Bom dia pra você. É o ouvinte chegando com o seu som também, ó. Escolta de Vagalumes, Jade Jefferson. Muito obrigada, viu? A galera de toda a região.

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0: verdadeiro, né, peãozinho Douglinhas? Chega pra falar com aquele Mary na manhã mais feliz do rádio, trazendo o seu áudio, trazendo o seu som, trazendo o seu alô pra aquele Marilyn.
1: Bom dia, aquele Marilyn. Tudo bem, minha querida?
0: E...
1: toca pra nós aí, milionário José Rico.
0: Chama, chama.
1: Um beijo, um adeus. Manda pra todo que tá na escuteira, nossa amiga Dinilson, da Presidente Antônio Sabeiro, nosso amigo Marcelo Medeiros, nossa amiga Dudinha. Bora que bora, hein?

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1: Sabor cowboy! Sabor cowboy no amanhece, no sereno, querendo, né? Como é que é, Denilson? Dormi no sereno, amanheci querendo. O sabor cowboy não sabe o que é isso, né? Porque ele não sabe nem descer da rã, né, velho? Ele não sabe nem descer da rã. Ele tem dureza no corpo pra descer da rã, né, velho? Ai! Manda um beijo aqui pra galera que tá comigo. Valeu, moçada. Eu amo quando vocês chegam pra mim, tá? Deixar um beijinho pra Inaê Toniolo, o Juarez, né? Ele que mandou aqui pra gente. Um bom dia. O Alex, claro, tomando aquele cafezinho ouro brasileiro com a Kelly Mary. Tudo bem, Alex? Bom dia pra vocês aí, tá? Muito obrigado. Tá lá na oficina, trabalhando no som da manhã. Que gostoso. O Nilson Pinheiro ainda não falou bom dia pra Kelly, né, Ben? Oi, bom dia, bom,
2: bom dia.
1: Dia.
2: Bom dia, bom dia, com alegria.
1: Bom dia,
2: Kelly, Nilson Pinheiro,
1: dia.
2: Do Jockey Club. Kelly, se for possível, você toca o Zezé do Camargo e Luciano aí. É linda, linda.
1: A do Sol de
2: Gol. Que estão ouvindo, pra vocês da rádio. E pro meu pessoal da obra aqui, os preguiçosos aqui.
1: Beleza.
2: Obrigado.
1: Hoje tem pagode, hein? Não vem não, hoje tem pagode. Hoje é quinto dia útil, hein? Ó, te falar. É aquela do Sol Chegou? O Sol Chegou, tão atrevido, penetrando na cortina. Eu posso ver todo o seu corpo descoberto. Linda, linda. Oi, Paraguai, velho. Falado, tamo junto. Que bom que você tá bem. Tô feliz que você tá bem. Ô, logo, logo vai ter uma lida, mais uma lida, mais uma lida. Você fica assuntando aí na rádio, hein? Fica assuntando que vai ter uma lida, mas das boas, hein? Nessa rádio. Ah, Dolores. Ô, Kelly, eu amo você. É, meu bem, fala comigo então, vai.
3: Oi, Kelly. Bom dia. Tudo bem?
1: Eu tô,
3: tudo
1: e você?
3: Bem, sim, né?
1: Graças a Deus.
3: É, eu gostaria que você tocasse pra mim. De novo em seus braços.
1: Oh!
3: É mais ou menos isso o nome.
1: Madê!
3: Se der pra você tocar.
1: Que
3: tá
1: que é isso?
3: Beijo.
1: O Wilson de Torrinha tá por cá também? Tá junto comigo? Obrigada. Oi, Isabel.
4: Bom dia.
1: Deus quiser.
4: Gostaria de ouvir uma música do Zezé de Camargo do Luciano, Dois Corações em História.
1: Olha esse Zezé me dando trabalho.
4: Isabel, de Brocas.
1: Muito obrigada, meu amor. Um beijo pra você. Oi, Kelly. É, eu acho, é de arrepiar também. Tem umas coisas que arrepia fácil o couro do corpo da gente, né? Oi, Kelly, tudo bem? Tudo bem, Fábio. E você? Bom dia. Bom dia pro Cruz, né? Tá na audiência da manhã. Tá na lida lá, tá assuntando o nosso programa também. Já curtiu o modão? Oi, Wilson.
5: Bom dia, Kelly.
1: Bom dia.
5: Wilson,
1: tudo bem,
5: eu
1: Wilson?
5: Minha música do Leandro Leonardo, Temporal de Amor.
1: Linda moda.
5: Tenha um bom dia aí, abençoado.
1: Deus quiser. Você também.
5: Rádio Amor.
1: Alfredo Barbosa com a Kelly Mary. A Ilza Furlaneto pediu Coração de Pedra pra mim. Que música linda. Coração de pedra me faz. Ave Maria. Oi, Kelly, tudo bem? Oi, Marta, eu tô, e você? Clarice Teodoro com a Kelly Marilyn. O Rafael Freire também, né? Tá lá no Valparaíso, Rafael. Tá na lida aí, tá curtindo o programa. Que beleza. Oi, Kelly, como é bom ouvir você com essa alegria. Oi, José. Obrigada, José. Um beijo pra você, viu? Ó, pra ter alegria, precisa ter ouvinte. Não esquece disso, hein? Sem você, a coisa não rola aqui de jeito nenhum. Obrigada, Nilson Pinheiro. Adorei. E aí? Você vai no Ítalo, lá naquela parada lá no Ítalo? Você vai, não tô sabendo que vai ter um trem lá no Ítalo, não é? Você vai lá, ô Nilson Pinheiro? Porque o próximo que você for, você me convida que eu quero dançar um forró com você lá, hein? A Fabi Pitinini tá comigo aqui. Ô Kelly, Ah, isso mesmo, sabor cowboy não come banha, né? Porque diz que dá dor de barra. Sabor cowboy não come banha, porque diz que dá dor de barriga. Mal sabem eles que nós come banha com pão, né, véi? Elza da Fazenda Fênix, tamo junto, meu amor, que coisa linda. Não saiu ainda um escorrei, né? Ainda não saiu um escorrei, não, porque eu sei que a hora que sair, você crava. Oi, Kelly, eu tô preparando o almoço, tomando aquela geladinha. E quem vos fala é Humberto. Oi, Humberto, tudo bem? Bom dia pra você. O que, que vai sair de bom aí nesse trem, Humberto? Essa espata engeladinha aí, vi? Nilza Cabral também me acompanhando. Ô, Kelly, manda um oi pra... Manda um beijo pra netinho. Pra coisa mais linda da vovó. Porque você tem um netinho e a coisa mais linda da vovó é isso, meu amor? Oi, Kelly, tudo bem? Toca pra gente. É, garçom, que Deus, é aquela lá do Reginaldo Rossi? Garçom, aqui nesta mesa de bar, é esta? Essa é boa também, hein? Ajeitou a moda, hein? Ajeitou, se for essa, dá um toque aí pra mim. Isabel, tudo bem, meu amor? Bom dia, obrigada. Douglinhas, tamo junto. Medrado tá chegando aqui. Oi, Kelly, tudo bem? Toca Juliano César pra gente, se der. Manda pra Jô, pra Juju, pra Lana, pro Dimas. Beijos, beijos pra você também. Ah, ela tem 18 anos, meu amor. 18? É, tá bom também. Oh, imagina quando a Antônia tiver 18, hein? Pedindo a chave do carro pra vó. Ô, vó, deixa a chave do carro pra mim hoje. Vai um pix junto. Hein, Adenilson Santana dos Faveiros, né não? Fala comigo, meu
0: bem. Bom dia,
1: dona Kelly. Bom dia.
0: Oi, bom dia pro Dobrinha. Valeu, Dobrinha. Obrigado pelo modelo aí.
1: Aí sim, hein.
0: Cheguei aqui, tamo na escuteira. Eita, doida. 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
1: Aê, beleza. Rádio Amor, Humberto, que coisa linda. O que que é isso, Humberto? Não consigo identificar. O que que é? Um feijão gordo, um arroz com tomate. Deixa eu ver aqui. Arroz com tomate, um quiabo diferente. É, e uma panceta, é isso? É praticamente um risotão, então, né? Que delícia! Aproveita bastante. É, vamos ver quem está aqui. Pode deixar, então. Se é exatamente, aí fechou. Beleza. Essa mesmo. Garçom. ó. A pancada.
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0: como ficar ruim, né, Ben? Você colocou uma banha, colocou um bacon, colocou um alho e cebola, não precisa mais nada. Prova pra você ver. Prova pra você ver. Aí, se tiver um feijãozinho pra virar um feijão gordo, se tiver um arrozinho pra virar um arroz com tomate, pode ter qualquer coisa, velho. Não tem como dar errado, né, não? Hã? E uma pancetinha assada, que pode ser até na air fryer, né? Nem quero, nem tô pedindo muita coisa, hein? Nem tô pedindo muita coisa. Panceta pururuca, que é isso, hein, Vi? Aí sim, hein? Sorte sua que eu já tenho compromisso hoje, senão eu ia colar aí. Valdeir, um beijo, um dia maravilhoso pra você. Não sei se você tá me ouvindo, mas obrigada pela mensagem, tá bom? Esse quiabo tem linguiça, bacon, azeitona, isso. Vai dando, vai deixando com água na boca, vai. O Adenilson da Santana dos Faveiros mandou isso aqui pra mim. Olha, assunto aí, ó.
1: Aquele, ó. A graxinha aí, ó.
0: Olha lá.
1: Nós frita uva na graxa. A graxa do caipira.
0: Ei!
1: Do caipira.
0: Fartura! Né não? Nós frita uva é na graxa, né, velho? E deixa o bichinho cair inteirinho, assim, ó. Naquela estralada, né? Bora, Kelly, começar. Vocês têm costume? O pessoal tem costume de usar bastante banha? Banha de porco, é? Vocês usam bastante? Eu adoro também, falar a verdade pra vocês. Não vou mentir, não. Não uso todo dia, porque não pode. Pra mim, não dá, né? Vocês... Mas pra mim, ah, se eu pudesse, com certeza, eu usaria todo dia. É uma delícia, né? E o feijão e o arroz que você faz no fogão? A lenha com banha. Ave Maria. Nossa Senhora. E aí, em casa, quando eu tô fazendo... Não todo dia, não, mas quando eu tô fazendo um evento, alguma coisa... Eu faço a fritada do bacon, sabe? Eu faço a fritada do bacon. Por exemplo, vou fazer uma farofa. Eu faço a fritada do bacon assim. Aí eu separo o bacon e faço o arroz nesta panela que eu fritei o bacon. Ha, bebê! Nem vou te contar, mas não sobra, pra ninguém. Uma delícia. Ô, povo da minha casa que gosta de um arroz, que eu vou contar pra você. Ali não precisa de picanha, não, viu? Ali não precisa de picanha, não precisa de ovo, não precisa de nada. Minha casa precisa de arroz. Né não? Ei, Humberto! Ai, que delícia, que gostoso. Muito bom, né? Kelly, eu não gosto e não consumo nada de carne de porco. É, nossa, eu gosto, hein? Olha, demorei pra gostar, hein? Demorei. Quando eu era mais nova, eu não curtia, não. Ah, mas agora, qualquer porquinho, tô caindo em cima, viu? Uma fatia ali de limão, ninguém me segura. E como com gosto mesmo, né? Não é comer devagar, né? É comer ajeitado mesmo. Bom, seguinte. Entre os nossos patrocinadores aqui... A Júlia falou, Kelly, cadê a galera do alface? Não tem aqui, bem. Não tem galera do alface aqui. Ou não tem. Não tem galera do alface nem do tomate. Só se for misturado com bacon agora. 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Ah, Nilson Pinheiro! Acertou na pancada, hein, bem? Mas foi de...

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0: partir de agora no ar ela pra fazer a entrega de mais um bolo na nossa manhã, em nome da doceria Glaciarte, né, Júlia? Oi!
1: Bom dia, Kelly!
0: Bom dia
1: pra todos os nossos ouvintes queridos aqui da DBCFM, né? E aquele bom dia mais do que especial pra você que hoje comemora mais um ano de vida. Que papai do céu abençoe cada um de vocês, dando muita saúde, muita paz e muitas realizações, né? Eu sou Júlia Moraes e já estou aqui na cidade de Baté, aqui no centro, 6 de outubro, né? Uma linda terça-feira, prontinha para fazer mais um ouvinte feliz. Agora é o momento da entrega, né? Aquele momento, Kelly, que a gente mais gosta, juntinho com a Doceria Glaciarte e a nossa Rádio Carinho e Amor, aí

0: esposa, Fátima, ela foi no 3307-1011, fez a inscrição e garantiu essa festa linda aqui na cidade de Ibaté, no centro. Quem leva para casa hoje esse bolo delicioso é o Antônio Aparecido, que hoje comemora os seus 63 aninhos de vida, hein? A esposa não está aqui, né? Mas o aniversariante está. Tudo bem? Bom dia.
1: Bom dia, Juju. É muito gratificante receber esse bolo da DBC e da Graça Arte. Agradeço muito a DBC e a esposa Fátima. Um beijão muito especial para ela e para toda a equipe da DBC.
0: O Antônio, é emocionante, né?
1: Com certeza. É muito emocionante, muito gratificante receber essa linda homenagem. Esse
0: você sabe importante. Que com a gente não tem essa. A gente vai aonde você estiver. No seu trabalho, na sua casa, independente. O importante é você ganhar esse bolo e representar a todos os aniversariantes.
1: Com certeza. A todos os aniversariantes de hoje, um feliz aniversário e que tudo seja abençoado e que a DBC continue sempre dessa forma, agradando a todos.
0: Antônio, muito obrigado. E muito obrigada para a esposa, né, que fez a inscrição. 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
3: Demais, amor. 11h34 dessa manhã linda de terça-feira. Hoje, 6 de outubro, é aquele Mary que fala com você na manhã mais feliz do rádio. Sabe que eu gostaria que você percebesse o quanto você é importante pra mim e o quanto eu gostaria que você se sentisse amada, tá bom? Antes de qualquer coisa. Um beijo, coisa linda. Luan Santana.

0: milhões de pessoas e a gente se encontrou. 11h38, bom dia, Manhã DBC! Olha isso aqui, quer ver? Olha isso aqui.
1: Kelly do céu, para com essas conversas que eu almocei, era 7 horas da manhã, eu limpei a marmita e fico escutando essas coisas, passando mal aqui já, hein?
0: Ai, meu Deus, você é também dos que passa mal? Eu também aqui, ó.
2: Bom dia, glória a Deus.
0: Bom dia.
2: Eu fico escutando aqui, eu fico assuntando, né, como você fala. Você deve gostar de uma cachaça pura, hein? Quando estiver comendo uma pururuca, hein?
0: Pelo amor de Deus.
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0: Ai, meu Deus do céu. Oi, Kelly, Adélio Vieira. E aí, Adélio, você tá bom, vi? Toninho também tá por aqui. Olha, eu bebo, mas eu não sou boa nisso. Eu sou sincera pra vocês, tá? A gente bebe bem, come bem também. Mas eu não sou boa nisso não, mas eu conheço uma pessoa que é boa.
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0: Ai, o dia que eu chegar nesse nível, meu Deus do céu. Mori Mendes.

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0: sertanejona do mundo. Rádio Carinho, Rádio Amor, bebê. Não tem pra ela, não. 11:57. Queria mandar um beijão pra Isabel. Isabel, vamos finalizar o programa com essa moda que você pediu pra mim, pode ser? A gente finaliza com ela, essa do Zezé. Dois corações e uma história. É música linda demais, velho. Oi, seu Antônio, ele que é fã da Lana Guedes, vai falar com a Kelly na manhã.
1: Ô, Kelly, bom dia.
0: Bom dia.
1: Antônio Recanto dos Parques Luiz Antônio.
0: Tudo bem,
1: amigo. Essa varada por aí,
0: gostoso,
1: Kelly,
0: né?
1: Um abraço a essa mulherada bonita da rádio aí, Kelly. Um modão pra nós todos aí do interior de São Paulo pra nós, viu?
0: Uhum.
1: O filho da madrugada aí, meu amigo.
0: Tchau
1: pra vocês da rádio. Tchau.
0: Beleza. Obrigado a você. Tudo de bom, um dia maravilhoso pra você, tá? Sabe quem também não falou? Medrado, você não falou, Medrado.
2: Boa tarde, Kelly.
0: Boa tarde.
2: Sou Medrado.
0: E aí?
2: Manda uma música aí. Jacó e Jacózinho.
0: Jacó e Jacózinho.
2: Um dos filhos da Bahia.
0: Ah.
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0: Aê, falou bonito, muito obrigada. Ao Matheus aqui, recordações maravilhosas.
3: Bom dia, Kelly, é o Matheus de Torrinha.
0: Oh, assunto.
3: Lembro você falando aí, eu tô lembrando daquela época lá da feijoada, daquela panelada de feijoada.
0: Lembra?
3: Que a nós comia.
0: Isso mesmo.
3: Saudade já.
0: Então. E a gente ia com o povo, lembra? A gente era de van, né, pra casa do Matheus. Lá em Torrinha, tô falando. Ela convidava a gente ia num bando almoçar lá. Ai, meu Deus. Oi, meu amor.
4: Bom dia, Kelly.
0: Bom dia.
4: Aqui é sua amiga Sandrinha, do Jacobusco.
0: Tudo bem?
4: Toca pra nós, Amado Batista.
0: Oh.
4: Amar, amar.
0: Amar.
4: E eu quero viver muito, Kelly.
0: É, bem.
4: Fica com Deus.
0: Amém.
4: Beijão no seu coração. Amo vocês.
0: Coisa
4: adoro
0: linda.
4: Vocês.
0: Melhor companhia
4: vocês
0: do mundo.
4: Vocês é a melhor companhia que
0: tô
4: eu
0: falando.
4: Tenho na minha vida.
0: Tô falando você, ui. Não, DVC FM. Fala, Camburão.
5: Bom dia, Kelly.
0: Bom dia. Camurão
5: de Gravinho.
0: Você tá bom, vi?
5: Manda essas madeiras pra nós aí, ó.
0: Aham.
5: Tá o Haroldo, o Anderson, né?
0: Oi, Haroldo.
5: Na mercearia.
0: Oi, Anderson.
5: O bairro do Morcego.
0: Oi, bairro do Morcego.
5: Bairro Luiz Carlos.
0: Bairro Luiz Carlos.
5: Todo mundo ouvindo, todo mundo curtindo.
0: Beleza, Camburão.
5: Obrigado.
0: Eu que
5: bom
0: agradeço,
5: dia,
0: meu bem. Um dia maravilhoso pra vocês, a moçada do boteco adora, né? Adora de estampar uma geladinha curtindo um modão, né, bem? Adora. Aguinaldo da Casa do Para-Choque também tá comigo. A Maria Aparecida Medeiros, tudo bem, meu amor? E aí, como estão as coisas, hein? Jefferson, por cá, com você, Kelly Mary. Beleza? É, manda um oi também aqui, ó. Pro pessoal da região, né? Muita gente acompanhando o Som da Manhã na região, né? Exatamente meio-dia. Eu não tô com pressa nenhuma, não. Vocês estão com pressa? Eu não tô com pressa nenhuma. Tenho nada pra fazer hoje.

0: Morada, meio-dia e três, que gostoso! Ter você aqui na programação da nossa manhã, mas que nós já estamos na sua tarde, não dá nada não, né? Hein, Aguinaldo Borges, você tá bem? Quer dizer que o pessoal trabalha com pintura, aí é. Hein, Guiná, Pavão, seu Luiz, boa tarde pra vocês aí. Muito obrigada, viu, Aguinaldo? Tamo junto. Moçada na lida, tem muita gente trabalhando no som da manhã, será? Será que tem muita gente trabalhando? Aquela coisa das obras, sabe assim, os meninos nas obras com rádio ligado. Pessoal da lida aí da roça, né? O pessoal naquelas máquinas agrícolas, né? Pessoal nas estradas, pessoal do comércio, do trânsito da região, das cidades da região. Será que tem muita gente no nosso som? Oi, Nezinho!
1: Boa tarde, Kelly Mello, meu capaceiro, meu capaceiro no Givé, pro Dario, pro Sorral, pro pessoal, Aguinaldo, meu companheiro Rezende, Fabrício Moraes, meu companheiro Silvano, da Pino Robes, Santana Silvano, Felipe, na escuta de vocês, da abençoe o seu programa, Rádio Carinho.
0: Ah, você tá pensando que eu não entendi nada, mas eu entendi, viu? Ah, eu entendi sim. O Nezinho, olha, meu ouvinte, ó, que o Nezinho acompanha o trabalho da nossa rádio, né, Nezinho? Muito obrigado. A Diva adorou a hora que eu falei que eu vou terminar o programa com o Zezé, né? Gosta, né, bem? Gosta, né? Aliás, essa brota é uma fartura, viu?
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0: Mandar um beijo pra Roseli Escalandrinho lá de Brotas. Tenho certeza que ela tá no nosso som também. É tanta gente, né? Acompanhando a DBC na região inteira. Som de Bruno e Marrone. Você também tá em Brotas, bem? É! Que lindo, Jefferson!

meio-dia 11 e a gente segue. Eu, por mim, eu ficaria com você o dia inteiro aqui. É, tocando música boa, a gente nessa vibe gostosa, trocando essa energia gostosa. Ó, e não para, bebê. As mensagens começaram pra mim às 10 pras 9. Ó. Clodoaldo, obrigada.

paixão. E aí, já tá naquele almocinho gostoso? Já tá preparando aquele almocinho gostoso? Né? Na companhia da melhor rádio do mundo. A nossa DBC FM, Rádio Carinho, Rádio Amor. É no mundo inteiro, menino. Vai. E eu não tenho medo. Ainda bem que eu vou conseguir levar a DBC comigo, hein? Porque eu vou ficar sexta e segunda sem falar com você. Mas eu vou te ouvir. 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Coração. 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Na programação mais gostosa da sua rádio. 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

0: Fernandes. Não! O peão desceu até mudava pra raça na pegada. Ei, Mara da França. O Kelly, hoje é aniversário da Nicole. Ela é minha primeira netinha. E ela tá fazendo 20 anos. Que coisa linda. E sabe, Kelly, ela tá te ouvindo, mas aí na França? Ou ela tá aqui no Brasil? Que coisa linda. Um dia eu ainda vou comer um croissant, já falei. Já falei que vou comer um croissant aí na França. Amanteigado. Com uma xícara de café ouro brasileiro. Um beijo, meu amor, pra sua netinha Nicole, fazendo 20 aninhos hoje, hein? Amores da minha vida, deu pra Kelly Mary. Acredita nisso? Se acredita nisso? Mas amanhã é quarta-feira, nós vamos quartar junto, porque eu chego aqui a partir das 9. Pra prosear um pouquinho com você de novo, um bocadinho com você. Ó, muito obrigado. Na França? Ah, ela está na França. Ah, me leva pra França também, ui. Sabe, ô Mara, eu consigo fazer o programa daí da França, se você quiser. Eu vou pra França com você, tá bom? Você ajeita um cantinho aí na área de serviço pra mim. Eu monto a mesa, coloco o computador, tá? Coloco meu fone de ouvido e falo com os ouvintes daí do seu apartamento na França. O que você acha? Ai, quero ver depois aguentar a saudade do nosso Brasilzão, né? Todo mundo fala mal do Brasil, mas todo mundo, quando vai embora do país, eles ficam morrendo de saudade da gente. Não aguenta, né? Porque o café não é igual, a Coca-Cola não é igual, o McDonald's não é igual, a banana não é igual. Vem, Kelly, o resto nós ajeita.
1: Kelly Mary.
0: É assim que eu gosto. Um beijo, meu amor, minha vida todinha. Amanhã é quarta-feira, nós temos um encontro marcado. Um beijo. Até amanhã, se Deus quiser. Capricha aí do outro lado do rádio, hein?

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1: Muito boa tarde a todos. Hoje é terça-feira, dia 6 de outubro de 2026. Está no ar mais uma edição do seu, do meu, do nosso Jornal DBC. Estamos chegando com tudo. Um abraço pro Aguinaldo, lá da casa do

0: para-choque, que já chegou, está conosco, a Juliana. Muito obrigado a vocês que nos acompanham todos os dias no nosso Jornal DBC. O Pablo também está por aqui, só no Guaranazinho, Pablo. Eita, hein? O menino não bebe, você está pensando que é? Meio-dia e 34 na sua terça-feira, começo de mês, né? Estamos a 6 dias dos Dias das Crianças, um dia tão comemorado, né? E principalmente o dia da padroeira do Brasil, Nossa Senhora da Aparecida, tá? Então não esqueça. Agora, meio-dia 34 e o tempo e a temperatura para toda a nossa região, a grande região que acompanha o Jornal DBC, o tempo ficará ainda instável no dia de hoje, com chuvas presentes até o final da noite, comecinho da madrugada desta quarta-feira. A única diferença é que a temperatura começa a subir a partir de amanhã, chegando aí aos 31 graus. E hoje, as máximas em Araraquara, por exemplo, Américo e Boa Esperança, que sempre tem um clima mais quente, chegará aos 26 graus. São Carlos, 24 graus no momento, assim como Ibaté também. Nossa querida Brotas e Dois Córregos com 25 graus, agora também bastante nublado, né? O tempo na nossa região. Nossa querida Torrinha, não Tocantins, Torrinha, né? 24 graus e chuva que também se faz presente. Intermitente durante o dia, mais um dia nublado. E Tirapina também nublado, Descalvado e Santa Eudóxia um pouco mais quente, chegando aos 27 graus, né? Mas também toda a nossa região aí com chuva. E uma coisa boa é a umidade do ar. E chuva também não é ruim, né? A chuva lava a alma sempre e faz uma grande diferença. Agora, no nosso dia 6 de outubro, meio-dia 36, e a gente vai para o esporte. No esporte, trazendo muitas novidades. Agora, a briga nessa reta final do Brasileirão é para evitar o rebaixamento. Isso mesmo, os times brigam, né, no Campeonato Brasileiro nas últimas 10 rodadas, com pelo menos 8 times ainda envolvidos na briga contra o rebaixamento. De todos eles, o Remo, Internacional, Chapecoense e Vasco terão a sequência de jogos com maior nível de dificuldades até o fim da competição. O Vitória e o Corinthians, ao contrário, enfrentarão adversários fáceis, né? Teoricamente. É os que jogam, quer dizer, o Remo joga contra o Corinthians, então pro Remo é uma dificuldade, mas pro Corinthians já é mais fácil. Para definir um índice de dificuldade que cada clube enfrentará nas últimas rodadas, o GR recorreu aos dados do Gato Mestre, né? E a equipe especializada em estatísticas contabiliza todos os resultados de cada time como mandante e visitante na atual edição da Série A. Para definir um percentual médio de pontos dos próximos adversários que os postulantes à queda irão enfrentar. Nesses parâmetros, 3 times que já estão na zona de rebaixamento terão caminho considerado mais difícil. Remo e Inter enfrentarão nas últimas rodadas rivais com 46,8 pontos de média conquistados. Em seguida, aparecem Chapecoense com 46,3 e Vasco 46%. 2 equipes que têm um jogo a menos, ambas se enfrentam em jogos atrasados pela 21ª rodada ainda a ser definida. A quinta sequência considerada mais difícil é a do Grêmio, o outro integrante do Z4. Nos últimos 10 adversários do time gaúcho, tem média de 44,9% dos pontos somados. O Mirassol, que enfrenta o time gaúcho na última rodada, aparece em seguida com 44,6%. Por fim, Vitória, 41,7%. E o Corinthians, 41,2%. tenha a sequência menos difícil, visto que seus adversários restantes, né, têm desempenho médio inferior. É, o bicho pega, né? E precisa de um cuidado especial, porque nas últimas rodadas agora é que vamos ter aí e ver quem é quem e quem vai se safar. Mas, infelizmente, é o momento. E olha, uma notícia que eu achei bacana, né? Um jornal inglês que listou 3 brasileiros entre as 60 maiores promessas do mundo. O The Guardian destacou Eduardo Conceição, do Palmeiras, Iago Machado, do Corinthians, e Eduardo Pape, do Cruzeiro, em um grupo de 60 prodígios, né, de 2009. O The Guardian divulgou nesta terça-feira uma lista de promessas do futebol desses jogadores nascidos, né, em 2009, e esses 3 foram os destaques brasileiros. Olha, será que daí aparecerá um novo Messi, né? Um novo Neymar? Quem sabe um Pelé, né? Não. Tem jogadores que são únicos, né? E o Pelé, eu acredito que seja um deles. O Brasileirão volta amanhã. Você já se ligou na Liga? Se liga na Liga DBC. É, a Liga que tá voltando após a data FIFA, né? Na 29ª rodada, com muitos jogos a partir de amanhã, né? Mas a gente traz os detalhes amanhã para você, ouvinte número 1. Eu quero agradecer sempre a sua audiência, sua preferência aqui conosco. 12:40. E a gente vai para um intervalinho rapidinho e volta já.
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4: Agora são exatamente 12h45. Quero agradecer o pessoal que está aqui conosco, o Ivair, a Roberta, boa tarde, o Cruz, boa tarde, Cruz, André Michelotto lá de Torrinha, Maria Célia, o Rony. Muito obrigado a todos vocês que nos acompanham. E olha, o PL em 2027 terá a maior bancada da Câmara e do Senado para legislar em prol dos brasileiros. Isso, por um lado, tem uma vantagem, que se o Flávio Bolsonaro ganhar, ele vai ter a turma dele e pode fazer aí todas as adequações necessárias, principalmente uma que é corrigir aí as contas públicas, que estão estouradíssimas, com 82,9% de gasto do PIB, né? É um valor bastante razoável, o que restringe muito, né, a condição do Estado de gerar infraestrutura, né, de investir, né, em infraestrutura, serviços necessários que muitas vezes não são feitos atualmente. E isso, obviamente, tem um lado muito positivo, né? E também, por outro lado, se o Lula ganhar, o Lula vai ter, com certeza, a maior oposição real, né, dentro do sistema. E isso também acaba trazendo dificuldades, né, para a aprovação de qualquer objetivo que tenha. Então, esse é um detalhe importante. E o Senado, ele já tem praticamente, a partir de janeiro de 2027, 2/3, né, já são do mesmo grupo. E 2/3 absolutos é o número necessário para fazer o impedimento de um ministro do STF. Aí eu abri agora o site do UOL, né, e vi lá uma manchetezinha na política. Alexandre de Moraes, né, ele acabou de autorizar a Débora, aquela moça que pintou a estátua com batom, a cumprir prisão em regime semiaberto. Quer dizer, será que ele já se encostou uma faca no pescoço, Alexandre Moraes? Porque isso só pode ser ou algum tipo de medo, porque ele, se mantiver do jeito que está, ele sabe que a partir do dia 2 de janeiro ele pode ser impedido e ser votado o seu impedimento. E aí talvez ele esteja agora, né, trazendo aí algumas benesses para poder aliviar o seu lado. Hã? Vocês veem como que é. Uma moça que tá certo, ela pintou a estátua, né? Mas, gente, ela não teve crime contra a vida. Não cometeu crime contra a vida, não cometeu nenhum dano ao patrimônio, a não ser um dano moral, tá certo? Que, poxa vida, em outras ocasiões, né, outros criminosos, no máximo, iriam aí pagar a multa e talvez alguma coisa próxima disso, e de repente ela foi reclusa, né, e condenada a 14 anos de prisão, né, por ter participado ali dessa ação. Então, é um caso aí que chama muita atenção, mas mostra que quem tem, tem medo, né? E o negócio pode mudar. E sem contar que ele, saindo do STF, deixando de ser ministro, ele vai para o foro comum. E o foro comum é o quê? Ele vai ser julgado por todo e qualquer juiz em qualquer instância, né? Porque hoje os políticos têm foro privilegiado, então eles vão ser somente, né, acionados, né, e processados em outras instâncias que não é o foro comum. Comum é o que nós estamos aqui, são os juízes nossos do dia a dia, que você encontra na padaria, na pizzaria, né, e tem um contato direto. Então, para vocês entenderem, e as coisas de repente mudam. Então, talvez são mudanças aí que já estão acontecendo, né? E vai saber por quê, né? E para você que faltou nas eleições, não se preocupe, porque quem não compareceu às urnas no primeiro turno pode fazer a justificativa. A justificativa eleitoral, ela tem um prazo aí de 60 dias em lei, né? E começou a correr a partir de ontem, um dia após a votação. Quem justificou a falta no próprio dia da eleição não precisou apresentar nenhum documento, comprobatório, nada. Já para quem perdeu o prazo, precisa regularizar a situação. A regra muda. É necessário informar o motivo da ausência e anexar a documentação que comprove a justificativa, como atestado médico, comprovante de viagem, e que será analisada pelas autoridades judiciárias da zona eleitoral responsável, tá? Então, tudo isso é importante. Procure o cartório eleitoral, tá? Que você, onde você mora, cada um tem a sua zona. Em São Carlos nós temos a 121 e a 410, né? Em Ibaté nós temos a 410. E você pode recorrer a ela e tomar mais informações, com certeza, tá ok? Então vamos aguardar. Um outro detalhe, os sites e apps de bets começaram a ser bloqueados hoje. Apostadores que não conseguiram resgatar no seu saldo irão receber os valores via os bancos e Caixa Econômica Federal, tá? Então, isso aí é o que promete a justiça, e a gente aguarda para ver o que acontecerá, né, nos próximos dias. E a articulação para o segundo turno já está acontecendo, né? Nós aguardamos aí o levantamento. Dia 9 começa a nova campanha política do segundo turno. Na verdade, para nós em São Paulo, apenas presidentes, porque o Tarcísio já ganhou em primeiro turno, então resolve aí parte da corrida eleitoral. A Sandrinha tá por aqui, o Adélio também, muito obrigado aí a vocês que nos acompanham. E olha, o São Carlos realizará o quinto mutirão de castração, tá? No bairro Santa Angelina, nos dias 17 e 18 de outubro. A Prefeitura, através da Secretaria Municipal de Meio Ambiente e Bem-Estar Animal e também do Departamento de Controle e Defesa Animal, realizará nos dias 17 e 18 o quinto mutirão. A ação será realizada das 8 às 17 horas, ao lado da Unidade de Saúde da Família, no Santa Angelina, localizada ali na Avenida Doutor Gildinei Carreri, número 391. Serão disponibilizadas 400 vagas para castração de cães e gatos. E para participar, os tutores devem realizar a inscrição antecipadamente, tá, gente? Então a inscrição tem que ser antecipada e através do CADPED, que fica no www.servico.sãocarlos.sp.gov.br/canil. Após a inscrição, o solicitante deve ficar atento ao e-mail, SMS, Zap, para que onde receberá a confirmação do atendimento com data já toda correta e o horário e as orientações necessárias, tá? Então não se esqueça, no dia 17 e 18, 400 vagas você pode se inscrever. E se você se inscrever, vá, porque é triste, né, ficar lá o pessoal esperando e você faltar por falta de vontade, tá bom? Agora são exatamente 12h54, Rafael Freire tá por aqui, muito obrigado aí. O Cruz voltou aqui, mandou, opa, quem depende da pobreza para se eleger jamais terá o interesse de acabar com ela. É por aí mesmo. Muito obrigado, o Gustavinho também, o Adelcio da farmácia, obrigado a todos vocês. E olha, amanhã eu prometo vir um pouco mais cedo para acompanhar você e trazer informações no seu Jornal da ABC. Obrigado a todos, fiquem com Deus, irei com ele e volto amanhã, se ele deixar. Até lá, tchau, tchau!

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2: Muito bem, senhoras e senhores, estamos chegando. Eita coisa boa, chegando para mais uma tarde, juntos no rádio, juntos aqui no nosso Paradão Sertanejo. A partir de agora a gente toca aí os clássicos da nossa música sertaneja do Brasil e você também vai pedindo essa canção que a gente vai inserindo aqui na nossa programação. Desejando para você uma excelente tarde, uma tarde próspera, alegre, muito bacana aí para você, para sua família, e vamos juntos nessa viagem musical que tem o apoio cultural do nosso poderoso e inimitável, o nosso Creme MB. 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Para de sofrer, para de reclamar. É o nosso Paradão Sertanejo que começa essa edição com esta canção. Duca e Dalvan, Rastros na Areia, primeira. Uma excelente tarde pra você.
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0: Bora lá, gente boa, a partir de agora você começa então a montar o nosso programa, o nosso Paradão Sertanejo. É você que vai pedindo as canções e a gente vai inserindo aqui na medida do possível dentro do nosso horário, que tem aproximadamente uma hora de duração. Então manda sua mensagem, pede seu modão. 11 São Paulo 993614924. 11 São Paulo 993614924. Se você preferir, pode mandar mensagem pelo Instagram, que é o arroba Milton Bardelli Oficial. Arroba Milton Bardelli Oficial. Bardelli é B de bola, dois L's e I de igreja no final, lá no Instagram. É só procurar Milton Bardelli Oficial, encontrando a gente, manda sua mensagem, pede o seu modão. Já já a gente traz aí a nossa querida Nice Marcondes, já já aqui pro nosso Paradão Sertanejo, jornalista André Verrone também com as suas curiosidades aqui no nosso programa de rádio. Que agora tem o Marrom que tá lá em Bocaina, já tá mandando mensagem pra gente aqui, tá mandando boa tarde, pedindo a música Menino da Porteira, com Sérgio Reis. Pessoal da fábrica do Ailton tá com a gente. Abraço pra todo mundo aí, meu amigo. Pra todos em Bocaina aí, um bom trabalho pra vocês, uma ótima tarde. Quem mais tá com a gente aqui? Boa tarde, meu amigo Milton Bardelli, aqui é o Anderson de Pinhal. Manda uma moda do Milionários é Rico. Um abraço, Deus abençoe sempre, que Deus abençoe a todos nós. Sempre, meu amigo Anderson, um abraço pra todos aí em Pinhal. Quem mais? Boa tarde, meu amigo Milton. Tudo bem? Tudo? Aqui é o Raí, de Santa Rita de Caldas, Minas Gerais. Estamos na ordenha do meio do dia, ouvindo o melhor programa. Opa, obrigado, obrigado pelas palavras aí, amigo. Toca o IP e o prisioneiro pra gente. Abraços, obrigado. Um bom trabalho pra vocês aí, viu? Uma ótima tarde pra todos aí, Raí. Tudo de bom pra todos em Santa Rita de Caldas. Obrigado pela mensagem, pelas palavras. Quem mais tá com a gente aqui no nosso Paradão?
2: Oi, Bardelli, boa tarde. Aqui é Isabel, de Santa Isabel.
0: Sim.
2: Você poderia fazer um favor de tocar pra mim a música do Carro de Boi? Eu ofereço pra você e pra todos os ouvintes.
0: Valeu.
2: Beijos.
0: Obrigado, um abraço, beijo pra todos aí, minha amiga Isabel de Santa Isabel com a gente. Quem mais tá com a gente é minha amiga Fátima. Boa tarde, Milton Bardelli, equipe, ouvintes, aqui ligada no Paradão Sertanejo, abrindo bem o programa com o Duque Dalvan aí. Abraços e uma ótima terça-feira, muito obrigado. Obrigado, meu amigo, Fátima. Obrigado, minha amiga, um beijo pra família toda aí, viu? Obrigado por estar sempre curtindo o nosso Paradão. Tem áudio.
3: Milton, boa tarde, é o Paulo de Mococa.
0: Boa tarde.
3: Aqui muita chuva hoje, graças a Deus aqui, viu?
0: É.
3: Forte abraço aí, meu irmão. Tô
0: valeu.
3: Dois de sempre.
0: Sempre,
3: se
0: meu parceiro.
3: Toca a música aí, passa no ceninho pra nós. Forte abraço, meu irmão.
0: Valeu.
3: Bora carregar mais uma viagem lá pra fazenda. Que
0: boa. Boa, abraço pra vocês aí, Paulão. Bom trabalho, meu amigo. Bom trabalho e cuidado com a chuva aí, meu parceiro. Mais áudio, mais áudio.
4: Milton Bardelli, boa tarde.
0: Boa tarde. Beleza?
4: Ele pediu uma música do Amado Batista, Celesteiro da Noite. Feliz pra todos gostarem da música, pessoal do João Ramalho, do Açougue do Popó, Renato, beleza? Todos os pessoal da Usina Zilório também, Fravão tá ligado no seu programa, João Paulo, Giovana, tamo por cá, beleza? Valeu, Mirto.
0: Valeu, abração pra todos aí. Seu Hélio tá lá em Luiz Antônio. Ótima terça-feira, seu Hélio. A Ana tá no bairro da Casa Verde, mandando boa tarde. Quer ouvir a música Dor da Saudade com Mazzaropi? Será que eu tenho, Ana? Vou procurar aqui, tá bom? Um beijo pra você e tudo de bom.

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0: Milionários é Rico aqui no Paradão com o Anjo Loiro. Boa tarde pra você.
1: Comunicando Milton Batelli.
0: Muito bem, senhoras e senhores, estamos juntos no rádio com a amiga Nice Marcondes trazendo receita. Você já sabe, mas eu falo, mas eu repito pra você, qualquer dúvida é só chamar a Nice. Já segue a Nice aí no Facebook dela, Nice Marcondes, ou no Instagram, que é o @nice.marcondes. E aí, se você gostar da receita que ela vai trazer hoje, ou de alguma que você já ouviu aqui no rádio, você chama a Nice lá nas redes sociais dela, tá legal? E amiga Nice, uma ótima tarde. O que você preparou pra gente hoje?
2: Olá, meus ouvintes, Nice Marcondes, vamos lá para uma receitinha?
0: Bora lá.
2: Hoje é uma farofa de linguiça com bacon. Oh. Anota aí os ingredientes.
0: Vamos ouvir.
2: Nós vamos usar 3 gomos de linguiça toscana sem a pele e quebrada, dá uma esfarelada, 200 gramas de bacon picado em cubos, uma cebola grande picada em cubos, 5 ovos cozidos e picados em cubos, 2,5 xícaras de chá de farinha de mandioca, 1/2 xícara de chá de cheiro verde, sal e pimenta do reino ou de sua preferência a gosto.

0: cheiro verde, o sal e a pimenta. Mexa tudo. Mexeu tudo, você vai pegar os ovos ali, que tá ali todo picado já, joga, espalha tudo por cima e aí dá uma leve mexida só. Para ele não se quebrar ali, não soltar a geminha ali da clara, para ficar bonito. E aí? Olha, para mim, um arroz e um feijão, essa farofa tá tudo certo. Serve de acompanhamento, serve pra comer no dia a dia. Uhum. Quem não gosta de uma farofinha?
1: Delícia, hein?
0: Gente, que delícia. E eu espero que vocês gostem. Qualquer dúvida, é só chamar. Fez seu Insta, Nice Marcondes. Beijos e obrigada.
1: Beijo pra você, Nice. Beijo pra você. Farofa de linguiça com bacon é sucesso. Hein? Delícia. Qualquer dúvida, chama a Nice. Facebook, Nice Marcondes. Instagram, @Nice.Marcondes. Beijo, Nice. Muito bem, senhoras e senhores. A gente segue com o Paradão, você pedindo as suas canções. E a gente vai tentando inserir aqui no programa. Bora lá.
2: Boa tarde, Milton, Cris da Boa Vista, tudo bem com você, São Carlos?
1: Boa tarde.
2: Pra mim, João Paulo e Daniel, estou apaixonado, vai pra Marina, pra Fátima, pra Cássia, Silene, Alex, Juca Cowboy, pra todos da DBC e pra você.
1: Muito obrigado.
2: Abraço, fique com Deus.
1: Um abraço pra todos aí também, ótima tarde pra todo mundo, mais áudio.
3: Boa tarde, meu guardião, estou com um modão pra nós, que é o Parafuto, segundo de dito, franguinho na panela, deixa eu mandar pro meu tio Telão, segundo de dois areias, meu tio Papudo e pro meu irmão, Carçola, acumulado dá um pra nós aí, pra todo mundo que tá escutando. Tchau, obrigado.
1: Falou, meu amigo, alô, minha amiga Ana Lúcia, Jardim São Jorge tá com a gente, nossa tarde é só alegria sempre, minha amiga. Alô, seu João Bigual, uma ótima tarde. Alô, Quinzinho, Araçatuba, tudo de bom pra todos aí. A Rose Hero, Valmir Cabeleireiro, também estão com a gente em mais uma edição do Paradão Sertanejo. Lupércio tá lá em Brotas, quer ouvir a música Violão Mágico, de Paganelli Rosângela, rapaz do céu, acho que eu não tenho essa, mas vou procurar aqui. Um abração pra todos em Brotas. Alô, Scooby, tamo junto no rádio. Alô, meu amigo William. Boa tarde, Milton Chique. Manda um abraço pra nós aqui na obra, pro Pezão e o Mauricinho. Manda a majestade, a mulher. Valeu, Deus abençoe a todos nós, meu amigo. Alô, Guilherme em Herculândia. Ô, Milton, manda um abraço pra galera aqui do Clodoaldo Farias, de Herculândia. Quero pedir uma música do Rio Negro e São Limões. Um abraço pra todos aí. Valeu, valeu, meu amigo. Abração pra todo mundo. Alô, meu amigo Donizete e Mococa também tá com a gente. Tá todo mundo ligado no Paradão Sertanejo. Oi, Peio Prisioneiro.

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1: Você sabe por que aparecem bolhas de ar na água enquanto ela esquenta? Apesar das aparências, essas bolhas não contêm ar. São moléculas de água mais agitadas. Elas vão se formando nos pontos em que a superfície da panela está mais quente, a cerca de 100 graus Celsius. Isso acontece primeiro no fundo do recipiente, perto da chama. As moléculas que estão por ali ganham tanta energia que se movimentam muito e rapidamente, passando para o estado gasoso. As demais continuam líquidas até ferver. Nesse momento, como as bolhas de vapor d'água têm menor densidade que o líquido, elas sobem. Ao entrar em contato com

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0: amigo Valdeci Araras. Obrigado pela mensagem, pelas palavras, Valdeci. Alô, minha amiga Sandrinha Marques, um forte abraço pra você. Alô, vovô Felício. Um abração pra todo mundo aí, vovô. Muito obrigado sempre pela audiência com o nosso Paradão Sertanejo. Muito bem, senhoras e senhores, chegamos ao final de mais uma edição do nosso Paradão Sertanejo. 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
1: Cheguei, Brasil, juntinho com você nessa terça-feira, 6 de outubro de 2026. Nessa tarde gostosa, em 22 graus. São 13 horas e 59 minutos e eu sigo com você hoje até às 4 da tarde. O WhatsApp já começa liberado.

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0: na sua terça-feira, terçosa, gostosa, 2h07.
1: É imortal.
0: 22 graus na nossa tarde gostosa, hein? É o Chega Mais que tá no ar e você juntinho comigo aqui no 3307-1011. Lana falou muito bem, hein? Ah, muito obrigada. Oi, Ilza, um beijo pra você, viu? A Ilza Firlanento lá de Dois Córregos. Hoje ela quer Chorei no Sinal com o Renan e Raí. Daqui a pouquinho rola aí pra você, tá bom, minha linda? Uma ótima tarde pra você também, hein, Alex? O Alex, hoje não é o Chikungunya? Hoje é o Pablo Engenso que tá aí juntinho com você? Aí sim, hein? Uma ótima tarde pra vocês, viu, meninos? Olha o senhor Wilson na área.
2: Boa tarde, Ana Guedes.
0: Boa
2: aqui
0: tarde.
2: É o Wilson do Jockey. Eu queria ouvir a música Sonho de um Caminhoneiro.
0: Essa
2: tem
0: é boa, hein?
2: Você tocar pra nós aí?
0: Lógico que tem.
2: Boa tarde aí, abençoada por Deus. BBC FM, Rádio Carinho.
0: A nossa Rádio Amor, senhor Wilson. Um beijo pra você. E o Wilson de Torrinha também tá na audiência. O William e o William, né? Essa dupla maravilhosa também. Sempre juntinhos aqui no Chega Mais. E o Léo Carrega também lá em Torrinha, na oficina com os meninos. Curtindo Chega Mais, uma ótima tarde pra vocês, viu? Daquele beijo na Bibi. Ó, quem tá por cá também é o Cruz. Boa tarde, Cruz.
3: Boa tarde, Lana. Tudo bem?
0: Bem, e você?
3: Boa, programa.
0: Pra
3: se
0: nós.
3: Se possível, toca pra desbotar a saudade. Guilherme Santiago e Fátima Leão. BBC Rádio Carinho.
0: A nossa Rádio Amor. E pra provar que Torrinha tá em peso, André Michelotto já chega também, né, André? Um beijo pra você, obrigada pela audiência. O João Pereira também aqui, juntinho comigo. E a Marineide, apareceu a Margarida. Ela que tomou Doril e sumiu, né, Marineide? Mas tá de volta.
4: Boa tarde, minha gata Lana.
0: Como você tá,
4: meu
0: amor?
4: Uma terça-feira abençoada por Deus.
0: Amém, a nossa.
4: Lana. Oi,
0: manda
4: uma música bem bonita pra mim do Tião Carreiro.
0: Tião Carreiro, daqui a pouquinho na programação.
4: Um beijo, BBC FM, Rádio Carinho, nossa Rádio Amor. Te amo, tava com saudade.
0: Acho bom mesmo, viu? Você some, deixa a gente assim, sozinha. E agora, Henrique e Juliano, sabe pra quem? Pra Ceci Almeida, que ama. Aquele cheiro pra você. E no próximo bloco tem o pedido de ouvinte. E você que ainda não pediu, tá liberado. 3307-1011.

deixa pra lá. Patrícia Manoela, chama o Saúl. 2h15 na nossa Rádio Carinho, Rádio Amor. 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Gina e Geno chegando na nossa tardezinha de terça-feira. Eu já fui de você.

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0: 23 graus na nossa terça-feira cinza. Eita, nós, hein? Ó, fiquei sabendo que a partir de amanhã vai dar uma melhorada aí na temperatura, tá? Tem gente que tá amando esse tempo, né? Já tem gente que não tá tão feliz assim, mas amanhã vai ter calor. Tô sabendo, né? Se não mudar nada, é pra ser assim. Quero mandar um beijo lá pra Fatiminha. Ô, Fatiminha! Um beijo pra você, viu? Ela que tá aqui sempre juntinho comigo. É a Fatiminha.
1: Boa tarde, minha linda. Eu tô na escuta.
0: Sempre.
1: Fica no capricho aí que eu tô te ouvindo daqui.
0: Aí sim, hein?
1: Beijo. Te amo. Rádio Carinho, Rádio Amor.
0: Sempre juntinho com você, viu, Fatiminha? Obrigada pela sua companhia. A Neuza. A Neuzinha também hoje comigo. Ô, Neuzinha, você some. Você me deixa sozinha. Me abandona. É, a minha secretária, a minha assistente some. Meu Deus do céu, viu? É, mais ou menos isso, viu, Neuza? Concordo e discordo. É que eu não posso falar nesse horário, mas eu descobri uma piadinha bem legal sobre o Brasil. Só que a comparação não pode ser feita nesse horário. Mas é mais ou menos isso. Sorte de quem já foi, é ou não é? E azar de quem ficou, uai. Agora só resta viver. E ó, viver é diferente de estar vivo, hein? Ô, Paraguai velho falado, tá juntinho comigo hoje, é? Que bom, uma ótima tarde pra você. E o Lê, meu amigão, que não pode faltar nunca, ele mandou aqui pra mim uma foto do café Ouro Brasileiro. Eita, que deu água na boca desse cafezinho aí. Vamos falar com o Lê? Oi, Lê, fala boa comigo.
2: Boa tarde, minha amiga.
0: Você tá bom, meu amigão?
2: Henrique Juliano, cuida bem dela. Hoje é terça-feira, uma boa terça-feira pra você. Você sempre é minha amiga querida, Ana Guedes. Um abraço, a foto tá linda, linda. Tá linda essa camiseta de mim. Um grande abraço.
0: Outro pra você, Lê. Rádio Amor, aí sim, Lê, aquele beijo bem gostoso. Lê é meu fã. Eu não sei como o Lê é meu fã, o Lê gosta de mim, né, Lê? Meu amigão, um beijo pra você, tá sempre na audiência. Ele faz questão de mandar foto. Ele é, eu tô falando pra você que o Lê era pra ser um radialista, né, Lê? Oh, meu Deus do céu, viu? Meu Deus do céu, eu tô dizendo pra você, Lê, que eu acho, só acho, que as melhores pessoas que eu conheço são radialistas. Então, você aí que faltava. Agora aqui mais uma participação. Oi, Roberto, boa tarde.
3: Tudo bem? Boa
0: tudo
3: tarde,
0: bem você?
3: Deus abençoe você, linda. Roberto de Batê, mandou uma dona aí pra nós. Princesa com Amado Batista.
0: Ô, Amadão,
3: para
0: vai
3: você,
0: bom hoje, hein?
3: Para o Amado Química da Prefeitura de Batê, para o Zé Carlos da Patrol também, para todos os cultores da Rádio da ABC, Pituque Tuque, e para todos que gostam dessa linda música da ABC, Rádio Carinho.
0: A nossa, nossa Rádio Amor, Roberto, um beijo pra você. O Edilson também tá aqui juntinho comigo hoje, quer ouvir Igrejinha Azul, cupido Mijek, participação de Mato Grosso e Matias. Mas é o seguinte, olha quem tá aqui juntinho comigo também, tem uma pessoa que tá me ouvindo, coração fez até, ó, eu não acredito que ele tá me ouvindo. Antônio Walter Frujoelli, que honra, meu Deus, o senhor tem coragem de ouvir essa locutora? Você tem coragem? Ô, seu Antônio Walter, muito obrigada pela audiência, muito obrigada por estar desse lado aí, fiquei até emocionada agora e meia boba, e essa aqui, ó, é especialmente pro senhor, viu? Pião Carreira e Zé Paulo, pergunte a ela, agora se o senhor pergunta a mim, quanto é o meu nível de gratidão pra família Frujoelli? É 106.3%. Fiquei emocionada. Eu vou é tocar moda. Um beijo.

0: Mato Grosso e Matias, Igrejinha Azul. E na verdade, gente, essa composição é de três autores: Gabriel Victor, Vini Nogueira e também Murilo Costa. Mas depois eu explico melhor pra você, porque ficou muito bem também na voz deles. E foi lançada em 2019, o clipe oficial, tá? 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
1: Guilherme Santiago!
0: Bora! Desbotar a saudade? É. São 14 horas e 43 minutos. Fátima Leão, Guilherme Santiago.

0: Fátima Leão, Guilherme Santiago, pra desbotar a saudade. Bom, são 14 horas e 46 minutos. Você sabe que não tem aí um número fixo, né, que serve pra todo mundo, mas as recomendações mais usadas por nutricionistas é mais ou menos assim, ó. Três refeições principais: café da manhã, almoço e jantar. Aí você faz aqueles dois lanches intermediários, um no meio da manhã e outro à tarde. Total de refeições por dia, mais ou menos umas 5. É um modelo que ajuda você a manter, né, sua energia estável, não ficar com fome e louca e controlar o melhor amigo, né, o açúcar no sangue. Mas depende muito de você. Três refeições bem feitas por dia já é o suficiente para muita gente. E se for comida boa, de qualidade, na medida certa, é melhor ainda. 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
1: Chega aí, viu?
0: Chega mais, porque quem chega junto com você também é Chitãozinho Chororó, Tonico e Tinoco, Sandy Júnior, tudo isso no coração do Brasil, na nossa Rádio Carinho, Rádio Amor, 2h49, hora do cafezinho, hora do brasileiro, e daqui a pouquinho eu tô juntinho com você.

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1: Tô de volta, 15 horas.
2: Chega aí, viu? Chega, mano.
1: Até as 4 da tarde, juntinho com você. Que gostoso, hein? Meu Deus do céu, esse WhatsApp tá como? Tá bombando hoje. Eu não dou conta, não. Nem vou colocar seu áudio no ar. Não venha causando, chega mais. É, mais ou menos isso. Alfredo Barbosa, tá juntinho comigo nessa tarde? Um beijo pra você. Maria Aparecida da Vila Prado.
3: Boa tarde, Lena. Uma tarde de terça-feira abençoada pra você.
1: Amém, a nós todas.
3: E todos os ouvintes. Beijo no seu coração. Maria Aparecida da Vila Prado. Rádio Carinho.
1: A nossa Rádio Amor. Aí sim, hein, Maria? Aquele abraço pra você. Obrigada pela companhia. Sempre na sintonia na nossa Rádio Carinho, Rádio Amor, hein? Oi, Fernando, como estás?
4: Boa tarde, Lana.
1: Tarde.
4: Você
1: tá bom?
4: Lana, manda pra mim aí. Pista em Ralph e Holanda. Especialmente meu pai Cílio, pro Zeca, pro Barriga, pro Coquinho, que já chapou o coco agora de manhã.
1: Ah, não,
4: dormir.
1: Não acredito.
4: Daqui a pouco ele volta aqui tomar outra pra ver se rebate.
1: Ô, Coquinho, pelo amor,
4: hein?
1: Rádio Amor, ah, não acredito. Eu achei que já tinha virado veneno pra ele, né? Porque diz que quando você ingere uma dose de veneno diária em pequenas quantidades, você fica imune, né? Só que ele não, acho que é por isso. Foi a quantidade, Fernando. A Nilza Cabral, juntinho aqui comigo também, que é o Vichitãozinho e Chororó, Planeta Azul. E oferece aí pra todos os ouvintes. Ô, Nilza, um beijo pra você. Que saudade de você também. Ferrari na audiência, juntinho comigo nessa tarde, né, Ferrari? Uma ótima tarde pra você. Ó, o Pablo Gesso, apareceu a Margarida. Aí ele vem me mostrar uma foto de uma cafeteira com um cappuccino. Meu Deus do céu, coisa boa demais, hein? A dona Nena da Quinta da Felicidade chegou. Oi, meu amor.
5: Nena,
1: tudo bem?
5: Bem?
1: Tô bem, você?
5: É a Nena aqui da Quinta da Felicidade.
1: Eu sei, juntinho comigo sempre.
5: Eu gostaria de ouvir uma música, se puder tocar.
1: Sim.
5: Que eu já pedi várias vezes, mas acho que nem tem, não sei.
1: Acha?
5: Com uma música bem antiga, Zé Tapera e Teodoro. Essa é Zé Tapera e Teodoro.
1: Ah, uai. Deixa eu ver então aqui Zé Tapera, uai. Porque o áudio cortou, ela não terminou? Deixa eu ver. Zé Tapera, não. Com esse nome, será que a Lana escreveu errado? Eu acho que não, Zé Tapera e Teodoro. Ô, dona Nena, manda aqui pra mim o nome da moda, uai. Você manda? Ajuda eu aqui, manda aqui pra mim que eu toco pra você. Ó o Zé Paulo também na audiência. Oi, Zé.
6: Boa tarde,
1: lindíssima.
6: Zé Paulo, ó, Vitor Langeira da Costa. Tô passando dia pra você te ouvir. Uma feliz, abençoada tarde, terça-feira.
1: Amém. A nossa Rádio Amor, Zé Paulo, um beijo pra você. Obrigada pela audiência. Aí pronto, né? A Lana é chamada de tudo aqui. Não chega mais. Agora a parceira véia é nova. É o parça, né, parça?
7: Boa tarde, parceira.
1: Tarde, véia. Parceira.
7: Você tá, parceira?
1: Tô bem, uai.
7: Parceira, véia. Como você tá, Laninha?
1: Agora eu tô melhor, uai. Juntinho com você.
7: Eu sou hoje, hein?
1: Graças a Deus, hein, parça?
7: Pega o modão pra mim, que eu tô aqui jogando aqui. Pega o modão bom, hein? Manda lá pro Nardão da Cachoeira, lá, e pro Tatu da Boa Ideia, hein?
1: Ô, Nardão!
7: Pega o modão aí do Gino e Geno pra nós.
1: Eita, nós! Vem
7: pra FM, Rádio Garinho.
1: Ai, meu amor, eu toquei Gino e Geno hoje. Vou ver se dá pra encaixar mais um aqui. Mal toquei. Eu já fui de você. A música do Gino, Geno. Ó o louco solitário na audiência também, né, louco?
8: Olá, aqui é o louco solitário do Guarda-Parado, cor de areia.
1: Cê tá bom?
8: Tá, como sempre, hein?
1: É, o Photoshop
8: você,
1: é
8: Costa.
1: Bênção.
8: Vá viver a sua vida. Vou dar pra você os
1: demais. Vá viver a sua vida.
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1: Põe pra morrer! Eita, nós, eu tô falando pra você, quem não tem dinheiro pra cirurgia, Botox... Vai lá no Instagram, menina, tudo de graça. Ô, louco solitário, uma ótima tarde pra você. Na sequência tem Amado Batista, princesa.

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2: 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Simbora.
0: E graças a Deus, são 16 anos.

0: que cantada com ele.
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0: Tem essa, ó, tudo que você quiser. Chega a arrepiar todinha, uma das melhores músicas do Luan Santana da atualidade. Ela serve tanto pra quem tem aquele relacionamento que sente saudade, às vezes é longe na correria, ou até mesmo, né, pra quem sente saudade de alguém.
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1: Pensou, Guedes? Ah, foi você que me deu. Santana, tudo que você quiser. Chega, Lana, não se empolga não. É, tem ouvinte aqui no WhatsApp, para com isso. Primeiro que você cantar com a música. Oh, ai, meu Deus do céu, não dá, né? Como é que foi aí, Demair? Fala comigo.
2: Tarde, moço. Adorei a aula de nutricionismo aí, meu amiga. Rapaz, perdi até a palavra agora. 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
1: Rádio Amor, Demair. Ô, Demair. Ai, é mais ou menos isso, ai. É, ai, tô vendendo peixe pra vocês. Viu? É um jeito. Você acaba com a minha moral, moço. Ó, eu sou cultura. Eu sou cultura 100%, filho. Eu entendo do assunto, ai. Evandro, que é, Evandro? Quer dizer que tem homem fofoqueiro? Eu acho, vocês acham que tem homem fofoqueiro? O que vocês acham? O homem é mais fofoqueiro que a mulher? Eu, por exemplo, eu só fico sabendo das fofocas porque o meu esposo me conta. Eu não saio na rua, ó, eu só saio na rua quando é pra ir no mercado ou vir trabalhar. Eu não fico pra fora, não sento na calçada, não mais, né? Não mais. Aí o que acontece? E você que tá em casa? Que vocês acham? Quem é mais fofoqueiro, o homem ou a mulher? Quem
3: Boa
1: será?
3: Boa tarde, Lana. Oi, vamos perder dois coisas.
1: Tudo
3: Oi,
1: bem?
3: Lana. Oi. Manda um abraço aqui pro Bertinho.
1: Bertinho.
3: Ô, homem fofoqueiro aqui do João Vioto, rapaz. Tem esse homem fofoqueiro, língua preta, hein?
1: Ah, coitado,
3: velho. Conhecido por língua preta e fofoqueiro. E toca mais aí. Teodoro Sampaio, água no leite.
1: Coitado, seu amigo. Não. Pelo amor de Deus, vai. Você acha chamar o moço de fofoqueiro? Ó o ticungunha!
4: Ô, Lana, dá uma olhada no gatão aí, ó. Vai brincando, vai.
1: Tá aparecendo aquele galã da Avenida Brasil. Ô, ticungunha, você toma vergonha. Ô, oh, pelo amor de Deus, moço. Ai, ficou bonito, hein, ué? Você tá doendo, hein? É o que eu tô falando pra você, a inteligência artificial. Ela vai salvar o mundo na mesma proporção que ela vai derrubar você que usa ela.
5: Leandro, o homem não é mais fofoqueiro do que a mulher, sim. Não tem a menor dúvida.
1: É, com certeza.
5: Uns 3, 4 homens aqui, que eu vou te falar pra você, é terrível. Lana.
1: Eu sei, o homem quando pega pra ser fofoqueiro é pior que a mulher. Eu tô falando, uai. É, ó. Olha lá, ó. A mulher é fofoqueira e o homem é o comentarista. Ô, Eliseu! Ô, Eliseu, eu concordo 100% com você. Eu também acho. É mais ou menos nesse nível aí. Não tem nem como brincar com isso, uai. Ó, fofoca não tá com nada. Bora, de Diego e Diogo pros fofoqueiros. Ó. Eita, nós!
6: O gostoso é fazer amor.
1: Vai fazer amor, para de ser fofoqueiro.

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0: as participações? Então bora, vamos de lá, vamos lá embaixo trazer pra cima. Teve um áudio que me chamou muita atenção aqui. Eu acho que ele me confundiu com a Juju, a Júlia Moraes. Quer ver? Vamos falar com ele. Oi, meu amigo.
1: Oi, Milaninha. Boa tarde, boa tarde.
0: Fala.
1: Deixa eu falar uma coisa pra você. Eu acho que você esqueceu de trocar a foto do perfil, não foi isso?
0: Aí, olha lá, olha lá.
1: Porque você tá igualzinho a Lena Guedes.
0: Olha, você tá vendo uma coisa?
1: Ai, menina, não chega mais.
0: A menina não chega mais.
1: A Lena Guedes que tá nessa foto aí, não é?
0: É ela mesmo, uai.
1: Ou eu tô errado? É o Mutinho da Bahia?
0: Tá certo, Mutinho.
1: Só queria dar um recado. Juju.
0: Olha lá.
1: A foto eu acho que tá errada, eu acho.
0: Ah lá. Ele tá me confundindo com a Juju.
1: Só confere com o Guto. É o Guto da Bahia, da escoteira. Queria ouvir.
0: Tô falando pra você isso porque é só terça-feira, hein?
1: Branco, se possível. Manda aqui pra galera aqui da fábrica Vera Cruz aqui, que tá fazendo um carregamento aqui.
0: Aí estourado. Sim, hein?
1: Tamo de volta, hein? Cheguei chegando.
0: Chegou chegando, aí sim, hein? Tá vendo, uai? É, confundiu eu com a Juju. Ó, quem tá aqui juntinho comigo também é a Sandrinha Marques. Oh, meu Deus. Orlando, essa música aí é maravilhosa. Bate uma tristeza, sério, toda vez que eu ouço, mas é maravilhosa. Às 2h36, qual será? Deixa eu ver se eu consigo puxar aqui. Qual foi a música tocada às 14h36? Acho que eu não vou ter. Não, vou ter sim. Pergunte a ela, Igrejinha Azul. Mais ou menos no horário aí, ó. Tá? Que ela mandou. Então pode ser uma dessas duas. A Márcia aqui juntinho comigo também, lá do Tijuco. No Perso Filho de Brotas. Reizinho do Araguai, juntinho com a Lana também, uai.
2: Boa tarde, Ana Guedes. Arroizinho do Araguai. Vou ouvir você de camarote, essa tarde gostosa. Tá querendo chover, não tá? Tá do que jeitinho, mas eu quero descansar e ouvir você de camarote.
0: Ó, você tá vendo, uai?
2: Triste rafo, cheio de shampoo, nessa tarde gostosa, no 106.3, Rádio Carinho.
0: Rádio Amor. Olha que eu toquei essa ontem, não chega mais, hein? Christian Ralph, vou ver se dá pra colocar uma na programação, Reizinho. Se não, amanhã eu pago pra você voltar junto comigo também, hein? Ô, Douglinhas.
3: Boa tarde, Laninha.
0: Tarde.
3: Tudo bem, minha querida?
0: Também você.
3: Pra nós aí, não só pare pra você, Teodoro e
0: Santana. Ó, essa é moda. Manda
3: pra todos os ouvintes, né? Escuteira, nossa amiga Denilson, fazendo Santana, só viram? Nossa amiga do dia e nosso amigo Marcelo Medeiros. Bora que bora, hein?
0: Bora que bora.
3: Daquele jeito, hein?
0: Vamos que vamos, um beijo pra você, pro Marcelo Medeiros, a Dudinha Medeiros também, essa família linda, e também pro Pialo na Fazenda dos Faveiros. O Santo Mauro Duarte também juntinho comigo, Gustavinho na audiência, Jefferson Vieira, ô Dona Nena, realmente essa daí eu não tenho, o nome da música, ela falou que é Guarda-Roupa Maldito, essa eu não tenho não. Eliel Pacheco também tá juntinho comigo lá de Brotas, aí sim, hein, o Louco Solitário na audiência juntinho comigo também, já soltei o áudio dele. José Roberto Francesco, tudo
4: olá,
0: bem?
4: Lana, boa tarde,
0: oi,
4: tudo
0: boa
4: bem
0: tarde.
4: Com você? Tudo certinho?
0: Bem, uai.
4: E você? É o Zé Roberto que já vem isso. Lana, toca pra nós aí, a Goiânia, Leandro e Leonardo. Tô boa, sempre te ouvindo, viu? Mas hoje é folga da companhia aqui.
0: Olha que coisa boa.
4: A gente tá tendo mais tempo, tá
0: ai,
4: bom?
0: Ai, que gostoso. É bom folga, né?
4: Obrigado, viu?
0: Obrigada,
4: abraço
0: eu,
4: a você,
0: uai.
4: Um abraço a todos. 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
0: A nossa Rádio Amor, Zé, um beijo pra você, viu? Se bem que eu falo de folga, mas eu não gosto muito, não. Não, né? Eu fiquei muito tempo afastada. Folga e férias não está nos planos, não. Vamos conversar. Ô, mão de vaca, tudo bem, mão de vaca?
5: Lana Guedes. Boa tarde.
0: Lana Guedes.
5: Oi, oi, tá bom pra amanhã as palavras,
0: hein? Ah, hoje tá, hein? Hoje
5: é,
0: tá, hein?
5: Pouquinho, tá tudo lá, meu velho. Depois fala que trabalha. Sei não. Depois faz dinheiro do Pix e fica reclamando. Manda um modão, Bela. Manda o zoom pra nós aí. Tchau,
0: oh, meu Deus do céu. Olha, quem me dera cair o zoom na minha conta agora. Nossa senhora, pensa na alegria. O Eliseu Piquete de São Paulo juntinho comigo também, que é o bicho com o Rei Paraná. Ele tá fazendo um doce de banana, aquela banana que ele cortou aquele dia. Nossa, que coisa boa, hein? O Ferrari falou que o homem é mais fofoqueiro. A Martinha, que é um gostoso... Ops, Gustavo Lima. A Maria Aparecida da Vila Prado, né? Mandou um coraçãozinho. Aparecida, Messias, a minha Cidinha. Ela fala assim que os homens são mais fofoqueiros. E aí também inventa fofoca os homens, viu? A Marta Alves também na audiência comigo, né, Marta? Um beijo pra você, maravilhosa. Ô, Lana, o homem é mais fofoqueiro que nós, com certeza. Ele tem mais tempo, Lana. É a Neuzinha. Ô, Neuzinha, eu concordo com você, viu? Concordo. Ó, o John Jersey. John Jersey. Ó, John Jersey. Eu não confundo. Ô, Cruz, você não confunde? Ah. Aqui a Sandrinha responde.

meu Pergunte a Ela é linda também, né? É maravilhosa. Essa também, eu amo, hein? Um amor simprão, daqueles que a gente não precisa ter rodeio, né? Bruna Viola com Paula Fernandes, 3:36. Já, já!

0: tá? Você tá no Bar do Bispo.
1: Boa tarde, boa tarde, Alana Guedes. Como é que você tá, minha amiga? Tudo bem?
0: Tô bem,
1: Miguel
0: Dias,
1: cantor de Porto Ferreira.
0: Como você tá?
1: Adivinha onde eu tô essas horas?
0: Onde? Bar do Bispo.
1: Eu vou deixar uma gelada paga pra você.
0: Bar do Bispo. Pronto.
1: Ah, você não vai adivinhar, mas eu tô aqui no Bar do Bispo.
0: Adivinhei.
1: A cerveja mais gelada de Porto Ferreira. 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Vem pra cá, qualquer dia. Miguel Dias cantou, tamo junto.
0: Ó, tamo junto, Miguel. 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Não adianta ficar chorando no sinal, não, hein? 19 minutos para as 4 da tarde, daqui a pouquinho, Arena do Rodeio DVC com o Sabiá Reis.

0: Como se diz o Sabiá, não é o que a gente quer, mas tá pertinho. Até quinta-feira. Ai, que tudo, João Guerreiro e Pardinho. Foi Emiliano que pediu essa, né? Oi, Emiliano. Ô, Sandrinha, conta aí, fala com a gente.
1: Oi, Lana, é a Sandrinha de novo.
0: E aí?
1: Pra mim, homem, é fofoqueiro, ligeiro e mentiroso.
0: É verdade.
1: Não todos, mas de mil. Tira só 100, 200. Beijão, fica com Deus.
0: Meu Deus do céu, será que é isso mesmo, hein? Renato Magela aqui juntinho comigo, é o Batoré da audiência lá de Corumbataí. Ô, Batoré, um beijo pra você, fiquei feliz, viu? Por você ter chegado mais nas nossas tardes, é bom demais. O Ferrari só quer saber do quê? De uma linguicinha e uma brama gelada, né? Eita, hoje tá bom pra comer um churrasquinho, né? Tempinho tá bom, só falta churrasco. Mário Fustenberg aqui na audiência. Lana, aqui é o Mário. Bora, véspera de folga. Meu Deus do céu, hein? Uma folga no violino da semana. Que coisa boa. E pra encerrar com chave de ouro, o Cidinho de São Manuel.
2: Boa tarde, minha querida. Tudo bem com você?
0: Tô bem, você?
2: Já tô ligadinho em você, hein?
0: Ah, lá, uai,
2: hoje
0: vai.
2: Eu tô de boa, tô em casa, então já tô ouvindo você mais cedo um pouquinho, tá, minha
0: Cê
2: querida?
0: Para de
2: minha locutora linda, maravilhosa.
0: Ah, obrigada,
2: tava
0: Cidinho.
2: Linda ontem e tá hoje de novo, tá?
0: Muito obrigada.
2: Beijo pra você, beijo pra Juju e beijo pra Kelly. Beijo, beijo, beijo, minha locutora maravilhosa. Adoro você.
0: Aí sim, um beijo pra você. É o Cidinho de São Manuel. Ô, Cruz, você viu? Já mandou? Não, Sandrinha. Ô, Sandrinha, você mandou o Cruz? Ah, você falou que gostava da voz dele, lembra? Mas o Cidinho é requissona, esse não abandona nunca, Cruz. O Evandro Pedreiro também tá aqui. Ô, Lano, o homem tá xingando eu aqui, porque eu chamei ele de fofoqueiro língua preta, tá vendo? Você foi xingar um boca aberta, agora você aguenta, Evandro, uai. Você aguenta aí, uai. Sandrinha Marques, Sandrinha.
1: Ô, Lana, mas tem que colocar chip nesses homens. Tá difícil, hein?
0: Demais, Marques.
1: Tá difícil.
0: Ó, o jeito é abandonar, Sandrinha. É mais fácil, você tá doido? Não dou conta, não. Não tem nem cabeça mais pra isso. Oi, Zé Lopes.
3: Boa tarde, minha flor de
0: tarde.
3: Maracujá.
0: Tarde, você tá bom? Flor de maracujá, essa foi boa.
3: Flor de maracujá, tudo bem com você? Hoje não vou chamar de Marcelão, não.
0: Acho bom, né?
3: Você
0: acha?
3: Ô, Lana.
0: Oi.
3: Manda pra nós um modão, não tinha um carreiro.
0: Ó, mandei. Mandei agora.
3: Alegrar a galera que dá da puxada de cana.
0: Tamo junto.
3: Dando aquele abraço, uma ótima tarde pra você aí.
0: Pra todos nós. Zé Lopes.
3: Descanso à noite.
0: Muito obrigado.
3: Beleza, rádio carinho,
0: é rádio amor. Sempre, sempre, sempre. Ô, Lana, que bacana saber que seu pai é aqui de Porto Ferreira, viu? Vou deixar umas 10 pagas pra vocês aqui, tá? Ô, Jefferson Machorato, pegou no fim, mas muito obrigada, tá? Pela sua audiência, um beijo pra vocês. Gente, é isso, sabe? A rei já tá no pé do eito pra fazer direito. Eu agradeço você por essa tarde maravilhosa. Amanhã temos encontro marcado a partir das 14 horas. E eu desejo pra você uma semana linda, um mês maravilhoso e muita DBC FM na sua vida. Seja feliz. Flor, Jorge Matheus, a última de hoje, pra encerrar com categoria, na nossa terça-feira, 25 graus, Sabia Reis, é com você, e amanhã é o Chega Mais e o povinho Chega Mais comigo, hein?

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3: Bom demais, bom absurdo. Estamos chegando a partir de agora aqui no Pé do Oito para fazer direito. Agradecendo o carinho e audiência desse interior paulista lindo, maravilhoso, que ama, curte, conhece, entende modão. Até 19 horas tem eu, Sabia Reis, o locutor da emoção, sempre com os grandes patrocinadores da máquina sonora. Terça-feira, 6 de outubro de 2026. Estúdios DBCF na cidade de Baté, 25 graus, hein? Aí o tempão fechado, nublado. Já caiu um pouco de água aqui em Baté e promete muito mais. Quer mandar um recadinho, passarinho, velho? Falar do 16-3307-1011. 16-3307-1011. É o nosso Zap DBC. Lana Guedes já foi descansar, garota do Chega Mais. Grande Lana. Amanhã tá no Pé do Eito, no Chega Mais. Lana Guedes. Vamos nessa, então. Estamos aqui em frente à Rodovia Washington Luiz, na cidade de Baté. Aqui na Encanto do Planalto, para todo mundo ir ligado, para quem está na sua casa tomando seu cafezinho da tarde, para quem está no seu trabalho, para quem está no automóvel, nos trans da sua cidade aí, curtindo aquele radinho do carro, para quem já está no bar gelando ou esquentando encanamento por dentro, para quem está na barranqueira do rio dando uma pescadinha, e para você também, amigo ninja do volante, dando carona na boleia do seu caminhão. Né, Zigão? Ó, o Zigão tá saindo agora pra ganhar dinheiro, ó. Aí sim, hein, Zigão? Ficou até agora sem ganhar. Agora que você vai ganhar, Zigão. Abraço, Zigão Vidraceiro. Um abraço, meu amigo. Então vamos nessa, começar o Arena. Preparado com o padre e com o madre. Aperta o vermelho e põe no doce.
1: E a Reis. Oi. O cowboy manga larga do rádio.
3: É nóis no pé do ei, Chico Rei. Mais o Paraná começando o Arena dessa terça-feira. Blusa vermelha.

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0: Carlos Lombo. Deve a Rapuzel. 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E o Nexo Limões, 4h14, Paixão Antiga.
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Fica Mais Paraíso aqui no Arena, 4 horas e 28 minutos. 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
1: Bom demais, Bumbi Surdo, 4 horas e 32 minutos. Aqui no Arena. Vou dar um abraço aqui de rádio ligado com a gente, antenado. Fala aí, Ju.
2: Tio, coloca pra mim Rosanza e Paganelli, tio.
1: É.
2: A brisa que vem chegando, tio, sabia?
1: Obrigado, Ju.
2: Tio, coloca Rick Henry, tio Marcelo, salve, salve.
1: O tio Marcelo é mais tarde, manda pra mim, já manda pro Marcelo. Outra aqui, vai.

0: Escuta,
1: obrigado.
0: A música da velhinha que você pôs ontem.
1: É.
0: Amei mesmo, adoro aquela música.
1: Linda, linda, linda.
0: Beijo, não sei na tua família. Rádio Carinho, Rádio Amor.
1: Eu que agradeço a audiência, minha querida. Gente boa demais. No pé do oito, Fatiminha de Dumont. Fala, Binda TV.
2: Boa tarde, Sabia Reis.
1: Boa tarde.
2: Binda TV aqui de Gravinho.
1: Você tá
2: bom contigo?
1: Opa, e você?
2: Beleza?
1: Chegue na
2: frente. Aí do Duque da Alvã, Cátero na Areia. Hoje está escutando a DBC FM.
1: Certo.
2: Beleza? Sabia, uma boa tarde aí, tudo de bom.
1: Pra nós todos.
2: Rádio Carinho.
1: Rádio Amor, eu que agradeço a audiência, meu amigo Binda TV lá de Cravinho. Gente boa, na audiência da gente, meu parceiro. Wilson e William de Torrinha. Abraço, amigo, sempre juntos na Rádio Carinho, Rádio Amor. Obrigado, aí eu dou valor, né, meu parceiro. Cleusa em Santa Rita do Passa Quatro. Abraço, Cleusa. Tudo em ordem, tudo ok por aí, né, Cleusa? O Jefferson Vieira, toda escuteira, filho de onça. Um abraço, Jefferson Vieira.
3: Ô, Sabiá Rei.
1: Oi.
3: Passarinho vai falar.
1: Oi.
3: Aê, Sabiá. Aí sim, hein? Só modão, hein, parceiro?
1: Só modão na veia.
3: É a melhor, não tem o que falar.
1: É isso aí.
3: Sabiá, se der um tempinho aí, manda pra nós aí.
1: É.
3: É o menino da gaita.
1: Certo.
3: Se você tiver uma vaguinha, você manda pra nós aí, pra galera da cana aqui da Usina Ipiranga. Tá.
1: Chega
3: tudo
1: na
3: ligado
1: trás.
3: Você aí.
1: E chegou nós, meu parceiro.
3: TVC, Rádio Carinho, Rádio Amor.
1: Eu que agradeço a audiência, meu. Muito obrigado. E o seu José Lopes Filho, do Pé do Oito. Reginaldo, fala, Reginaldo.
4: Mano, principalmente o Júnior, que é outro cara.
1: É.
4: Minha tia Zildinha também. Eu quero ver. É. Kish Rocha, cheiro de shampoo.
1: Cheiro de shampoo.
4: Rádio Carinho, Rádio Amor.
1: Obrigado, Santa Rita do Passa Quatro. Boa tarde, Sabiá. Eu sou Edinho de Dois Corpos. Será que o senhor poderia tocar a música Casa Assombrada, composta pelo Dino Franco, em parceria com a Ataíde Gouveia? Se não puder, agradeço mesmo a forte. Uma boa tarde. Segura aí, até o fim do programa. Nós toca, Edinho Dois Corpos. Vai ouvindo a DBC, tá certo, boiadeiro? Não saia da sintonia. Boa tarde, Sabiá. Aqui é o Marrom de Bocaina. Manda uma música pra nós. Da fábrica do Ailton. Manda aí, Rick Renner. Um abraço aí, Marrom de Bocaina, fábrica do Ayrton em Bocaina. Bocaina. Boa tarde, meu irmão, tamo na escuteira. Luiz da Zopelari, grande Luizão da Zopelari. Eu quero mandar um abraço pros meus amigos Tuniquinho e Leandrinho, que eu passei o domingão lá, né? Levei a mulher pra voltar, depois passamos lá na Araruva. Mais um domingo muito maravilhoso na Araruva. Sabe que eu amo estar aí na Araruva, né? Tuniquinho, Leandrinho, Sapão, né? Quem mais tá por lá que eu esqueci agora? Ah, tava o Nego, né? Todo pessoal lá no Pé do Eito, um domingo especial. Meu muito obrigado mais uma vez aí, Tuniquim, Leandrinho, Sapão, todo o pessoal da Araruva, né? Um dia maravilhoso.
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1: Zé Mulato e Cassiano, portador da alegria.

0: Astros da Areia, Patrícia e Manuela, chama o Samu por aqui. 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
0: Gustavo Lima, mil vezes cantarei.

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0: O pé do oito pra fazer direito, agradecendo o carinho e audiência desse interior paulista lindo, maravilhoso, que ama, curte, conhece o modão, vem comigo terça-feira, sempre com os grandes patrocinadores. 35 anos, sertanejo classe A.
1: Sabiá Reis,
0: oi,
1: o cowboy manga larga do rádio.
0: É nós do pé do E, Cris e Ralph, abrindo mais uma hora aqui no Arena.

0: 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Filipão Gomes, o homem apaixonado, ô cumadre, o homem tá apaixonado, hein, Bia? É? Encontrei o Felipe Gomes lá no Russito esse dia, batemos um papo lá. Ê, Filipão! Aí sim, um abraço pra patroa aí, Filipão, agora vai, Felipe Gomes. Abraço pra Ivone, um abraço pro Betão. Bom demais, outra aqui, boa tarde, sabia que é o Leandro, gostei de ouvir a moda, irmão do Ferreirinha, forte abraço. Abraço eu aí, ô Leandro, no pé do eito, chique na trás, meu parceiro. Mandar aqui pra Maria, fala Maria.
1: Oi, sabia. Oi. Boa tarde.
0: Tarde.
1: Tudo bem com você?
0: Graças a Deus.
1: Aqui é Maria do Parques da Laranjeira.
0: Chique na trás, Maria.
1: Eu adoro ouvir seu programa.
0: Obrigado.
1: Eu gosto do seu programa e para todos que eu mando um abraço para você e para todos que estão ouvindo.
0: Obrigadão,
1: o programa, tá bom?
0: Obrigado. Um abraço, um beijo no coração, Maria, lá do Parque da Laranjeira.
2: E a Reis toca a Teixeirinha pro meu amigo Noli, pro Leandrinho do Passat, fala pra ele. Teixeirinha, vou tomar um orégano, sabia? Essa é pro você, valeu!
0: Ai, que desgramado. Ô, Pé 90, ó, tá no skin, Pé 90. Ei, aí sim, parceiro. Um abraço aí, grande Pedra 90 aí, o bicudo Pedra 90. Mandamos pro Noli, pra quem mais mesmo, Noli.
2: Olha Teixeirinha pro meu amigo.
0: Olha que garrafa bonita, hein?
2: Leandrinho. Passate, fala pra ele.
0: Passate.
2: Teixeirinha, vou tomar um orelho.
0: O Noli. Isso, toma. A cara dele, desgramado. Abraço aí, o bicudo Pedra 90. Molequinho bom, hein, Vi? Ah, ruim a cegonha que não derrubou você do bico, hein? Adélio Vieira na audiência, obrigado, Adélio! Outra aqui, obrigado pela música. Chique na trás, meu parceiro. Outra aqui também, boa tarde, sabia, Maria Aparecida, Vila Prado, obrigado, Maria. Tudo em ordem, ok, né, Maria? Vila Prado, outra aqui.
3: Oi, Maria, boa tarde, tudo bem?
0: Bom, graças a Deus.
3: Lourival, pelo meu marido, Rafael.
0: É. Tá aí, Lourenço Dorival, marido Rafael. Vamos ver se tem nome aqui. Sil Almeida, então tá aí. Vamos de moda, sorte ou pega aqui.
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0: Gabriel Gava, que é Fiorino. É, tá aí.

0: jogar uma gata numa fiorina é fácil não, não é pra qualquer um não. 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Ô, Bicuta 90, daqui a pouco vou mandar aqui, ó. Ô, Marcelo Kess mandou alguma coisa pro você aqui, viu? Não sei o que mandou aqui, hein? 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
0: 5 horas mais 17 minutos. Sérgio Reis, o menino da gaita.

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Aí, Casa Assombrada, Dino Frank, mora aí no Sistema Bruto e Diferenciado. 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

0: 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Meu amigo Moreno, pé do baralho, ninja. Deixa eu mandar um abraço aqui. Fala, Luiz.
1: Boa tarde, meu amigo Sabiá.
0: Tarde.
1: Luizão Água Vermelha.
0: Luizão da Água Vermelha, um abraço. Alfredo Barbosa por aqui. Leandrinho da Araruva, Marcelinho do Broa. Tem que dar, gente, boa. Vamos fazer um pirão de galinha caipira no gueto. Fala que o Noli pediu. Tô sapecando. Você é mil. O que vou... que vou no Broa, esse povo é louco. Eu quero mais é... Maria Luísa quer me enforcar. Então tá aí. Oh, um abraço pro Tiagão também. Alô, Tiagão do Santa Felício, pai da Gigi, grande Tiagão. Wilson William de Torrinha por aqui, outro aqui.
2: Sabia.
0: Fala, Marcelo, o que é?
2: Boa noite.
0: Boa noite.
2: O pé não vem tá chapado lá já, Luiz. Quem enforcar ele, já tomou um litro de uísque.
0: É.
2: Rapaz, tá bravo, filho. Tá sapecado. Manda um abraço pra nós aí, Sabiá, aqui no Bruto. Tá eu, Aline.
0: Aline.
2: E já já vai chegar o Papação, Alexandre Bonelli, lá do Bar do Lê.
0: Ah, Bar do Lê.
2: Um abraço a todos os ouvintes.
0: Só gente boa.
2: Rádio Carinho, Rádio Amor.
0: É, hoje eu não...
2: Ah, o Márcio Baltazar, o cagão.
0: O Márcio Baltazar. Ô, Marcelo Kess, hoje o Pé Novento não vai não, vi. Aí já tá sorrindo muito, hoje ele não vai não, hein? Abraço, grande Marcelo Luquez, lá do Bar do Marião.
3: Ô, Sabiá Rei, boa tarde. É o Dai Moreira, Chacoara, Quara.
0: Bom.
3: Se puder, manda um tchão com ele por dia.
0: É.
3: Se você mandar, mas tá bom.
0: Certo.
3: Tá bom?
0: Chique.
3: Tá na ponta da agulha e tá valendo. Falou, meu amigo.
0: Opa.
3: Bom programa aí. Fica com
0: obrigado.
3: Rádio Carinho.
0: Rádio Amor. É. Chique na trai, meu parceiro. Deixa eu mandar um abraço aqui também. Pra quem mais aqui? Sabiá. Chique na trai, o João. Falou. Tem queijo bonura lá em Araraquara. Isso sim, hein? Boa tarde, Sabiá, manda alô pra nós, pro meu pai Marcão Cuteleiro e pro João Luiz. Obrigado, Sabiá. Esse é o Marco Daniel, filho do Marcão Cuteleiro. Alô, Martinha, Maiara, Vitória e Maíra. Vamos de moda aqui, filho. Sorte tu pega aqui. Vamos pegar esse irmão de Ferreirinha, não lembro quem pediu aqui, mas tá aí no pé. 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

0: Hugo e Thiago Gusto de Café Amargo, aqui no Arê. 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
0: Alô, Bicudo! Essa vai pro Bicudo, pediu uma do Teixeirinho, ó. Facão de três listas.
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0: Doutor Caipira pro Antônio. Não sei se é de São Carlos, onde é, mas tá aí, o Antônio pediu. Fica com Deus você também, viu, Antônio? Isso é muito importante, né? Fica com Deus também. Um abraço, Antônio. Obrigado pela sintonia, viu? Outro aqui, fala aí.
1: Boa tarde, sabia?
0: Tarde.
1: Ei, tudo bom?
0: Marcão.
1: É o Marcão de Iacri.
0: Opa!
1: Escuto vocês toda a tardezinha.
0: Aí rapaz. Eu dou valor, hein, compadre?
1: Manda um alô aqui pra nós de Iacri, região de Itupã.
0: Região de Itupã. Obrigado, Marcão da região de Itupã. Um abraço, Abílio Banzato, na audiência, grande Abílio. Seu Ronaldo Piovesan, da casa São Bento, alô Júlio, alô Ricardo. Seu Ronaldão esperando oração, um abraço para Sol, pro Ripiadinho. Grande seu Ronaldo, excelente semana, viu? Meu amigo, tá lá esperando oração. Gente de primeira linhagem, meu parceiro. Vamos rezar um pouco, então.

0: Bom, meu compadre e minha comadre, aí do outro lado do rádio. A nossa tarde de terça-feira, 6 de outubro de 2026, está indo embora. E com ela chega a nossa noite. E com a noite, a nossa hora santa, hora sagrada. Pra gente parar um minutinho e levar o pensamento às alturas. E agradecer a Deus, o nosso arquiteto do mundo. Agradecer a nossa mãe, a nossa padroeira, a nossa rainha-chefe Senhora Aparecida, de Aparecida do Norte, a nossa mãe da Sala dos Milagres, por mais um dia que nos oferece, por mais um dia em que nos concede a graça de abrirmos os olhos e viver. Fica agora no nosso momento de fé, nosso momento da Ave Maria. Daqui a pouquinho tem muito, muito mais.
1: Pai nosso que estás no céu, santificado seja o teu nome. Venha o teu reino. Seja feita a tua vontade, assim na terra como no céu. Dá-nos hoje o pão nosso de cada dia. Perdoa as nossas dívidas, assim como perdoamos aos nossos devedores. E não nos deixe cair em tentação, mas livra-nos do mal, porque teu é o reino, o poder e a glória para sempre.

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2: No pé do eito pra fazer direito. Agradecendo o carinho, audiência desse interior paulista lindo, maravilhoso, que ama. Curte, conhece o modão, vem comigo terça-feira, sempre com os grandes patrocinadores. 35 anos. Sertanejo Clássica.
3: Sabiá Reis.
2: Aô?
3: O cowboy manga larga do rádio.
2: É nóis, essa vai pro João, meu amigo João Valdir, meu conterrâneo. E pra neta dele, Alice Nogueira. Alice Nogueira, o vovô falou pra mim que te ama, Alice Nogueira. Um abraço, João, um abraço.

0: 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Vamos que vamos, 6:16, 6:16. Fala aí, prozeio com nós, ninja.
1: Ô, Sabiá.
0: Oi.
1: Boa tarde.
0: Tarde.
1: É o cara que passou na van aí.
0: Aonde?
1: O parceiro errou dessa vez, hein?
0: O quê?
1: Eu não bebo não, velho.
0: Não?
1: Você, agora você pegou pesado comigo, hein?
0: Ô, Luiz Cardinês, você não bebe? Então eu bebo por você, então, fechou? Então eu bebo uma por você, então, Luiz Cardinês, foi, passou da van aqui, ó. Um abraço pra você, é de Baté mesmo, Luiz? É de Baté mesmo? Outra aqui, paletó.
2: Boa tarde, meu amigo, passarinho, hein, falado. Como
0: oi.
2: Você tá, Sabia Rei?
0: Bom, graças a Deus.
2: Ô, Sabiazão, terçou hoje, hein?
0: É, terçou.
2: Ô, Sabiazão, pega um modão pra nós, ó. Pega um bota pé Guaratuba aí, soldadinho de Deus pra nós aí, ó.
0: Certo.
2: Manda um arquinho estão em boiadeira lá e pro Nardão da Cachoeira e pro Tatula aí.
0: É.
2: DBC FM, Rádio Carinho.
0: Rádio Amor, meu amigo, Rádio Amor. Eu que agradeço a sua audiência e o seu paletó. Outro aqui, Vanderlei. Fala, Vanderlei.
3: Boa tarde, meu querido. Tudo certo, meu irmão?
0: Bom.
3: É o Vanderlei aqui de Torrinha.
0: Você tá bom, Vanderlei?
3: Ô, Sabiá, o programa tá bom demais. Você põe aí pra nós na agulha, pra nós escutar?
0: Chique.
3: Tá bom, meu querido?
0: Bom demais.
3: Um bom final de tarde pra você.
0: Pra nós todos.
3: Pra você.
0: Chique.
3: Viu? E tamo aqui na escuta sua.
0: Beleza, obrigado, irmão? Meu parceiro. Esse é o Vanderlei no pé do oito. O Antônio Araraquara, sou vindo da DBC, 35 anos. Ô, Antônio. Aí a gente fica feliz, hein, meu parceiro? Isso é muito importante pra gente. Outro aqui.
4: Alô, alô, meu caro Sabiá.
0: Aui.
4: Muito boa tarde pra você.
0: Tarde.
4: Boa tarde pra todos os ouvintes do seu programa pela DBC. Sabiá, Rodrigo Macedo fala aqui de Campo Alegre, Capela do Alto Alegre, na Bahia. Estamos aqui na sintonia, eu juntamente com Mara Rios.
0: Certo.
4: E também minha mãe Margarida.
0: Certinho.
4: Por gentileza.
0: É.
4: Se possível, ainda toque uma música pra gente. Fica a seu critério aí, tá certo?
0: É.
4: Escolha uma da programação.
0: Deixa com nós, boiadeiro.
4: Todos os seus ouvintes, onde quer que estejam. Valeu, Sabiá.
0: Opa, obrigado, meu amigo.
4: DBC FM, Rádio Carinho.
0: Rádio Amor, obrigado ao povo da Bahia curtindo a DBC aí.
5: Alô, DBC.
0: Oi, Benedito
5: Alô,
0: Cunha.
5: Você, eu aqui curtindo.
0: É.
5: Todos esses modão pra valer.
0: Isso é importante.
5: É o Cunha, daqui de São Carlos.
0: Um abraço, Cunha.
5: Tamo junto, desde o começo.
0: Obrigado, Cunha, de São Carlos. Fala, Feijão.
6: Sabiá.
0: Amansador de Brubá.
6: Pra falar, dia 31 vai ter um encontro de cowboy das antigas lá.
0: É.
6: Em São Teodosso, na chácara do Luiz Carlos Loriano.
0: É.
6: Então nós tá convidando você pra ir.
0: Chique, tá lá, parceiro.
6: Dá um jeitinho disso aí, dia 31, nós vai se falando. Só tá leva certo. De beber, tá bom?
0: Tá certo, vamos tentar que é num sábado, viu, Feijão? Abraço grande, Feijão! Amansador de Bull Bravo, esse dia pra mim é meio ruim. Eu saio daqui uma semana trabalhada, rapaz. Sabadão eu quero ficar em casa quieto, só tomando um suco de cana. Sabiazinho tá ficando velho. Um abraço aí, mas obrigado pelo convite. Sorte a moda aí, filho.
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0: Zé Nelson, né? Chitãozinho, Chororó, palavras por aqui, Madeira na Veia.
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0: 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Pega a moda então. 6 horas e 24 minutos, Ginigeno, coração cigano.
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0: carreira, isso é pau, amor e perdão. Essa é pra rasgar o peito, ajeitar o que tá errado e costurar de novo, hein? 6:39, 6:39 no Sistema Bruto e Diferenciado. Celino Rogério de Botucatu, fala aí.
1: Olá, Fabiá, boa noite, tudo bem com você?
0: Bom.
1: Deus abençoe você e sua família, esse programa lindo que você faz.
0: Obrigado, minha querida.
1: Celino Rogério de Botucatu. Um abraço nosso pra você, deve ser rasca em amor, que Deus te abençoe.
0: Amém, nós todos.
1: Seus projetos.
0: Obrigado, minha querida. Outra aqui também. Fala aí.
2: Boa noite, Sabiá Rei.
0: Boa noite.
2: É, manda um abraço pro Thiago, pro André, pro Tony, pra toda a família, pro Joel aí. Fala que é o Nardo do Passa 5. Deus abençoe o seu.
0: Nardo do Passa 5. Obrigado, moda, Nardão.
2: Minha filha também aqui, a Bidão e a Bibi. Toca uma moda pra nós do Denis e Denis, Fazenda Casa Grande. Rádio Carinho, Rádio Amor.
0: Obrigado, Nardo. Mandando pra família Frujueli, grande Nardo. Outra aqui.
3: Que tarde, passarinho, velho.
0: Tarde.
3: Ó, passando pra desejar um Let's Goes Cowboy pra
0: chegue você. Chega na traia.
3: Vamos aqui na escuteira, viu?
0: Aí sim.
3: Veja a hora da sexta-feira logo pra dormir no sereno e amanhecer querendo. Chama na bota, hein? Chama nas modas pra nós. DBC, FM, Rádio Carinho.
0: Rádio Amor. Por que você tá meio paradão? Hein, ô... Ô, Denilson, deu um favor, tá meio quietão? Tá meio devagar, tá que nem eu? Fala, Rick Baba!
4: Boa tarde, bom dia, boa noite, meu patrão!
0: Acabou com a rojada!
4: Bebedor de 51, cachaça boa! Véi barreiro!
0: É isso aí!
4: Rick Baba por aqui na escuta da melhor!
0: Chique na praia!
4: CFM! Vai sortando moda aí que nós tá na escuta!
0: Aí sim, Rick!
4: Alô, Marcelo Renato! Daqui a pouco nós tamo aí, né, moçada?
0: Alô, Marcelão, já tá apavorando o Rick, hein? Aê, meu amigo Rick Baba! Já tá apavorando o Marcelão Renato, hein, Rick? Um abraço, grande Rick Baba, um abraço, carreta dupla, sentido a capital da fumaça, saiu buzinando pra todo lado aí. Nosso agradecimento. Bom demais. Orivaldo Mariotto também por aqui. Obrigado, Orivaldo. Zelão Crepaldi. Boa noite, Zelão. Boa tarde, passarinho velho falado. Boa semana pra você, filho de onça. Sabia, vamos que vamos. Aí, esse é o Flavinho. Santa Felícia, o pai da Yasmin, tá esquentando e gelando encanamento por dentro. Ah, já coração, hein? Aí eu dou valor, hein, meu parceiro? Chegue na traia. Ó, o Marcelo Renato ouviu aqui, hein? Marcelão Renato ouviu aqui. Viu, Rick Baro? Ele falou que nem vai vir fazer o programa hoje. Ele já falou que você vai dar trabalho, falou que nem vai vir ouvir o programa, viu? Eita! Manda um abraço, meu amigo Digo, grande Digo, que agora é ninja do volante, hein, Digo? Vai com Deus e boa viagem, boiadeiro errante, grande Digo! Chegue na traia, outra aqui, fala aí, eu acho que é o Benja.
5: Ô, Sabiá, boa noite.
0: É o Rafa.
5: Tudo de bom, viu? Uma ótima terça-feira pra você, pra todo mundo.
0: Pra nós.
5: Quero mandar uma música pra Bia.
0: É.
5: Uma música preferida dela, de Paulo e Paulinho, No Céu dos Braços Teus.
0: Tá aí, bom demais. Alô, Bia! A Bia tá com o Rafa, a filhona amada e querida do Rafa, da Cumpultura. Um abraço, Bia. Um abraço também ao Benja. Obrigado pela audiência. Vou tocar uma, depois a gente ajeita ela, hein? É, vou ter que tocar um modão aqui primeiro. Aí depois dela vai segurando, fica no carro aí ouvindo. Aí o Pablo do Gesso na audiência, grande Pablo. Gente boa demais. Mandando aqui pro Tuk Tuk, pro Marcelo Renato, Valdir Zambarião e o André, dono da rádio. E o Adão faz chamarrão. Outro aqui, fala aí.
6: Alô, Sabiazão.
0: Oi.
6: Boa noite, um abraço, Evandro, hein? Daqui a pouco eu passo buzinando aí.
0: É, você.
6: Peguei no finalzinho, mas tô curtindo a minha.
0: Aí
6: Brasil.
0: Sim.
6: Fica com Deus aí, forte abraço, tudo de bom.
0: Foi, você, qual que é o nome?
6: Boa noite, um abraço, Evandro, hein? Daqui a pouco.
0: Evandro, vai com Deus e boa viagem, Evandro. Obrigado pela audiência, obrigado por estar dando carona na sua boleia. Boa noite, garoto, passando a desejar um forte abraço e bom descanso do Pércio, filho de Brotas, grande Pércio. Um abraço também aqui pro Gustavinho, Zé Valentim, Ribeirão Bonito, grande Zé Valentim. Outro aqui.
7: Boa noite, Sabiá.
0: Boa noite.
7: Aqui é a sua amiga Sandrinha, do Jacobus.
0: É.
7: Toca uma pra nós, do Gia e Giovanni. a sua escolha.
0: Certo.
7: Eu ofereço especialmente pra você e pra toda a galera.
0: Obrigado, que tá querida. Escuta.
7: Beijão. Fica com Deus. DBCFM, Rádio Carinho.
0: Rádio até Amor. Amanhã, até amanhã, se Deus quiser.
7: Beijão no seu coração.
0: Ô, Marcelo Renato, eu mandei aqui o copo de cerveja e o rádio pro Rick Baba. Ele mandou um coraçãozinho. Ah, o Rick Baba! Reta final! Berranteiro vai repicando o berrão!

0: minha gente.
1: Cacique Pajé, o Coreto, Rick Baba.
2: É, Bima, mandei o coraçãozinho. É emoções, tem que ficar apaixonado. Um abraço aí pro motorista da carreta dupla, hein, Sabia Reis.
1: É isso aí.
2: Vitrei. Abraço, motor. Boa viagem aí.
1: Esse Rick. Bom trabalho, nosso amigo Rick Baba. Outro aqui.
3: Ô, passarinho, velho. Tô dando uma segurada, velho. Meio de semana, tô dando uma segurada.
1: É, tá que nem eu.
3: Tá bebendo muito.
1: Tá que nem eu.
3: Então tem que dar uma segurada.
1: Verdade. Você tá que nem eu, Vitor. Também eu tô desse jeito. Era de quarta em diante, agora só de sexta em diante. Tá certo? Daqui a pouquinho tem a voz do Brasil, hein? Logo em seguida chega ele. O meu amigo Marcelão Renato, que já tá na audiência lá escutando, né? Até uma da manhã no Emoções, grande Marcelão, e os meus palavreados já vão se encerrando por aqui. Agradecendo a você de perto, a você de longe, aos grandes amigos patrocinadores, pela credibilidade e confiança de cada dia. Estaremos de volta amanhã a partir das 16h no Arena DBC. Se o Papai do Céu permitir, fica aqui um abraço e um beijo carinhoso deste locutor da emoção.
0: Sabia Reis, o cowboy manga larga do rádio.
1: Até amanhã, se Deus quiser.

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1: Em Brasília, 19 horas.
2: Está no ar a Voz do Brasil. As notícias do governo federal que movimentaram o país no dia de hoje.
3: Olá, boa noite.
1: Boa noite para você que nos acompanha em todo o país.
3: Terça-feira, 6 de outubro de 2026.
1: Vamos aos destaques do dia.
3: Sites e aplicativos de apostas online estão oficialmente proibidos no Brasil a partir de hoje.
1: Empresas de bets têm até amanhã para enviar relatório com saldos finais de apostadores.
3: E mais de 26 milhões de usuários não fizeram resgate voluntário dos valores disponíveis. Nazi Brum.
4: Segundo a Secretaria de Prêmios e Apostas do Ministério da Fazenda, ainda restam 1 bilhão 325 milhões de reais na carteira das bets.
1: Alerta climático.
3: Novo boletim sobre o El Niño aponta risco de eventos extremos e altas temperaturas em boa parte do Brasil entre outubro e o início de 2027.
1: Plataforma digital reúne alertas meteorológicos e orientações para produtores rurais durante o fenômeno. Cleide Lopes.
5: Essas ações têm como foco fortalecer a gestão integrada e prevenir cenários e reduzir riscos.
3: Educação profissional e tecnológica.
1: Modelo de ensino completa 117 anos com oferta de qualificação técnica e ingresso no mercado de trabalho. Gabriela Noronha.
6: Hoje são mais de 3 milhões de matrículas na educação profissional técnica de nível médio, segundo o Censo Escolar da Educação Básica.
3: Hoje na apresentação da Voz do Brasil, eu, Mariana Jungmann e Luciano Seixas.
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3: Quem ainda tem dinheiro nas plataformas de apostas online, as chamadas bets, vai receber os valores diretamente na conta bancária nos próximos dias.
1: A Secretaria de Prêmios e Apostas do Ministério da Fazenda divulgou um novo cronograma para a devolução.
3: De acordo com a pasta, um total de 1 bilhão e 300 milhões de reais ainda não foram resgatados pelos usuários.
4: Foi encerrado ontem, segunda-feira, o prazo para o resgate voluntário dos valores disponíveis nas plataformas de apostas, as bets. Mas, segundo a Secretaria de Prêmios e Apostas do Ministério da Fazenda, ainda restam 1 bilhão 325 milhões de reais na carteira das bets, que devem ser devolvidos aos apostadores. A retirada vale para as empresas que tiveram a autorização de funcionamento no país. Segundo a Secretaria, um dos fatos para a demora na retirada é a quantidade de contas com valores reduzidos. Pelo menos 86 milhões de contas possuem saldos de até 99 centavos, totalizando mais de 15 milhões de reais. Agora, as empresas têm até amanhã, dia 7, para informar as instituições financeiras os saldos de cada apostador. De acordo com o ministro da Fazenda, Dario Durigan, o dinheiro deve estar disponível nas contas entre os dias 9 e 14 de outubro.
7: As bets vão ter que informar para os bancos qual é o saldo no seu CPF que ficou lá sobrando. E os bancos, no dia 9 a 14 de outubro, vão devolver o seu dinheiro. Caso tenha qualquer problema, a Caixa vai receber o recurso e intermediar a devolução do seu dinheiro. Não confie em sites, em links que te mandarem, que facilitem a devolução do seu dinheiro.
4: O fim das atividades das bets no país foi determinado por uma medida provisória. Só no dia de hoje, 1.500 sites de plataformas de apostas foram derrubados. Com isso, a partir desta terça-feira, os sites de aplicativos das plataformas deverão ficar indisponíveis. Reportagem Nazi Brum.
1: E para fortalecer as ações de combate à oferta de apostas de cota fixa no país, o Ministério da Justiça e Segurança criou novas estruturas no âmbito da Secretaria Nacional do Consumidor, a Senacom.
3: O Departamento de Fiscalização e Prevenção de Danos ao Consumidor vai atuar na prevenção e repressão das apostas ilegais e também na manipulação de resultados esportivos.
1: Já a Secretaria Nacional de Direitos Digitais vai acompanhar sistemas e políticas adotados pelas plataformas, analisar relatórios de transparência e notificar provedores e aplicativos que violem a medida provisória.
3: Pagar a mesma conta duas vezes por engano ou ter dor de cabeça com golpes e fraudes são alguns dos problemas enfrentados pelos usuários do Pix.
1: Para evitar situações como essas, o Banco Central aprovou novas regras para reforçar as operações financeiras no país.
3: Além de novas medidas de segurança, trabalhadores poderão utilizar o Pix automático em contas salários para pagamentos recorrentes.
0: O Banco Central aprovou novas regras para aperfeiçoar o Pix, ampliar suas funcionalidades e reforçar a segurança do sistema. As mudanças incluem novidades no Pix automático, regras específicas para cobranças híbridas e novos procedimentos contra fraudes. A partir de 1º de julho de 2027, o Pix automático poderá ser usado em contas salários para pagamentos recorrentes autorizados pelo cliente. A medida amplia as possibilidades de uso da ferramenta, mantendo as restrições já existentes para recebimento e outras operações nessas contas. Outra novidade envolve a cobrança híbrida, que reúne boleto e QR Code do Pix no mesmo documento. Para evitar pagamentos em duplicidade, a nova regra determina o cancelamento automático de um dos instrumentos assim que o outro for pago. Em caso de falhas, o regulamento define responsabilidades das instituições que devem comunicar ao usuário quando houver registro de suspeita de fraude, informar a data da marcação e permitir a revisão da medida. Se a suspeita não for confirmada, o registro deve ser cancelado. Claudimário Carvalho, para a Voz do Brasil.
1: A balança comercial brasileira registrou superávit de 7 bilhões 740 milhões de dólares em setembro, uma alta de 146% em relação ao mesmo período do ano passado.
3: Isso significa que o Brasil vendeu mais mercadorias e serviços para outros países do que comprou, resultando em um saldo positivo para a economia do país.
1: Os dados foram divulgados hoje pela Secretaria de Comércio Exterior do Ministério do Desenvolvimento, Indústria, Comércio e Serviços.
3: Os destaques nas vendas foram para o petróleo bruto, minério de cobre, combustíveis, soja, farelo de soja e café não torrado.
1: Aparelhos auditivos, cadeiras de rodas, camas hospitalares e até mesmo mudanças em imóveis para pessoas com algum tipo de deficiência.
3: Esses são alguns dos itens que podem ser financiados através de crédito acessibilidade, que oferece linha de crédito nos bancos públicos federais para aquisição de produtos e serviços de tecnologia assistiva.
1: Os equipamentos e dispositivos são voltados para dar mais autonomia e independência às pessoas com deficiência.
3: Saiba mais na reportagem de Luana Karen.
8: A linha de crédito Acessibilidade financia a compra de equipamentos, dispositivos e soluções que ajudem na autonomia de pessoas com deficiência. Isadora Nascimento, secretária nacional dos Direitos da Pessoa com Deficiência do Ministério dos Direitos Humanos e Cidadania, lista os itens mais procurados para financiamento.
9: Aparelhos para audição, amplificação sonora, cama hospitalar e também cadeira de rodas, que podem ser elétricas.
8: Entre os demais itens financiáveis estão órteses, próteses e dispositivos de acessibilidade para computadores. A linha também contempla o financiamento de adaptações em imóveis residenciais para acessibilidade. Tanto o Banco do Brasil quanto a Caixa Econômica oferecem a linha de crédito. Sérgio Fernandes de Carvalho Júnior, porta-voz do Banco do Brasil, detalha as condições oferecidas pelo banco.
10: O crédito é destinado a pessoas com renda mensal de até 10 salários mínimos. Os valores financiados podem variar entre R$ 70 e R$ 30 mil reais e podem financiar até 100% do valor do produto ou do serviço adquirido. O prazo para pagamento é de até 60 meses. A taxa de juros é de 6% ao ano para quem possui renda de até 5 salários mínimos e de 7,5% ao ano para quem possui renda acima de 5 e até 10 salários mínimos.
8: A concessão do financiamento depende da análise de crédito e dos requisitos de cada banco. Por isso, o interessado deve consultar a instituição financeira antes da contratação para verificar valores disponíveis, taxas, prazos e documentação necessária. Reportagem Luana Karen.
1: Uma plataforma digital reúne informações de voluntários da Força Nacional do SUS, que atuam em desastres e emergências de saúde pública.
3: É o Sou Força, que já conta com 3 mil profissionais cadastrados.
1: Os profissionais podem ajudar em cenários de desastres naturais, epidemias e até mesmo para conter os impactos do fenômeno El Niño.
11: O sistema foi criado para organizar a força de trabalho e a mobilização de profissionais voluntários que desejam atuar em desastres e emergências de saúde pública por meio da Força Nacional do SUS. Na plataforma digital Sou Força estão reunidas informações sobre formação, competências, experiências e disponibilidade de cada profissional cadastrado. Rodrigo Stabile, diretor da Força Nacional do SUS, exemplifica como esses dados são usados na prática.
12: Aconteceu um deslizamento de terra numa tal região. Então eu sei que eu vou precisar de profissionais da logística, profissionais da enfermagem e de medicina. Eu tenho capacidade agora de acionar o voluntário, saber se ele está disponível para aquela missão.
11: O sistema Sou Força, criado em parceria com a Universidade de Brasília, conta com cerca de 3 mil profissionais voluntários cadastrados atualmente. Para Jonas Brandt, epidemiologista e professor do Departamento de Saúde Coletiva da UNB, a ferramenta vai ser uma ajuda importante no enfrentamento dos efeitos de fenômenos climáticos como o El Niño.
13: Cada vez mais, a gente tem aumentado essa frequência dos eventos extremos, as mudanças climáticas. O Brasil é um país que tem perspectivas de ser muito afetado pelo El Niño, seja na região norte do Brasil por causa da seca, seja na região sul do Brasil por causa das chuvas. Ter essa lista organizada é muito importante para que a gente possa dar conta dessa resposta esse ano.
11: Quem deseja se voluntariar pode acessar o sistema diretamente pelo site plataforma-fnsus.saude.gov.br. Reportagem Luciana Colares de Holanda.
3: Calor acima do normal, risco de incêndios florestais e mudanças extremas no volume de chuvas.
1: Outubro chegou e os brasileiros vão continuar sentindo os impactos do El Niño em diferentes regiões do país.
3: A previsão dos Centros Nacionais de Monitoramento indica que o fenômeno tem mais de 95% de chance de atingir intensidade muito forte entre outubro e dezembro, com efeitos que devem se prolongar até o início do ano que vem.
14: O Instituto Nacional de Pesquisas Espaciais, INPE, e o Centro Nacional de Monitoramento e Alertas de Desastres Naturais, CEMADEM, alertam para os efeitos do El Niño em todo o país. A quarta edição do painel El Niño 2026-2027 atualiza o cenário do fenômeno climático no Brasil. Entre outubro e dezembro, há probabilidade superior a 95% de que o El Niño alcance intensidade muito forte. Os estudos indicam que o fenômeno deve permanecer pelo menos até o início de 2027. A previsão indica probabilidade de chuva acima da média na região sul, em parte do sudeste e no leste do nordeste. Já em grande parte do norte e em áreas do nordeste e centro-oeste, a tendência é de volumes abaixo da média. As temperaturas devem permanecer acima do normal em quase todo o país. Na agricultura, a menor disponibilidade de água no solo no centro-norte pode interferir na germinação e no estabelecimento da soja da safra 2026-2027, além de afetar pastagens e a oferta de água para os rebanhos. No sul, a maior disponibilidade hídrica favorece o milho de primeira safra, mas o excesso de umidade pode aumentar a ocorrência de doenças no trigo e dificultar a semeadura da soja e do arroz irrigado.
1: Ainda falando de El Niño, para garantir uma boa safra, um dos pontos que o produtor rural deve observar é a previsão do tempo.
3: Com essa informação, é possível definir a melhor época para plantar, reduzindo o risco de perda.
1: E com previsão de intensidade do fenômeno climático, os dados sobre temperatura e clima passam a ser ainda mais importantes.
3: Agora, o agricultor pode contar com mais uma ferramenta, uma página oficial com informações e orientações sobre o El Niño e seus possíveis impactos na agricultura e na pecuária brasileira.
5: Excesso de chuvas ou longos períodos de seca. O fenômeno El Niño deve trazer grandes desafios para a agricultura nos próximos meses. Por isso, o Ministério da Agricultura e Pecuária, em conjunto com o IMET, Instituto Nacional de Meteorologia, criou um site com o objetivo de oferecer prevenção e mitigação para os agricultores. A página traz, por exemplo, informações como clima, seguro rural, zoneamento agrícola de risco climático, assistência técnica e formas de crédito rural. Também estão disponíveis avisos meteorológicos de eventos severos, previsão do tempo para capitais brasileiras e informações técnicas voltadas à agricultura, incluindo tecnologias de ponta desenvolvidas pela empresa brasileira de pesquisa agropecuária, a Embrapa. Essas ações têm como foco fortalecer a gestão integrada dos riscos climáticos, combinando prevenção, boas práticas de manejo, assistência técnica e instrumentos de proteção ao produtor, como o seguro rural. A ideia é prevenir cenários e reduzir riscos. A página na internet pode ser acessada pelo Ministério da Agricultura no endereço gov.br/agricultura. Cleide Lopes, para a Voz do Brasil.
1: Organizações e moradores de 44 cidades da Bahia e de Pernambuco já podem apresentar projetos destinados a ações de recuperação ambiental.
15: A chamada pública do Banco Nacional de Desenvolvimento Econômico e Social, o BNDES, é voltada para a restauração da vegetação e dos recursos hídricos no entorno das usinas de Sobradinho e Itaparica, no Rio São Francisco.
16: Estão abertas as inscrições para o edital Águas do São Francisco, que vai apoiar ações de restauração ecológica da vegetação nativa e revitalização dos recursos hídricos nas áreas de influência dos reservatórios das usinas hidrelétricas de Sobradinho e de Itaparica, na região entre os estados da Bahia e de Pernambuco. A região de abrangência do edital contempla 25 municípios na área do reservatório da usina de Sobradinho e 19 municípios na área do reservatório da usina de Itaparica. O edital é fruto de uma parceria entre o BNDES, Banco Nacional de Desenvolvimento Econômico e Social, e a conta do Programa de Revitalização dos Recursos Hídricos das Bacias Hidrográficas do Rio São Francisco e do Rio Parnaíba. A gerente do Departamento de Meio Ambiente do BNDES, Vera Guedes, detalha os objetivos da seleção.
17: Serão ao todo 20 milhões de reais para apoiar ações de recuperação da vegetação, além de projetos que contribuam para melhorar a quantidade e a qualidade da água, conservar a biodiversidade, mitigar as mudanças climáticas e ampliar a oferta de serviços ecossistêmicos.
16: As inscrições para o edital Águas do São Francisco vão até o dia 2 de dezembro. Você pode obter mais informações no site chamadas.fumbio.org.br. Reportagem André de Barros Lima.
1: Estudantes de instituições federais têm até o dia 14 de novembro para se inscrever no exame de proficiência em língua inglesa.
15: As inscrições podem ser realizadas através do portal EPLI ifsp.edu.br.
1: A iniciativa é um exemplo das possibilidades de formação e qualificação oferecidas pelas instituições, que hoje reúnem 755 unidades em todo o país.
15: E nesse mês, a educação profissional e tecnológica completou 117 anos de história no Brasil.
1: Ao longo desse período, ampliou a oferta de cursos técnicos, de graduação e outras oportunidades de formação para milhões de brasileiros.
15: Saiba mais na reportagem de Gabriela Noronha.
18: A técnica de segurança do trabalho, Patrícia Colasso, hoje atua em uma importante empresa de engenharia paranaense do município de Araucária. Ela conta que a formação no Instituto Federal do Estado foi fundamental para a sua trajetória.
19: Eu trabalhava como operadora de máquinas, aí eu quis um crescimento profissional mais avançado. E hoje em dia eu sou formada, eu já faço uma outra graduação, mas tudo se deu início devido a essa formação em segurança do trabalho.
18: O diploma do Instituto Federal também é a aposta de Franciele Pereira para um futuro melhor. No campus estrutural em Brasília, ela é estudante do curso técnico integrado em meio ambiente e participa de pesquisas, ações de extensão e projetos que relacionam o conhecimento aprendido em sala de aula aos desafios da comunidade.
20: Minha mãe falou que queria muito que eu entrasse no Instituto Federal de Brasília e, cara, representa muita coisa no meu futuro, não só pelos trabalhos que eu desenvolvo aqui e por esse negócio de você apresentar muitos projetos.
18: Os institutos federais são entidades especializadas na educação profissional e tecnológica, oferecendo também educação básica e superior. Atualmente, a rede federal conta com 755 unidades entre campi e polos de inovação. Para Marcelo Brega Gagnoli, secretário de Educação Profissional e Tecnológica do Ministério da Educação, o diferencial desta modalidade de ensino é o compromisso com o desenvolvimento social e econômico da região.
21: Aquelas matérias que muitas vezes ele não tem uma associação dentro de sala de aula, ela sempre vai estar vinculada a alguma questão prática de resolução com arranjo produtivo, com arranjo social.
18: Embora os institutos federais tenham sido criados em 2008, a educação profissional e tecnológica faz parte da história do Brasil há 117 anos. Uma caminhada que começou oficialmente em 1909. Naquela época, o objetivo era oferecer um ofício aos jovens das classes menos favorecidas. Hoje, são mais de 3 milhões de matrículas na educação profissional técnica de nível médio, segundo o Censo Escolar da Educação Básica, e cerca de 2 milhões de estudantes em cursos tecnológicos de graduação, conforme o Censo da Educação Superior. Para a presidente da Associação Quilombola de Faceira de Chapada do Norte, em Minas Gerais, Ana Maria Pereira, contar com um campus da EPT Quilombola representa uma oportunidade de acesso à formação profissional para indígenas e quilombolas da região.
22: O Campus Quilombo ele vem para nos fortalecer, para garantir para que nós, nossa juventude permaneça em nossos territórios.
18: O acesso à educação profissional e tecnológica varia conforme a instituição, o curso e o nível de ensino. Na rede federal, as regras de ingresso são definidas por cada instituição e divulgadas em edital. Nos cursos de graduação, a seleção pode ser feita pela própria instituição ou pelo SISU, conforme as regras de cada curso. Reportagem Gabriela Noronha.
15: Então, para quem quiser fazer o exame de proficiência em língua inglesa, eu vou repetir o portal onde as inscrições podem ser feitas. epli.ifsp.edu.br.
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24: Meu nome é Ana Beatriz Silva e minha dúvida é: como controlar o tempo durante a prova?
25: Quem responde a Ana Beatriz é o professor Tiago Diana. Ele aproveita para dar dicas sobre os principais temas da prova de história. Vale a pena conferir.
26: Fala pessoal, dica importantíssima para você que vai fazer a prova do Enem. E eu vou dividir a minha fala aqui em dois momentos diferentes. O primeiro é sobre a organização da prova e a sua estratégia. São duas provas longas e você aproveitar bem o seu tempo vai ser um grande diferencial competitivo. São 3 minutos por questão. Investe muito no tempo de qualidade, leitura e interpretação da prova. Agora, nos temas de história, que é sempre muito recorrente, tem uma aposta grande na recorrência do tema Brasil-Colônia e principalmente os aspectos da escravidão. Toda vez que você pensar em aspectos de trabalho, economia, cidadania, direito, esses temas estarão presentes na prova e farão você acumular muitos pontos. Em história geral, a pegada história contemporânea, tentando se aproximar dos tempos mais atuais, é muito forte. Você tem uma grande prova e aproveite muito todo o seu estudo e toda a sua dedicação.
25: É isso aí. 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
16: Estudantes indígenas ganharam mais tempo para reunir a documentação e garantir a participação no Programa de Desenvolvimento Acadêmico Indígena.
15: O prazo de inscrições para a seleção, que terminaria no dia 1º de outubro, foi prorrogado e agora segue aberto até o dia 26.
16: Com a alteração, o calendário do processo seletivo precisou ser ajustado e tem novas datas.
27: Candidatos interessados em participar do Programa de Desenvolvimento Acadêmico Indígena, o PEDAI, tem até 26 de outubro para se inscrever na seleção. O prazo inicial, previsto para 1º de outubro, foi ampliado pela Coordenação de Aperfeiçoamento de Pessoal de Nível Superior, a CAPES, autarquia vinculada ao Ministério da Educação. As candidaturas poderão ser enviadas até 26 de outubro, no horário de Brasília, exclusivamente pelo sistema eletrônico de inscrição da CAPES. Com a mudança no prazo, todo o cronograma foi reajustado. Agora, a análise documental está prevista para o período de 27 de outubro a 5 de novembro. O resultado será divulgado em 6 de novembro, com prazo para recursos entre 9 e 11 de novembro. A matrícula e o início das atividades seguem previstos para o primeiro ou segundo semestre de 2027. Para mais informações, acesse o portal gov.br/mec. Locução, Thalita Albuquerque.
3: Essas foram as notícias do governo federal.
1: Uma realização da Secretaria de Comunicação Social da Presidência da República.
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1: Fique agora com as notícias do Poder Judiciário e do Congresso Nacional. Boa noite.
3: Boa noite, até amanhã.
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4: CNJ e Bacen propõem novas regras e limites para negociação de precatórios.
6: Justiça Eleitoral convida eleitores para contar como foi a experiência nas eleições 2026.
4: STJ anula júri e autoriza que peritos sejam ouvidos em caso sobre bebê de, ou seja, sobre morte de bebê após parto.
6: Boa noite, eu sou Marcela Luiza.
4: E eu sou Walter Lima.
6: O presidente do Supremo Tribunal Federal e do Conselho Nacional de Justiça, ministro Edson Fachin, e o presidente do Banco Central, Gabriel Galípolo, receberam nesta terça-feira uma nota técnica com novas regras e limites para a negociação de precatórios.
4: O evento ocorreu na sede do STF em Brasília. A nota foi entregue pelo Grupo Executivo Interinstitucional criado pelo CNJ, o Banco Central e pela Advocacia Geral da União. Na ocasião, Fachin destacou que a nota técnica é fruto de um trabalho conjunto das instituições para dar uma resposta firme, mas cuidadosa à realidade do mercado.
7: É dessa matéria complexa, sensível e de impacto prático que nós hoje aqui estamos a cuidar. Como sabemos, a cessão de crédito e precatório é um instituto constitucionalmente admitido e garantido. Por isso, o desafio é exatamente esse, o de garantir que essa circulação ocorra com informação adequada, rastreabilidade, transparência, proteção do cedente, respeito à ordem constitucional de pagamento e o controle pelo tribunal competente. Por isso, regular não é impedir que o crédito circule, é assegurar que ele circule com segurança. E é justamente esse chamado que a nota técnica procura aqui atender.
6: Segundo Fachin, a nota técnica será submetida à análise do plenário do CNJ e da instância competente do Banco Central.
4: O presidente do Supremo ressaltou ainda que o normativo deverá ser apreciado e aprovado ainda neste mês de outubro.
6: Justiça Eleitoral convida eleitores para contar como foi a experiência nas eleições 2026.
4: A enquete anônima está disponível no site do Tribunal Superior Eleitoral até 31 de outubro. Mariana Fabre.
8: O objetivo é entender como foi a experiência de quem participou das eleições e o que pode ser melhorado nas próximas. Além de uma avaliação geral, o eleitor ou a eleitora pode compartilhar sua experiência sobre o acesso à informação, o deslocamento para a sessão eleitoral e sobre a própria votação. A participação é voluntária, feita pela internet, no site tse.jus.br e leva cerca de 3 minutos.
6: STJ anula júri em que médico e enfermeira são acusados por morte de bebê após parto domiciliar.
4: Segundo os ministros, a defesa foi prejudicada ao não obter autorização para que 2 peritos fossem ouvidos. Fátima Uchoa.
5: O Tribunal de Justiça do Rio Grande do Sul negou o pedido de oitiva dos peritos por avaliar que a defesa perdeu o prazo para indicar os assistentes técnicos a serem ouvidos, mas o STJ anulou o júri, considerando que as particularidades do caso e a necessidade de compreensão da atuação médica são suficientes para autorizar a oitiva dos peritos em novo júri e que a perda de prazo não pode prevalecer sobre o princípio da plenitude da defesa. O relator foi o ministro Reinaldo Soares da Fonseca.
9: A Justiça do Trabalho manteve uma indenização de R$3.000 a um empregado agredido pelo supervisor.
10: O caso aconteceu em Ituiutaba, Minas Gerais, mas o trabalhador também contribuiu para o conflito. Simone Moura.
11: O empregado fotografava o supervisor sem autorização e publicava as imagens com comentários depreciativos no grupo de WhatsApp da empresa. Em uma dessas situações, ele foi agredido pelo chefe. Para a justiça, a agressão não se justifica, mesmo com provocação. Mas a conduta do trabalhador também foi considerada na fixação da indenização no valor de R$3.000.
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9: Uma boa noite.
10: E até amanhã.
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0: Eu sou Paula Groba.
1: E eu sou Humberto Pinheiro.
0: E estes são os destaques de hoje do Jornal do Senado, que começa agora.
1: Senadores iniciam sessões de discussão da PEC que acaba com a escala de 6 dias de trabalho e 1 de folga.
0: Projeto no Senado prevê inclusão de artesãos de baixa renda na Previdência Social.
1: Senado discute medidas para enfrentar impactos de Super El Niño.
0: Boa noite.
1: Boa noite.
0: Mais dias de descanso e menos dias de trabalho. O Senado começou a discutir o fim da escala 6x1. A proposta pode mudar a rotina de milhões de trabalhadores.
1: Segundo o presidente do Senado, o texto pode ser votado em primeiro turno já na próxima semana, após 5 sessões de discussão. Repórter Alexandre Campos.
2: O Senado fez nesta terça-feira a primeira de 5 sessões de discussão da proposta de emenda à Constituição, que acaba com a chamada escala 6x1, antes da votação da matéria em primeiro turno. Na prática, a PEC prevê que a jornada de trabalho passará de 44 para 40 horas semanais, sem redução de salário e com direito a 2 dias de folga, sendo um deles preferencialmente aos domingos. Essas regras não valerão para os servidores públicos, mas alcançarão os terceirizados de órgãos públicos. Também não serão aplicáveis para os trabalhadores da iniciativa privada que tiverem diploma de curso superior e que receberem um salário maior que 2,5 vezes o teto da Previdência Social, salvo se o empregador, por vontade própria, decidir o contrário. A diminuição será gradual. Se aprovada a proposta, 2 meses depois de sua promulgação, o tempo de trabalho por semana passará de 44 para 42 horas. Um ano depois da implementação dessa primeira etapa, vai diminuir para 40 horas. Sem se manifestar sobre o mérito da PEC, a senadora Damaris Alves, do Republicanos do Distrito Federal, defendeu que o início da discussão da proposta em plenário deveria ocorrer depois do segundo turno das eleições.

0: Meia dúzia de PEC. Realizamos dezenas de audiências públicas e aqui no plenário também duas, três sessões temáticas. Para mim, as eleições devem acontecer, sim, sempre. No Brasil acontece dois em dois anos, que é os prefeitos e depois governadores e o Congresso, né? E a presidência da República. Então, cada vez que tiver uma discussão de uma campanha eleitoral, não se vota mais nada. É totalmente absurdo.
1: O presidente do Senado, Davi Alcolumbre, afirmou que vai cumprir todas as etapas previstas para a análise da proposta, que acaba com a escala 6x1. Segundo ele, a PEC passará por 5 sessões de discussão antes de uma eventual votação em primeiro turno. Se for aprovada, serão necessárias mais 3 sessões de discussão antes da votação em segundo turno.
2: Alcolumbre também destacou que cumpriu o compromisso de levar a proposta ao plenário e afirmou que, no momento da votação, cada senador e senadora terá liberdade para decidir sobre a redução da jornada de trabalho dos quase 40 milhões de brasileiros que, segundo ele, atualmente trabalham na escala 6x1.
3: Qual é o meu desejo? É cumprir integralmente o rito constitucional, sem atropelos, sem acelerar nada, para na semana que vem termos sessões terça, quarta e quinta, e se caso todos nós pudermos concluir as 5 sessões de debate na semana que vem, do ponto de vista regimental, colocar para sua deliberação em primeiro turno.
1: Quem vive do artesanato poderá ter direito à proteção da Previdência Social.
2: Um projeto em análise no Senado prevê que artesãos de baixa renda sejam reconhecidos como segurados especiais com acesso a benefícios previdenciários. Repórter Marcela Cunha.
4: O projeto da senadora Lurdinha Pereira, do PSB do Maranhão, inclui entre os segurados especiais da Previdência o artesão que trabalha em regime de economia familiar. O segurado especial é uma categoria da Previdência que reúne trabalhadores que vivem da própria atividade e tem regras específicas de contribuição. Para ser enquadrado nessa categoria, é preciso ter o artesanato como profissão habitual ou principal meio de vida. Além disso, a renda obtida com a atividade não poderá ultrapassar um salário mínimo. A regra valerá tanto para quem vive no campo quanto nas cidades. A senadora Zenaide Maia, do PSD do Rio Grande do Norte, destaca que, para muitas famílias, o artesanato também representa fonte de renda e sustento.
5: O artesanato não é só beleza, ele é cultura, é renda, é dignidade e é desenvolvimento para muitas comunidades.
4: A condição de artesão deverá ser comprovada de acordo com a Política Nacional do Artesão.
1: Chuvas intensas, secas, enchentes e ondas de calor podem se tornar mais frequentes e intensas com a previsão de um super El Niño.
2: O fenômeno acende o alerta para os impactos no Brasil e o Senado já discute e aprova medidas para preparar o país e reduzir os prejuízos causados por eventos climáticos extremos. Repórter Patrícia Oliveira.
6: A previsão a partir de agora em outubro e para os próximos meses é de chuvas acima da média em partes da região sudeste do Brasil e principalmente no sul, com a possibilidade de ciclones. Enquanto outras regiões, como o Nordeste e a Amazônia, podem enfrentar períodos mais secos e maior risco de queimadas. Um projeto transformado em lei da senadora Tereza Cristina, do Progressistas de Mato Grosso do Sul, impede o bloqueio dos recursos do pagamento do seguro rural para proteger o produtor contra grandes perdas no campo. Outra proposta do senador astronauta Marcos Pontes, do PL de São Paulo, cria uma política nacional com um sistema de informações para prevenção e monitoramento dos riscos de desastres.
7: E isso é extremamente importante para que os nossos municípios fiquem mais preparados para enfrentar situações de emergências climáticas, e elas vão aparecer cada vez mais.
6: O projeto está pronto para votação na Comissão de Constituição e Justiça.
1: Respeitar a vontade do eleitor expressa nas urnas é fundamental para fortalecer a democracia. A avaliação é do presidente do Senado, Davi Alcolumbre, após o primeiro turno das eleições.
2: Ele pediu respeito ao resultado também no segundo turno, marcado para o dia 25 de outubro. Repórter Raíssa Abreu.
8: Ao chegar ao Senado nesta terça-feira para retomar as sessões plenárias, o presidente da Casa, Davi Alcolumbre, cobrou dos brasileiros respeito ao resultado das urnas no segundo turno.

0: que o povo brasileiro possa, a partir deste segundo turno para presidente, nos estados que teremos segundo turno, fazer a escolha com a sua consciência livre de escolher o que é melhor para o Brasil. Como presidente do Congresso Nacional, eu tenho a convicção, primeiro, que todos nós precisamos respeitar o resultado das urnas. Isso é questão fundamental para o fortalecimento da democracia.
1: O segundo turno das eleições está marcado para 25 de outubro.
2: Já o senador Confúcio Moura, do MDB de Rondônia, defendeu uma atuação política sem radicalização e voltada à solução dos problemas concretos do país. Ele afirmou que o próximo Congresso deve priorizar medidas graduais e destacou a importância da educação, da pesquisa científica e da valorização de professores e pesquisadores.
3: Para Confúcio, governos de diferentes linhas políticas precisam concentrar esforços em fazer o básico bem feito. Ele destacou que é completamente injustificável adotar posturas contrárias ao avanço do conhecimento.
4: Não pode nenhum governo de direita, conservador ou esquerda, no mundo da tecnologia, do avanço da inteligência artificial, de tudo isso, a gente ser contra a pesquisa científica, contra o pesquisador brasileiro, contra o professor. Isso não justifica em nenhum partido do mundo.
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3: Edição de Paula Groba e trabalhos técnicos de Eliseu Caires. O Jornal do Senado fica por aqui. Acompanhe agora as notícias da Câmara dos Deputados. Boa noite.
2: Boa noite e até amanhã.
6: Jornal Câmara dos Deputados. Bancadas discutem pautas prioritárias para o período depois das eleições.
7: Homens brancos e com graduação são maioria entre os deputados eleitos.
6: Primeiro turno teve maior número de abstenções desde a redemocratização.
7: 23 deputados federais vão assumir outros cargos no próximo ano.
6: Boa noite. A partir de 2027, pelo menos 23 deputados que cumpriam o mandato parlamentar na Câmara nesta legislatura vão ocupar outros cargos, como informa o repórter Luiz Cláudio Canuto.
8: 23 deputados federais foram eleitos para outros cargos, como governador, senador e deputado estadual. 17 deputados federais foram eleitos para o Senado e 2 foram eleitos na chapa para o Senado, como suplentes de senador. Em nível estadual, o deputado Zuco, do PL do Rio Grande do Sul, foi eleito em primeiro turno governador do estado. Em Tocantins, o deputado Vicentinho Júnior, do PSDB, disputará o segundo turno contra a senadora professora Dorinha, do União. Segundo o cientista político Paulo Castro, a Câmara dos Deputados costuma ser o ponto de partida para uma carreira política em nível nacional. E é natural que deputados, após algum mandato, passem a disputar vagas no Senado, prefeituras ou governos de estado.
9: Então o eleitor percebe isso, ele sabe que essa atuação política aqui na Câmara dos Deputados também gera muito aprendizado político, consolida também as bases de atuação desses parlamentares nos seus municípios, principalmente depois que nós tivemos aí a possibilidade de flexibilizar, vamos dizer assim, a forma como eles disponibilizam, direcionam emendas parlamentares para os seus eleitores, e o eleitor valoriza essa experiência. Então é comum, porque dentro da política, né, quem tem mais exposição, quem tem mais presença, costuma sair à frente na eleição. Então, certamente um deputado federal que disputa outro cargo já tem esse recall.
8: 5 deputados federais foram eleitos para assembleias legislativas e 4 ficaram como suplentes nas chapas eleitas para os legislativos estaduais. Outros 31 deputados candidatos não foram eleitos. Da Rádio Câmara de Brasília, Luiz Cláudio Canuto.
6: Eleições.
7: O perfil dos deputados permaneceu quase inalterado em relação às legislaturas anteriores e a maior parte da Câmara segue sendo formada por homens brancos e com nível superior. Saiba mais detalhes sobre o perfil dos parlamentares eleitos na reportagem de Agui Pontes.
10: Com a contagem dos eleitos, a Câmara dos Deputados mantém perfil social majoritariamente branco, masculino e com idade média em torno de 49,9 anos. Segundo o cientista político da Universidade de Brasília, Murilo Mendes, o rosto da Câmara é muito próximo do que ela já vem tendo há muito tempo.
11: A Câmara dos Deputados manteve o mesmo perfil, muito parecido o perfil social de outras legislaturas, majoritariamente formada por homens, brancos, de ensino superior também, de maior renda.
10: Segundo o último levantamento dos perfis dos deputados, dos 513 representantes na Câmara, 421 possuem ensino superior. Deputados do sexo masculino ocupam 404 cadeiras e 374 dos representantes são brancos. Esses mesmos fatores encontram pouca correspondência na população geral, segundo dados do IBGE. Enquanto deputados com ensino superior são 82,1%, esse mesmo perfil representa 21,4% da população. A população masculina corresponde a 48,5% do povo brasileiro. Já na Câmara, 78,8% dos eleitos são homens. E apesar de 72,9% dos deputados serem brancos, 10,2% dos brasileiros se autodeclaram da mesma forma. Representantes pretos e pardos somam 26,4%, em torno de um quarto da Câmara. Pessoas indígenas têm 3 representantes, um a menos se comparado à legislatura anterior. E pessoas amarelas de ascendência asiática têm 1 representante, 2 a menos do que antes da eleição, o deputado Kim Kataguiri, do Missão de São Paulo. Segundo o cientista político Murilo Mendes, apesar do perfil da Câmara se manter muito próximo ao que sempre foi, houve um aumento da presença feminina. Foram mais 19 cadeiras com as eleições de 2026, fazendo com que elas passassem de 17,7% das candidatas eleitas em 2022 para 21,2%.
11: Hoje, as mulheres são vitrines eleitorais dos partidos. Funcionam como puxadoras de votos em muitos estados. Então, hoje, o investimento em candidaturas femininas deixou de ser apenas para cumprir a nominata, para cumprir a cota de gênero. E hoje, elas são cabeças de chapa da disputa proporcional.
10: No recorte de faixa etária, a média de 49,9 anos se mantém constante em comparação a outras magistraturas, mas apresenta diversidade de idades na casa. A maior fatia dos deputados, 31%, tem entre 40 e 49 anos. Cerca de 24% tem entre 50 e 59. 17,5% possui entre 60 e 69. Entre 21 e 34 anos, são 9,7%. E 70 anos ou mais, são 6%. Os deputados mais idosos, com 78 anos, são Magna Mofato, do PL de Goiás, e Luiz Carlos Busato, do União do Rio Grande do Sul. O mais jovem, com 21 anos, é Alvinho Lira, do PP de Alagoas. A composição da Câmara contou com uma maioria de deputados reeleitos. Aproximadamente 58% estão renovando o pleito. Da Rádio Câmara, de Brasília, Agui Pontes.
6: Na próxima legislatura, 29 deputados federais voltam a exercer o mandato na Câmara. É o maior número de ex-deputados que retornam à casa desde 2010. Confira os detalhes na reportagem de Antônio Vital.
12: Dos 513 deputados federais eleitos este ano, 29 já tinham exercido o mandato antes e estavam fora da Câmara. Esse número representa menos de 6% do total, mas inclui ex-parlamentares conhecidos em seus estados, como o ex-presidente da Câmara João Paulo Cunha, do PT de São Paulo, e o ex-líder do governo Bolsonaro na casa, Major Vitor Hugo, do PL de Goiás. Dos ex-deputados que retornam à Câmara, 12 são do PL, 7 do PT, 3 do MDB e os demais do PP, Podemos, União Brasil, Novo, PSD e PRD, com um representante cada. O número de ex-deputados que retornam à Câmara é o maior desde 2010. Em 2010 foram 28 e em 2022 foram 17. Esses deputados não estão incluídos nos cálculos de renovação da Câmara, que só considera os eleitos para o primeiro mandato. Esse número é de 183, o que representa uma taxa de renovação de pouco mais de 35%. Dentre os outros nomes conhecidos que ocuparão cadeiras de deputados no ano que vem, estão Freixo, do PT do Rio de Janeiro, Agnello Queiroz, do PT do Distrito Federal e Subtenente Gonzaga, do PL de Minas Gerais. Para o cientista político Ricardo de João Braga, são políticos experientes que enfrentaram uma tarefa difícil ao se elegerem sem estar ocupando um mandato.
13: Quem estava fora da política no sentido dos cargos teve que subir uma montanha relativamente alta. E quem estava fora da política mesmo eu acho que teve que trabalhar vários anos para conseguir reconstruir a sua rede de relacionamento. Esse retorno, primeiro, é o reconhecimento do eleitor, ou então é simplesmente até um recall, como a gente costuma dizer, aquela lembrança. Mais uma coisa que é interessante é que é uma volta de parlamentares experientes.
12: Entre os que voltam a exercer um mandato este ano estão apenas três mulheres: Perpétua Almeida, do PCdoB do Acre, professora Rosa Neide, do PT de Mato Grosso, e Rose Modesto, do União de Mato Grosso do Sul. Da Rádio Câmara de Brasília, Antônio Vital.
14: Política.
7: O primeiro turno das eleições registrou o maior número de abstenções desde a redemocratização. Quem explica os detalhes é a repórter Kate Nayane.
15: Neste domingo, o primeiro turno das eleições de 2026 registrou o maior número de abstenções desde 1998. Ao todo, foram 21,08%, o que equivale a 33,4 milhões de eleitores, segundo dados do Sistema de Totalização de Votos do Tribunal Superior Eleitoral. O especialista em relações governamentais, Eduardo Galvão, analisa que o percentual já era esperado, considerando as últimas eleições. Para ele, a alta expectativa dos brasileiros sobre os candidatos causa uma espécie de frustração, o que pode levar o eleitorado a se abster do direito ao voto.
16: Tanto aqui no Brasil quanto em outros países também da América Latina, que é a alternância muito rápida de poder entre espectros políticos. Ou seja, vota-se na direita, não consegue resolver os problemas, vota-se na esquerda tentando resolver os problemas, não se consegue esse resultado, o imediatismo das pessoas, do eleitorado, por soluções.
15: Ele afirma ainda que essa expectativa explica não só a alternância no poder, quanto à desmotivação das pessoas para ir às urnas exercer a sua cidadania.
16: Na minha visão, esse dado, ele conversa muito com essa tendência de alternância de poder, porque isso demonstra uma insatisfação muito grande das pessoas em relação ao ambiente político, em relação aos próprios representantes. Na percepção das pessoas, as demandas sociais não estão sendo atendidas nem por um projeto de governo, nem por outro projeto de governo.
15: Em 2022, a porcentagem de abstenção foi de 20,95% na primeira etapa da votação. Em 2026, 158,7 milhões de eleitores foram considerados aptos a votar. 125 milhões compareceram às urnas. Entre os votantes, 2,2 milhões dos votos foram em branco e 3,6 milhões nulos. Os votos brancos e nulos são geralmente de pessoas que não se identificam com nenhum candidato ou partido. É tido como um voto de protesto e pode demonstrar o descontentamento da população em relação às opções de governantes disponíveis para ocupar as cadeiras do plenário. Da Rádio Câmara de Brasília, Kate Nayane.
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14: Economia.
18: Arthur Oliveira Maia, do União da Bahia, é favorável à proposta de emenda à Constituição que limita a alíquota máxima do IPVA a 1% do valor de venda do veículo. A PEC também altera a base de cálculo do imposto para considerar o peso de fábrica do automóvel em vez do valor de mercado.
7: Arthur Oliveira Maia explica que a ideia é tornar a cobrança mais previsível e evitar que o valor do IPVA aumente de forma excessiva em razão do preço do veículo. O texto ainda permite que os estados concedam descontos para veículos menos poluentes.
18: Fernando Coelho Filho, do União de Pernambuco, apoia a criação de uma frente parlamentar em defesa do mutualismo. O colegiado visa garantir uma alternativa viável e competitiva ao mercado tradicional de seguros de veículos.
7: Fernando Coelho Filho ressalta que a iniciativa busca articular ações entre o governo, a iniciativa privada e a sociedade civil para fortalecer o setor. Segundo ele, o colegiado é importante para garantir um ambiente regulamentado que amplia a proteção do patrimônio da população.
14: Agricultura.
18: Gabriel Mota, do União de Roraima, defende a aprovação de projeto que cria um Programa Nacional de Assentamentos Produtivos Próximos às Cidades. A proposta busca ampliar o acesso à terra para famílias vulneráveis, com foco no abastecimento de mercados locais.
7: Gabriel Mota ressalta que os assentamentos poderão receber apoio para assistência técnica, crédito e comercialização da produção. O texto admite lotes menores que 1 hectare, desde que estudos comprovem a viabilidade econômica, ambiental e produtiva da área.
14: Votação.
18: Após o primeiro turno das eleições, os partidos começam a discutir pautas prioritárias. O PL, com a maior bancada eleita para a Câmara e o Senado, defende mais flexibilidade nas relações trabalhistas.
7: A Federação PT, PCdoB, PV, com a segunda maior bancada eleita para a Câmara, diz que o fim da escala 6x1 é uma demanda da sociedade. A repórter Silvia Munhato tem as informações.
19: Com a definição das novas composições da Câmara e do Senado para a próxima legislatura, os partidos já começam a discutir as pautas legislativas prioritárias. A partir da força eleitoral do PL mostrada nas urnas, o deputado Maurício Marcon, do Rio Grande do Sul, vice-líder do partido na Câmara, acredita que haverá menos espaço para medidas que busquem regular as relações trabalhistas, como as discussões sobre a jornada de trabalho máxima.
20: A gente tem exemplos dos Estados Unidos, do Canadá, da Austrália, da Inglaterra, que fazem a questão por horas trabalhadas com os direitos trabalhistas garantidos de forma proporcional, onde as pessoas vão fazer as suas horas de trabalho que assim desejarem. Se quiserem trabalhar 2, 3, 4, 5, 6 dias, elas vão ter a liberdade.
19: Para o deputado Daniel Almeida, do PCdoB da Bahia, vice-líder do governo no Congresso, a sociedade se mostrou favorável ao fim da escala 6x1, porque quer mais tempo livre.
21: Quem está contra isso está contra a evolução natural das coisas, está contra a opinião da sociedade, está contra os trabalhadores brasileiros. Esse debate de que o mercado regula as relações na sociedade, regula as relações no mundo do trabalho, as relações econômicas, é uma falácia. Não é assim que as coisas funcionam.
19: Maurício Marcon afirma que o partido deve trabalhar pelo corte de impostos e até para suspender a reforma tributária, aprovada em 2023 pelo Congresso. Outro movimento, segundo ele, será na direção do corte de gastos, além de outras pautas.
20: Fim das decisões monocráticas do Supremo Tribunal Federal, que está lá esperando há muito tempo lá, e a gente precisa votar, redução da maioridade penal. Então a gente tem várias pautas aí para serem aprovadas.
19: Daniel Almeida acredita que o país terá que fazer um enfrentamento mais firme do crime organizado e citou a proposta em discussão que busca reestruturar o sistema de segurança pública.
21: Criou-se o fundo eleitoral, mas a presença do poder econômico e de forma especial de setores do crime organizado na vida política está cada vez mais intensa, então tem que fazer uma reforma político-eleitoral.
19: O vice-líder do governo também acredita que será necessária uma discussão sobre o Supremo Tribunal Federal no sentido de fixar mandatos para os ministros. Da Rádio Câmara de Brasília, Silvia Munhato.
14: Segurança Pública.
18: Mário Negro Monte Júnior, do PSB da Bahia, apoia a proposta que amplia a coordenação da União na segurança pública e integra os órgãos federais, estaduais e municipais. A PEC também reforça a atuação da Polícia Federal contra organizações criminosas e milícias.
7: Mário Negro Monte Júnior destaca ainda a criação da Polícia Viária Federal, com atuação em rodovias, ferrovias e hidrovias, e a inclusão das guardas municipais no sistema de segurança pública. Ele acrescenta que a proposta também prevê recursos para os fundos nacionais da área.
18: Marangoni, do Podemos de São Paulo, é autor de proposta que altera o Código Penal para aumentar a punição a quem comete o crime de ato obsceno em locais de uso coletivo. De acordo com a matéria, a punição passa a ser de 2 a 5 anos de reclusão, além de multa.
7: Marangoni afirma que a medida alcança banheiros, vestiários, escolas, transportes coletivos, centros comerciais e outros espaços frequentados por crianças e adolescentes. Ele considera que esses ambientes exigem proteção reforçada contra a exposição a atos de conteúdo sexual.
18: Marussa Boldrin, do Republicanos de Goiás, propõe criar diretrizes nacionais para transformar as salas lilás em uma política de atendimento humanizado a mulheres e meninas vítimas de violência. A implantação seria gradual, respeitando a autonomia de estados e municípios.
7: A proposta, relatada por Marussa Boldrin na Comissão de Saúde, garante acolhimento, escuta especializada e integração com a rede de proteção. Também prevê treinamento contínuo das equipes e protocolos nacionais para orientar o atendimento às vítimas.
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18: Previdência. Vander Lubé, do PT de Mato Grosso do Sul, apoia o projeto que regulamenta a aposentadoria especial por penosidade no regime geral de previdência social. A proposta define o conceito de penosidade e estabelece critérios para a concessão do benefício.
7: O texto de Vander Lubé prevê a aposentadoria após 25 anos de trabalho em condições de grande desgaste físico ou mental, mediante comprovação por perícia técnica. O projeto também cria regras específicas para motoristas do transporte rodoviário comprovarem o direito ao benefício.
18: Termina agora o Jornal Câmara dos Deputados, produzido pela Rádio Câmara, com trabalhos técnicos de Everson Urani e apresentação de Luciana Vieira e José Carlos Andrade. Uma ótima noite para você.
7: A Voz do Brasil volta amanhã. Uma boa noite para você.
18: Você ouviu A Voz do Brasil. 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
1: Boa noite, corujinhas e morcegões, morceguinhas e corujões. Está no ar o Emoções.
2: Marcelo Renato.
1: 8:05, é terça-feira, 6 de outubro de 2026. Temperatura predominante na região 20 graus, o vento a 5 km por hora, umidade relativa do ar 91% e a probabilidade de chuva 68%. A partir de agora até a 1 da manhã, Lobis in the Air, o amor está no ar. Vem comigo que a noite é nossa, bora!

0: Ano, tá aí, Raul Goiás, Cleiton e Romário, Flor de Goiás, Ronaldo Viola e João Carvalho e Rumo a Goiânia, Leandro e Leonardo, Goiás foi o tema, né? Por falar nisso aqui, ó, aí sim, hein, Marcelão, Ronaldo, Flávio, Freitas e Gustavo, ouvindo aqui em Goiânia, um abraço a vocês aí, brigadô, brigadô, brigadô. Eu quero mandar um alô aqui também pro Hermes, né, ele manda um alô pra Frente 2 da... Frente 2, não saiu a usina, hein? Deixa-me ver. Boa noite, Marcelão. Ah, é a Zanin, né? Eu acho. Muito bem. Ele quer ouvir uma do Eduardo Costa. Positiva? Positiva, meu querido. Ele manda para todos que estão ligadinhos aqui com a gente na BBC. Se você mandou o seu áudio antes, o seu áudio ou a sua mensagem antes das 20 horas, tem que mandar de novo. Eu não tenho acesso aqui, tá bom? Adélcio, boa noite, irmão querido e amado. Alô, Adélcio. Eita, nós. Abraço, meu querido. Beijão para Silvio. Um rau, rau, rau para Pipoca. Mari Mendes, boa noite, Marcelo. Ótimo, emoções para todos nós. Bora, menina. O Rony tá com a gente também. Creuza com R, tá pedindo aqui Cheia de Manias, Raça Negra. Oferece ao Marcelão que está trabalhando lá no salão. Abraço, Marcelão. Ivair com a gente também, esperando o Leonardo, nem precisou, né? Já rolou. Lupércio de Brotas, um abraço. Ó, o Renatinho, rapaz, já mandou logo de cara aqui.
1: Fala, Marcelo Renato, boa noite.
0: Boa noite.
1: Se der, toda aquela música lá pra mim, ofereceu pra Juju, DBC, FM, Rádio Carinho.
0: Rádio Amor.
1: Rádio Amor.
0: É fã do Christian e Cristiano, aprendeu a pedir música, né? É música apaixonada pra Juju, isso vai dar casório ainda. José Carlos do Jardim Paulistano.
2: Boa noite, Marcelo Renato, tudo bem com você? Aqui é o Zé Carlos do Jardim Paulistano, estou te ouvindo. Toca o modal aí com o Gino Gênio, se você tiver. Se não tiver também, não tem problema. A gente tá ouvindo a mesma coisa. Que Deus abençoe o seu programa, você e todos aí da rádio. Fica com Deus, DBC FM, Rádio Carinho.
0: Rádio Amor, tem sim. Eu gosto de tocar o Gino Gênio. Como que chama aquela música, rapaz, que fala lá da enchente? Eu vou lembrar aqui. Eu vou tocar o Gino Gênio pra você. Fica tranquilo, fica tranquilo, fica tranquilo. Que moleque é bom, moleque é bom. Maria Aparecida, da Vila Prado, boa noite.
3: Eita, Marcelo, toca pra mim, Lourenço e Lorival, Se Ainda Existe Amor. Beijo no seu coração. Maria Aparecida, da Vila Prado. Rádio Carinho.
0: Rádio Amor. Obrigado, minha querida. Selma Batista. Boa noite, Marcelo. Ótimo, emoções para todos nós. Amém. Ó, o Leandro, fã da Lana Guedes.
4: Noite, Marcelo Renato. Manda uma música para Lana Guedes. A Força do Amor. Rick Renner. Família, Lana. Um abraço, minha amiga.
0: Rádio
4: Carinho.
0: Rádio Amor. Hoje eu vou tocar outra, Leandro, porque você sempre pede de essa, mas pode deixar que eu vou tocar uma do Rick Renner, bem apaixonada. Deixa comigo. Luiz Carlos Feitosa com a gente. Joana Gonçalves, boa noite, MR. Tudo bem com você? E com nossas coleguinhas que estavam dodói? A filha da Roberta, a Ritinha, aquela outra moça também que estava no hospital. Ontem não te acompanhei na programação. Estava malzona, mas hoje estou bem, graças a Deus. Mando um beijo para você, para o Pino e todos os ouvintes. Vou ficar na expectativa de ouvir o Pino cantar. Será que ele vai cantar hoje? Ele vai fazer a oração da virada do dia, isso ele vai. Quanto à filha da Roberta, já está em casa, graças a Deus. Ela estava sujeita a fazer uma cirurgia em Ribeirão Preto, mas não precisou. E aí ela já voltou para casa, fizeram uma nova ressonância lá, deu tudo certo. E aí a suspeita da pedra na vesícula, ó, já era. Muito bem. Quantas outras aqui? Eu não lembro aqui. Ritinha, eu não me lembro. Bom... Luiz Roda, eu também estou na escuta e curtindo emoções. Obrigado, meu querido. Olha o Ronaldo, irmão do Natalino do Saltão. Fala, Ronaldão.
5: Boa noite, Marcelo, Ronaldo.
0: Boa noite.
5: É o Ronaldo, irmão Natalino. Manda pra nós uma rede prática com o seu Carreiro Pardinho. Oferece pra todo mundo que tá ouvindo. E aqui tá chovendo, hein?
0: É mesmo?
5: Na Crise da Serra tá chovendo.
0: Rapaz.
5: Não para não, começou ontem, deu uma esquiadinha no meio do dia e tá chovendo.
0: Para não,
5: parece para todo mundo que tá ouvindo. Pra minha mãe, a dona Lazinho, pra Natalino, pra Kelly, pro pro Valdir, pro Sabiá, pra todo mundo aí, pro André Fujueli, pra todo mundo. Rádio Carinho.
0: Rádio Amor, obrigado, meu querido. José Paulo de Araraquara.
6: Boa noite, boa noite, boa noite, MR. José Paulo vim pra Laranjeira, Araraquara. Passando já vocês, uma feliz noite de terça-feira. 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
0: Rádio Amor. O Rick Baba mandou aqui o bilhete do tio. Que, olha, que é isso aí? Que é isso? Ô, Rick, é perfume isso aí? Deve ser caro, hein, pela embalagem. Tem um perfume segurando aqui o tio, o bilhete do tio. Marcelo Renato, é o tio. Toca pra nós, João Paulo e Daniel, dia de visita. Assinado Augusto, Rádio Carinho. É o Augusto Pavan. Que foi? Ah, tem o Rick ainda primeiro. Cadê o Rick?
7: Alô, alô, Marcelo Renato. Fiquei baba por aqui, fi. Na escuta da melhor da DBC, né? Ixi, olha quem chegou, escuta, ó. Olha. Olha quem chegou, Marcelo. Renatinho Carlos. Renatinho, não começa a trabalhar não, que nem vai dar gancho pra você, hein? Que agora eu tô de volta aqui com o caminhão, tem rádio, hein? Deixa eu mandar foto do recado do tio, Marcelão. Vai tocando uma hora que nem tá na escuta da minha, ó. TDC FM, Rádio Carinho.
0: Rádio Amor. Passou algum caminhão de carreta dupla aí, ô Rick? O negócio é o seguinte, o Ronaldo do Saltão, eu vou tocar um Tio Carreiro pra você, mas não aquela, porque aquela não é romântica, mas eu mando. José Paiva, aí sim, me lembrou o nome da música do Gini Gena, Águas de São Francisco. Essa é boa, aí obrigado, meu querido. Eu tinha até esquecido que eu tinha pensado nessa música, pra você ver. A coisa, o raciocínio tem que ser rápido aqui. Obrigado, viu, Zé Paiva? E aqui, quem é, Marcelo? É o Gardenal.
8: Fala, Marcelão, boa noite.
0: Boa noite.
8: Gardenal por aqui. Marcelão, hoje eu vou pedir uma moda, hein?
0: Qual?
8: É Mago de Boiadeiro. Talvez não seja romântica, mas se puder tocar pra nós aí. E vai pra todo mundo que tá escutando. Em especial pro pessoal da Iracema que tá puxando o palito doce aqui pra Santa Cruz. Chique joia. Abraço, Marcelão. Tudo de bom.
0: Valeu, meu querido. Mágoas de Boiadeira, ela é romântica porque ela tem o seguinte verso, ó. Mágoas de Boiadeira. Eu vou aproveitar e perguntar um negócio pra vocês. Aí vocês vão pesquisar, mas aí não vale. Eu queria saber se o pessoal sabia de cabeça, né? Ela é romântica porque ela fala aqui, ó. Quer ver? Cadê Marcelo? Tenho saudade de rever as corutelas, as mocinhas nas janelas acenando uma flor. É, muito bem. Aí tem muita coisa apaixonada nessa música aí. E aí ela tem uma parte aqui que muita gente canta e não sabe o que é. Mas outro dia, o meu querido Zé Bertassini, ele tem uma coleção de coisas lá. Tem da parte de música, discos, rádios. Mas não é radinho, não, viu, gente? Tem aparelho de som lá de 1900, lá vai pedrada. Tem carros, coisa e tal. E ele tem muita coisa lá. E ele fez um vídeo sobre... quer ver aqui o verso? Qual verso que é que fala da bruaca de carga aqui, Marcelo? Bruaca de carga... Eu não vou achar aqui, porque tá muito corrido, né? Aí, aqui, ó. O meu cavalo relinchando o campo afora, que por certo também chora na mais triste solidão. Meu par de esporas, meu chapéu de aba larga, uma bruaca de carga e um berrante e um facão. E tem gente que canta e não sabe o que é uma bruaca. E ele tem uma bruaca lá de carga. Ele tem lá, nas suas coleções. Ele fez um vídeo, eu falei, olha só, o pessoal canta e não sabe o que é, né? Dolores Oliveira tá com a gente também. O nosso querido Newton Lujan, MR, muita chuva. E meu amor fazendo aquela pulenta, só por Deus. E aí sim, hein, rapaz. Adilson, Adilson, você não pediu. Hoje que o Adilson não pediu Raça Negra, a Creuza com R pediu. Manda um alô aí pra Nilza, Natália, Zezinho, Sabá, Zé de Oliveira, Salsicha, Marcelão Rodrigues, Osmar e ok, meu querido. Que foi, Renatinho? Te quebro?
1: Assim você me quebra, hein? Você vai falar isso aí, dá um abraço pro tio Pavan aí.
0: Ah, mandou um alô pro tio Pavan. Eu não sabia, ô Joana, não tava sabendo, depois eu vou perguntar, tá bom? Boa noite, Marcelo Renato, então toca João Paulo Daniel, não, peraí, então toca-me de Paulo Daniel, aqui é o Léo pra minha chaca, nossa senhora, então você quer um João Paulo Daniel pra Lana Guedes, é o Leandro de novo, né? A Cida, boa noite, Marcelo, toca por favor, seria perfeito, Rio Negro e Solimões, ok, ó o abalado, cadê o abalado, fala abalado.
9: Fala, Marcelo, boa noite. Ô Marcelo, toca pra nós aí Cabelo de Trança, Cotonete de Louco. Beleza? Pra... Manda pra todo mundo que gosta do modão aí. Falou, Marcelo. Um abraço. DVC FM, Rádio Carinho.
0: Rádio Amor, como é que é o nome da música? Vou tentar ouvir aqui. Solta aí de novo.
9: Ô Marcelo, toca pra nós aí Cabelo de Trança, Cotonete de Louco.
0: Rapaz, eu não entendi, mas pelo título aí eu acho que não é romântica, hein? Ô Rick, o... Eu falei, o Renatinho, ele pediu Christian e Cristiano Fã pra Juju. Vai dar casório. Ele falou assim, você me quebra. Mas você quer ou não quer? Quer ou não quer? A vida não pode ter dúvida. A vida é feita de escolhas, Renatinho.
7: Ô, Marcelão, você viu lá a mochila que o Renatinho foi na escola hoje? Dia da loucura lá, como é que é? Dia da mochila louca. Se o Renatinho não quiser, eu quero, hein?
0: Tem concorrente, hein, Renatinho? Eita, nós. Eu mandei pra... cadê o áudio? Agora eu não vou achar o áudio. Eu mandei pro C, né, Henrique? Peraí. Deixa eu ver se é isso aqui. Deixa eu ver. Peraí.
10: Alô?
0: Ó. Eu mandei a foto da mochila, o vídeo da mochila que o Renatinho foi na escola, que hoje era o dia da mochila maluca, e a Grazi gostou, quer ver?
10: Alô, boiadeira, adorei essa mochila, hein?
11: Não gostei, não.
0: Não gostei, não.

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2: 20 minutos para as 9. Quero mandar um beijo para a Renata, que está nos ouvindo em Wakefield, Massachusetts. Minha querida, tem uma música programada que você gosta aqui, viu, Rê? Depois vai tocar Brincar de Ser Feliz com os Meninos Passarinhos. E a música que o Abalado pediu, segundo a nossa querida Cida. E segundo aqui a nossa querida Joana, é Cabelo de Tranças. Mas Cabelo de Tranças eu só tenho aqui com Lourenço Dorival. Não sei se é a mesma, eu vou tocar essa aí, ok? Muito bem, vamos que vamos em frente. Agora é o Timóteo. Fala, Timóteo.
3: Boa noite, Marcelino.
2: Boa noite.
3: Acompanhei hoje aí, Fernando Sorocaba aí, Madrid.
2: Madrid?
3: Isso é diferente. Manda pra toda a galera que tá ouvindo aí, pra você também, meu amigo, de abraço. Eu mandei o óleo aquela hora adiantado, não pegou, rapaz. Mas eu espero que esse aqui vai. Obrigadão.
2: Essa música é bonita, hein, Timóteo? Obrigado, viu? Não pode mandar muito antes, mesmo que for um minuto antes, porque a gente apaga pra liberar, pra todo mundo começar igual aqui e não misturar com os áudios anteriores de outros programas. Então, eu limpo, né? A produção limpa aqui os áudios que chegam antes das 8. Mesmo porque não é justo com quem tá esperando dar 8 horas pra mandar, né? Que mais, Marcelo? Deixa-me ver aqui. Param, param, param, param. Quem que é, Marcelo? O João. Deixa o João falar. Fala, João.
4: Boa noite, MR. Tudo beleza? Manda pra gente aí de Dois Corre, o Boneca Cobiçada. Tá eu, o Roberto Lanza, Brucutu.
2: Ah, não. Isso foi ontem, né? Hoje você mandou aqui a Cavalgada de Nossa Senhora Aparecida. Ok, muito bem. Dia 12. Aonde que é? Que vai ser, Marcelo? Em Two Rivers, lá na terra do Rick Baba. Boa noite, Marcelo, Deus abençoe nossas emoções, estamos na escuta. É o Paulo Mariolo, meu querido Gardenápolo, poesia pura, bonita demais. Ricardo da Malmita, hoje mais tarde.
5: Boa noite, Marcelo Andrade, beleza?
2: Beleza.
5: Atrasado, a gente tava no curso aqui na fazenda aqui.
2: Opa.
5: Saímos agora da sala aqui. Manda um montão pra nós do Christian Ralf. Trata, interessante pra todo mundo escuteiro aí. Rádio Carinho.
2: Rádio Amor, um abraço ao pessoal da Fazenda Santo Inácio de Noiola e Fazenda Santista também. Estava fazendo curso do que? Tricô? Crochê e tricô? Pablo Gesso com a gente, BIM da TV.
6: Boa noite, meu amigo Marcelo Renato.
2: Boa noite.
6: Começou a chover, já estou em casa. Marcelão, você poderia tocar uma aí, Quarto de Mansão, se ninguém pedir ainda, e vai para quem gosta dessas músicas também, quem está curtindo a DBC FM. Boa noite para você aí, tudo de bom. DBC FM, Rádio Carinho.
2: Rádio Amor, obrigado, BIM. Nelson, boa noite, Marcelo, Rádio Carinho, Rádio Amor. Tem lugar que já está chovendo e existia a previsão de bastante chuva aí para hoje, mas não foi assim durante o dia, só se ela estiver chegando agora. Aqui na probabilidade de chuva aumentou bastante para 72%, hein? Será que vai chover? Eu não sei, não. Param, param, param, param, param, param. Clodoaldo Martins, boa noite, Marcelo, manda para nós, Reginaldo Rossi, a Raposa e as Uvas. Ok, depois você vê direito do jeito que você escreveu aí. esse sugestor de texto, Raposa e as Uvas, ok? É o nome da música que saiu errado aí, viu? Sandra Marques, boa noite, Marcelo, olha, estou segurando, quem sabe eu ganho. Quanto que é o prêmio? 1 milhão? Quanto que é o prêmio? Não dá para ver? 800 mil, é 800 mil, aqui está invertido. A foto saiu invertida, saiu da direita para a esquerda, escrita. Denis Barbosa, não acredito.
7: Boa noite, Marcelão.
2: Fala, meu querido.
7: O grande baluarte da Rádio do Interior Paulista, DBC FM. Olha nós por cá, Denis Carreteiro. Tamo na escuteira, hein? Tamo aqui no Guatapará, aqui, ó, chovendo, hein? Você tá doido. Pedrão abriu a torneira, hein? Aguardando aqui pra carregar uma paçoca molhada. Vamos que vamos. Ô, MR, se possível, manda um modão aí da tua escuia, assim. Que é lá uma pra nós dar rodagem. Tudo de bom, Marcelão? Com o Marcelão não tem titi, não tem titi, não. Aí é o locutor diferente do interior paulista. Tchau, obrigado. Tudo de bom. DBC Rádio Carinho.
2: Rádio Amor.
7: E com os ouvintes da DBC FM aqui, a tristeza pula de alegria. Tchau, obrigado. Aperta no vermelho.
2: Ó, a música do Gino e Geno, Águas de São Francisco, a hora que rolar, vai pra você e todo o pessoal do trecho aí, que a música é boa. Mágoa de Boiadeiro também. Ô, Fino, você vai cantar? A Joana pediu pra você cantar, hein?
8: Boa noite, querido MR Poser. Tudo bom? Juntos no Emoções. Manda um abraço pro Normando, Zetinho, Luiz Roda, Thiago Lopes, Renatinho, Rick Baba e pra Joana Gonçalves. Melhoras pra você, Joana. Abraço, MR. Tudo de bom. Tudo de bom. 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
2: Rádio Amor. Obrigado, Fino. Mário Fustenberg. Boa noite, Marcelo. É o Mário Fustenberg curtindo a DBC. Obrigado, meu querido Wilson e William de Torrinha. Boa noite, Marcelo. Abraço, amigo, a todos os ouvintes. E toca João Paulo e Daniel, te amo cada vez mais. Então vai essa aí no pedido do Leandro para a Lana também, assim, eu atendo dois pedidos e liquido a fatura. Ô, Dair, tá fazendo uma janta aí, ô, Dair? Hã? Hã?
9: Ô, Marcelo Nato, boa noite. É o Dair Moreira, Chavaraquara. Puder, manda pra nós com o meu velhinho aí, ó. Solidão.
2: Solidão.
9: Falou, meu amigo. Um nossa. Abraço aí. Irmão Deus. Rádio Carinho.
2: Rádio Amor. Ah, depois ele mandou um áudio sem nada ali. Que foi, Renatinho? Que foi, Renatinho?
10: Tô, cuidado, eu tô ouvindo aqui, viu? Não dá trabalho não, eu, Marcelo Renato. É culpa minha. É culpa minha, tá chovendo agora.
2: É tudo culpa sua. Vai começar a chover e a culpa é sua. Denise Thierry. Ah, boa noite, Marcelo. Eu quero ouvir a música Mil Adjetivos, Kleber e Cauã. Você sabe que você é especialista em pedir música, que eu não sei se tem. Na maioria das vezes não tem, né? Depois eu vou ver aqui, ô Denise. Fala, Ricardo.
11: Marcelo, será que eu janto hoje? Comi uns 6 pão com presunto, mussarela, bolo, guaraná. Será que eu janto ainda hoje? O que você fala pra mim?
2: Ah, então era curso de culinária, só tinha comida? Ah, aí não, né? Henrique, o que você acha do Renatinho?
7: Para de atrapalhar, Renatinho!
2: Renatinho! Obrigado, Fino, mas já estou bem, foi só um mal-estar de gripe, a Joana dando um recado. A Helena Hipólito com a gente. Vanderlei de Torrinha, fala, Vanderlei.
12: Ô, meu querido, boa noite, Marcelo.
2: Ué, cadê? Apagou por quê? Apagou por quê? Bem na hora que estava no ar aqui.
10: Agora eu fiquei com medo, hein, ô Rick Baba. Assim você me quebra.
2: Alguém segura. Ô, atenção, que agora eu vou tocar a música que o Renatinho tá mandando especialmente pra Juju. Isso ainda vai dar docinho aí. Ano, fim do ano, isso vai dar casório. É uma música muito apaixonada. Mas antes, o Vanderlei.
12: Ô, Marcelo, boa noite, meu querido. É o Vanderlei aqui, Torrinha. Eu queria ouvir hoje, meu irmãozinho, Yahoo, Mordido de Amor. Manda aqui em Torrinha pra nós, meu querido.
2: Eu mando a música. Eu não tenho com o Yahoo, mas eu tenho a música aqui, depois eu mando. Vou tocar com o Léo Magalhães, né? Agora 8 horas e 48 minutos, vamos atender o Renatinho. Ele que manda essa música com muito amor e carinho para a Juju. Juju, já já, Juju, já já, Juju.

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